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Perto está o Senhor de todos os que o invocam, de todos os que o invocam em verdade. Salmo 145, versículo 18. Deus está neste momento aqui conosco, pronto para ouvir as necessidades em nossos corações. Se tem algo te incomodando, algo tirando a sua paz, clame a Deus em oração e Ele te escutará. Amém? E após mais um bloco musical, vamos ouvir A Bíblia Tem Razão, com o pastor Rômulo Weden Ribeiro.

A salvação em Cristo Jesus é uma obra da graça de Deus e não algo que nós conquistamos com os nossos próprios méritos. A Bíblia diz em João 10:28: Eu lhes dou a vida eterna e jamais perecerão. Quando colocamos a nossa fé em Cristo, recebemos o perdão dos pecados e a vida eterna. Nossa segurança não está na nossa própria força, mas na fidelidade daquele que nos salvou. Por isso, mesmo enfrentando lutas e dificuldades, podemos descansar na promessa de que Deus não abandona aqueles que pertencem a Cristo. A nossa esperança está firmada em Jesus e nele temos a certeza da vida eterna.

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2: Quem deseja o episcopado nos dias de hoje? Mas quem deseja o trabalho pastoral nos dias de hoje? 1 Timóteo 3 fala sobre esse desejo. Existem muitas razões que levam os pastores a abandonarem o ministério, dentre elas, o próprio pecado deles. Nada tem tirado mais homens de Deus do ministério do que o pecado. O pecado de amargura, o pecado da avareza, o pecado da inimizade, o pecado do desânimo e, em último lugar, não em primeiro lugar, o pecado da imoralidade. Engana-se quem pensa que a imoralidade é a maior culpada da desistência pastoral. Não é. Os seminários estão semivazios. Há muitas igrejas sem pastores e muitos pastores sem igrejas. Precisamos enfrentar a realidade e procurar saber o que está acontecendo. Existe a resposta bíblica e uma resposta teológica. Jesus profetizou, e por se multiplicar a iniquidade, o amor de muitos esfriará. Mas essa explicação é muito genérica. Nem todos os homens que rejeitam o chamado de Deus estão vivendo na prática de algum pecado. Muitos estão trabalhando, estudando, para providenciar uma vida melhor para a família. Por isso, então, existe também a resposta emocional. Eu acho que esse é o segredo, a resposta emocional. Jesus disse, porque onde estiver o vosso tesouro, aí estará também o vosso coração. É tudo uma questão de preferência ou é tudo uma questão de amor? Hoje, os homens estão preferindo uma vida mais fácil, uma vida de ostentação, exatamente o oposto do ministério. Ninguém fica rico no ministério, e com certeza o ministério é um dos lugares mais difíceis do mundo. Eu repito, ninguém fica rico no ministério, e com certeza o ministério é um dos lugares mais difíceis do mundo. Certa igreja havia entrevistado alguns candidatos para ocupar o cargo pastoral, mas não ficou contente com nenhum deles. O diácono me disse que todos os candidatos estavam procurando por um emprego, e não por um ministério, mas por um emprego. A primeira pergunta deles, quando ou quanto eu vou ganhar? Quanto eu vou ganhar? Então, qual a solução para a escassez de bons pastores para o reino de Deus? Preparação, desde cedo, como as nossas igrejas costumavam fazer em um passado não muito distante. Falando sobre o chamado pastoral, Paulo usou a expressão convém duas vezes, aqui no nosso texto de 1 Timóteo capítulo 3. O que convém para que um homem comum seja chamado para o santo ministério? Convém criar desejo pastoral nos homens de Deus? Convém criar qualidades pastorais nos homens de Deus? E convém criar experiências pastorais nos homens de Deus? Em primeiro lugar, está faltando o desejo pastoral. Paulo inicia dizendo, esta é uma carta, esta é uma palavra fiel. Se alguém deseja o episcopado, excelente obra deseja. Ao que Paulo está se referindo quando ele diz, esta é uma palavra fiel? Algo que ele disse antes, ou você acha que é algo que ele está para dizer agora? Eu respondo, algo que ele disse antes. Com certeza foi o que ele havia dito antes e o que ele tinha acabado de mostrar no capítulo 2. Ele disse, não permito, porém, que a mulher ensine, nem use de autoridade sobre o marido, mas que esteja em silêncio. Capítulo 2, verso 12. Preste atenção, o silêncio da mulher aqui se refere somente à igreja e não à família, a uma empresa ou à política, mas está se referindo apenas à igreja. Já que as mulheres, de acordo com Paulo, não podem pastorear igrejas, este trabalho foi destinado aos homens. Mas não pode ser qualquer homem. Paulo estabeleceu regras claríssimas. E a primeira delas é o desejo de ser pastor. Deus não está implorando ninguém para servi-lo no ministério. O azar não é de Deus, mas é de quem não tem o desejo. Já vimos muitos jovens que uma vez tiveram o desejo ministerial, mas que logo foi apagado pela ambição financeira e preferiram seguir uma carreira profissional. Pela profissão, eles mudaram até de igreja e quase que de religião. Este problema seria facilmente resolvido se os pastores de hoje seguissem o exemplo do próprio apóstolo Paulo. Apesar de solteiro, sem família, para sustentar, Paulo trabalhava com as próprias mãos para se manter financeiramente, sem ser pesado para as igrejas. Mas veja que ele não precisou abandonar o desejo pastoral por causa do trabalho e nem precisou deixar de trabalhar por causa do ministério. Precisamos voltar à origem do fazedor de tendas, ou em breve não haverá mais pastores nas igrejas. Precisamos voltar à origem do fazedor de tendas, ou em breve não haverá mais pastores nas igrejas. O problema é que criamos a ideia que o pastor não pode trabalhar fora, mas esta não é a realidade do nosso país e muito menos de nossas igrejas. Vamos incentivar então os nossos jovens e homens adultos a serem grandes profissionais na área da ciência, na área do direito, na área do comércio, mas sem rejeitar o desejo de servir a Deus na área pastoral. Dá tempo sim de trabalhar fora e ainda assim ter tempo para ser um bom pastor, um bom pai de família. Dr. Argeu foi vice-presidente de um dos maiores bancos do país e, ao mesmo tempo, ele era um dos pastores de uma igreja batista na cidade de Osasco. Durante a semana, ele trabalhava para o banco, mas nunca abandonou o ministério da igreja e estava sempre preparado para alimentá-la e cuidar de seu rebanho. O segredo é trabalhar em equipe e não isolado. Nós temos um ministro da Suprema Corte, que apesar deste trabalho muito difícil, continua atuando como pastor. Paulo disse, em Atos 18, verso 3, como era do mesmo ofício, melhor dizendo, né? Atos 18, 3 diz, e como era do mesmo ofício, ficou com eles e trabalhava, pois tinham por ofício fazer tendas. Paulo explica porque todos os homens de Deus deveriam desejar o episcopado, porque é uma obra excelente. Porque é uma obra excelente. Nós estamos falando da palavra de Deus, da salvação de Deus. Nós estamos falando do Filho de Deus e da alma eterna dos homens. Nenhuma obra neste mundo consegue ser mais completa, mais importante que o ofício pastoral. Por que não o desejar? Porque é um trabalho difícil? Porque é um trabalho solitário? Porque é um trabalho espiritual? Porque é um trabalho a longo prazo? Porque é um trabalho que exige amor? Talvez a razão principal que tenha afastado os homens do chamado pastoral seja o medo de fracassar, o medo de não conseguir sustentar a família. Mas este medo acaba quando o homem descobre que ele pode trabalhar sim, ele pode trabalhar sim para não ser pesado a uma igreja e para não deixar faltar nada para a sua família. Os nossos jovens precisam pelo menos sentir o desejo pelo episcopado. Se Deus vai chamar, é outra história, mas com certeza precisa haver o desejo no coração de todos eles. Senão, alguma coisa está errada, pois a obra é excelente. Então, o que convém para que um homem comum seja chamado para o santo ministério? Nós vimos em primeiro lugar, convém criar desejo pastoral nos homens de Deus. Você, como pastor, tem sido usado por Deus para criar desejo em outros homens, jovens e adultos, para que queiram também servir a Deus no ministério pastoral? Ou seu ministério tem afastado este desejo do coração dos homens? Pense nisso. 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Maranata, ora vem, Senhor Jesus.
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Esta é a BBN, um poço de água viva no meio do deserto. Eu sou Renato Gontijo e é muito gratificante ter a sua companhia aqui nessa manhã. Daqui a pouco, vamos ouvir um devocional no programa Boa Semente. Mas antes, louvaremos ao Senhor com mais Boa Mosca Cristã. Não saia daí!

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2: Cientistas descobrem que obesidade pode prejudicar o relaxamento do coração. Hipertensão resistente. Sua pressão continua alta apesar do tratamento? O erro ao guardar queijo na geladeira que pode fazê-lo estragar antes. Uma pesquisa internacional liderada pelo Centro Nacional de Pesquisa Cardiovascular da Espanha revelou como a obesidade altera o funcionamento do coração e dificulta o seu relaxamento. O estudo focou na insuficiência cardíaca com fração de ejeção preservada, uma condição na qual o órgão mantém a capacidade de contrair, mas enfrenta limitações para relaxar e se encher de sangue adequadamente. Por meio do mapeamento da atividade genética em milhares de células cardíacas de modelos animais, os cientistas identificaram que a obesidade ativa receptores específicos no organismo que causam esse enrijecimento muscular antes mesmo de a doença evoluir para fases mais graves. A descoberta abre caminho para tratamentos personalizados e direcionados à causa exata da lesão em cada paciente. A análise comparou os efeitos da obesidade com os de outras condições, como hipertensão, apneia do sono e hiperglicemia, comprovando que cada uma afeta as estruturas do coração por caminhos moleculares distintos. Os pesquisadores apontam que reverter a ativação desses receptores específicos pode ser a chave para evitar a disfunção diastólica ligada ao excesso de peso. A hipertensão arterial atinge mais de 1 bilhão de adultos no mundo e é considerada uma ameaça silenciosa por raramente apresentar sintomas, elevando o risco de infartos, AVCs e doenças renais graves. Especialistas alertam que medir a pressão com frequência e manter o tratamento contínuo são ações vitais, pois a ausência de dor ou desconforto não garante que a saúde vascular esteja preservada, não. No entanto, médicos enfrentam desafios acrescidos com pacientes diagnosticados com hipertensão resistente, condição conhecida quando os níveis de pressão continuam acima da meta ideal, mesmo com o uso combinado de 3 ou mais medicamentos. Especialistas ressaltam a importância de investigar detalhadamente os casos de difícil controle antes de confirmar o diagnóstico. Fatores como a ansiedade de aferir a pressão no consultório, a falta de adesão correta aos remédios e hábitos de vida inadequados precisam ser descartados pelas equipes médicas. Guardar o queijo envolvido em plástico filme logo após o uso é um hábito comum nas cozinhas, mas pode acelerar o estragamento e alterar o sabor do alimento. Segundo especialistas em gastronomia, o material plástico sufoca o produto, abafa a peça e acumula umidade em excesso. A recomendação ideal para preservar a textura, os aromas e a qualidade do queijo é embrulhá-lo em papel manteiga, armazenando-o num recipiente levemente entreaberto e posicionado numa prateleira com temperatura fria e estável dentro da geladeira. Além do cuidado com os laticínios, a organização interna do refrigerador é fundamental para evitar a perda precoce de outros alimentos devido a variações térmicas.
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3: As boas novas de Deus para você memorizar hoje aqui na BBN encontram-se em Romanos 1,16. Porque não me envergonho do Evangelho de Cristo, pois é o poder de Deus para a salvação de todo aquele que crê, primeiro do judeu e também do grego. Romanos 1,16. Estas são as boas novas de Deus para você memorizar aqui na BBN.

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2: Cinco de outubro. O Senhor encaminha os vossos corações na paciência de Cristo. Segundo Tessalonicenses 3, 5. A paciência de Cristo. Há muito Cristo espera. Ele está esperando para buscar sua noiva. Por ela ele sofreu e se entregou completamente. E por que o Senhor ainda está esperando? O Senhor não retarda a sua promessa, mas é longânimo para conosco, não querendo que alguns se percam. Por isso, tende por salvação a longanimidade de nosso Senhor, segundo Pedro 3:9, 14:15. Se Cristo ainda está esperando, é apenas para que os homens ainda venham ao arrependimento e sejam salvos. Não deveríamos ser capazes de igualmente esperar com perseverança? Na alegria de nossa conversão ou de um avivamento espiritual, podemos ter a impressão de que tudo irá bem e sem problemas até que o Senhor nos leve. Isto é o que aconteceu com o povo de Israel após a saída do Egito, enquanto cantava louvores no Mar Vermelho. Mas então eles tiveram que atravessar o deserto. E a nossa fé também deve ser testada por provações. É necessário que a paciência tenha sua obra perfeita. Até mesmo Abraão recebeu o filho prometido somente esperando com paciência. Tiago 1:4, Hebreus 6:15. Sentimos nossa necessidade de graça para manter a fé e perseverança até o fim. Porém, é necessário que creiamos no Senhor e não confiemos em nós mesmos, fortalecidos em todo o poder, segundo a força da sua glória, em toda paciência e longanimidade com gozo. Colossenses 1:11. Passagens bíblicas e reflexões. 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

Deus está aqui agora conosco, e podemos confirmar isso na palavra, no Evangelho de Mateus, capítulo 20, verso 18. A passagem diz: porque onde estiverem dois ou três reunidos em meu nome, aí estou eu no meio deles. Eu e você, amado ouvinte, estamos aqui reunidos na santa presença de Deus, e com bom é sabermos que Ele está aqui conosco. Amém? E é com essa maravilhosa segurança que vamos continuar agradecendo o Senhor por todo o amor e carinho, e aprendendo mais de sua santa palavra. Obrigado pela sintonia.

Continuamos louvando ao Senhor juntos na BBN, a rádio onde falamos de Jesus e de suas maravilhas nas 24 horas do dia. Obrigado pela sintonia. E na sequência da programação, vamos receber aqui nosso irmão em Cristo, Aurélio Campos, nos trazendo mais uma hora do estudo bíblico. É já já.

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1: Muito obrigado por sintonizar o programa A Hora de Estudo Bíblico. Espero que esse estudo seja uma grande bênção para o seu coração. Por que você não aproveita agora e liga para um amigo e convida-o para ouvir o programa também? Nós vamos estudar hoje sobre a paz de Deus e o Deus da paz. Estamos estudando alguns nomes hebraicos de Deus no Antigo Testamento e hoje veremos o nome O Senhor é a minha paz. Se puder, pegue a sua Bíblia, pois vamos ver algumas passagens do Antigo Testamento e talvez alguns versículos do livro de Atos. Quero aproveitar a oportunidade para agradecer a todos os nossos amigos que oram pelo nosso ministério, que nos escrevem, que nos ajudam financeiramente. Muito obrigado, nós louvamos a Deus por sua vida. Antes de começarmos o nosso estudo, vamos orar. Querido Pai, muito obrigado por sua proteção, Senhor. Obrigado por nos permitir estar no ar e transmitir a Tua Palavra. Obrigado por cada uma das emissoras que transmitem este programa e obrigado também por todos que trabalham para colocar esta programação no ar. Pedimos que este programa de hoje seja uma bênção para os corações necessitados. Senhor, muito obrigado por todos que estão ouvindo e pedimos que recebam o incentivo e a força que necessitam para serem fortalecidos na fé. Se alguém que está escutando agora e ainda não te conhece, que este seja o dia da sua salvação, que possa conhecer a Cristo Jesus como seu Salvador pessoal. Nós oramos em nome de Jesus. Amém. Bom, hoje vamos ver um nome em hebraico bem familiar no Antigo Testamento. Jeová Shalom, o Senhor é paz. Tenho certeza que muitos de vocês sabem que a palavra Shalom significa paz. O nome hebraico Jeová Shalom descreve o Deus do Antigo Testamento como Deus que é a nossa paz. E ele é, nada mais nada menos, o Senhor Jesus Cristo do Novo Testamento. Algumas das revelações mais claras da Bíblia vêm de um tempo muito obscuro. Um exemplo disso é o livro de Juízes. Neste livro de 21 capítulos temos um registro de 450 anos da história de Israel. Agora, se você perguntar como sabemos que são 450 anos, vá para Atos 13 e leia os versículos 19 e 20. Lá você encontrará uma reiteração da história de Israel neste período. Deus tinha escolhido o seu povo e os identificado como seu povo e também lhes designado territórios. Deus deixou bem claro a Israel que se um outro povo estivesse morando na terra que Deus lhes havia designado, eles deveriam expulsá-los de lá. Vemos isto em Êxodo, capítulo 23, versículo 31. O Senhor disse: "E porei os teus termos desde o Mar Vermelho até ao mar dos filisteus e desde o deserto até o rio, porque darei nas tuas mãos os moradores da terra para que os lances fora de diante de ti." Este é um mandamento bem claro. Eles tinham que expulsar os habitantes da terra. O mesmo mandamento se repete em Números capítulo 33, versículos 52 a 55, e assim não deveria haver nenhuma dúvida ou mal entendido a este respeito entre o povo de Israel. Os habitantes da terra, que eram inimigos de Deus, deveriam ser expulsos, mas os israelitas não fizeram isso. Por exemplo, se você olhar em Josué capítulo 15, encontrará, no versículo 63, que os israelitas não expulsaram os habitantes da terra. Josué 15, 63. Não puderam, porém, os filhos de Judá expulsar os jebuseus que habitavam em Jerusalém. Assim, habitaram os jebuseus e os filhos de Judá em Jerusalém até o dia de hoje. Podemos ver que isso causou uma aliança profana. Deus havia dito que os jebuseus eram inimigos de seu povo e deveriam ser expulsos da terra, coisa que não aconteceu. Efraim também não expulsou os inimigos. Isso é encontrado no livro de Josué, capítulo 16, versículos 9 a 10, onde lemos: "E não expulsaram aos cananeus que habitavam em Jezer, e os cananeus habitam no meio dos efraimitas até o dia de hoje, porém, sendo-lhes tributários." Israel ignorou Deus. Judá ignorou. Efraim também. Manassés ignorou. Zebulon e Naftali ignoraram a Deus e o fracasso deles em obedecer a Deus resultou em alianças profanas, tanto nos negócios como na vida cotidiana e nos casamentos. Esse foi um período de trevas em Israel. Sempre que houver uma aliança com incrédulos ou com o mundo na vida de um filho de Deus, isto resultará em uma época de trevas. Veja, a desobediência de Israel produziu a ira de Deus e castigo sobre eles. Deus disciplina seu povo. Se você olhar no livro de Juízes, capítulo 2, encontrará nos versículos 2 e 3 que Deus sempre castiga o pecado. Mas vós não obedecestes à minha voz. Por que fizeste isto? Assim também eu disse, não os expulsarei de diante de vós, antes estarão como espinhos nas vossas ilhargas, e os seus deuses vos serão por laço. E sucedeu que, falando o anjo do Senhor estas palavras a todos os filhos de Israel, o povo levantou a sua voz e chorou. Em outras palavras, o Senhor disse, vocês se recusaram a obedecer, agora vão pagar o preço. Existem quatro palavras que descrevem o livro dos Juízes e também os ciclos na vida da nação. Estas quatro palavras são pecado, escravidão, súplica e salvação. As pessoas cometiam pecados contra Deus, o que permitia que uma nação pagã os escravizasse, e enquanto eles estavam no cativeiro, eles clamavam a Deus e Deus enviava um libertador ou um juiz para libertá-los. Então nós temos o pecado, a escravidão, a súplica e o clamor a Deus, e por fim Deus enviava um juiz para libertar seu povo. Se você ler o livro de Juízes, você perceberá este ciclo. O primeiro ciclo está em Juízes 3, versículos de 7 a 11. Aqui encontramos o pecado do povo, a escravidão, o clamor a Deus e a libertação do inimigo. O segundo ciclo pode ser visto no capítulo 3, começando com o versículo 12, e o terceiro ciclo no capítulo 4, começando com o verso 1. O quarto ciclo vemos no capítulo 6, começando com o primeiro versículo. O quinto ciclo está no capítulo 8, versículo 33. O sexto ciclo, no capítulo 10, começando com o versículo 6. E o sétimo e último ciclo está no capítulo 13. Todo esse período foi de altos e baixos para o povo de Israel e foi também um tempo de trevas para toda a nação. As últimas palavras do livro de Juízes descrevem a terrível anarquia que prevalecia na época. Lemos que, naqueles dias, não havia rei em Israel, porém, cada um fazia o que parecia reto aos seus olhos. Juízes 21, versículo 25. No quarto ciclo do declínio espiritual de Israel, Deus apareceu a um dos juízes que se chamava Gideão. Foi para Gideão que Deus se revelou como Jeová Shalom. O Senhor é nossa paz. Deixe-me ler o capítulo 6, começando com o verso 21. E o anjo do Senhor estendeu a ponta do cajado que estava na sua mão e tocou a carne e os pães ázimos. Então subiu o fogo da lenha e consumiu a carne e os pães ázimos. E o anjo do Senhor desapareceu de seus olhos. Então viu Gideão, que era o anjo do Senhor, e disse, Ah, Senhor Deus, pois vi o anjo do Senhor face a face. Porém o Senhor lhe disse, Paz seja contigo, não temas, não morrerás. Observe agora o versículo 24. Então Gideão edificou ali um altar ao Senhor e chamou-lhe, O Senhor é paz. E ainda, até o dia de hoje, está em Ofra dos Abiezritas. Juízes 6:24. Você deve conhecer a história de Gideão. A maioria de nós conhece pelo menos alguma parte dela. Os midianitas eram inimigos de Israel e oprimiam o povo. Eram tantos que pareciam um enxame de gafanhotos. Saqueavam a colheita de Israel, deixando seus habitantes na pobreza total. Nesta época de opressão severa, Deus escolheu Gideão para ser o libertador ou o juiz que iria salvar o seu povo do inimigo. Midian significa rivalidade ou conflito, e seu comportamento atesta o significado do seu nome. Eles eram um povo problemático que sempre trazia problemas para os outros. Quando eles atacavam uma cidade, eles destruíam tudo e saqueavam todos os suprimentos e a comida. Quando o povo clamou ao Senhor por causa dos midianitas, ou seja, neste período em que não havia paz, Jeová Shalom apareceu a Gideão e comunicou a paz. Jeová Shalom significa o Senhor é a minha paz. Em geral, tanto no Antigo como no Novo Testamento, a palavra paz significa o fim de qualquer conflito ou rivalidade. Ela nos dá a ideia de eliminar tudo o que produz divisão ou destrói a harmonia entre duas pessoas. A palavra paz significa inteiro ou completo, e às vezes é traduzida por bom ou perfeito, expressando assim o mais profundo desejo e a maior necessidade do coração humano, que é a harmonia no seu relacionamento com Deus, uma reconciliação com base em uma transação concluída. Isso é paz. Quando duas pessoas que não se dão bem fazem paz e se reconciliam, o conflito entre elas desaparece e há harmonia. Depois que a reconciliação foi concluída, eles podem dizer: bem, finalmente estamos em paz. Isso é o que acontece quando um pecador confia no Senhor Jesus Cristo. Há uma reconciliação e assim a inimizade entre Deus e o pecador desaparece e há paz. Romanos 5:1 diz: tendo sido, pois, justificados pela fé, temos paz com Deus por nosso Senhor Jesus Cristo. Bem, voltando ao Antigo Testamento, podemos ver que este nome Jeová Shalom, assim como outros nomes de Deus no Velho Testamento, está ligado a um altar. Agora, o altar está sempre relacionado ao sacrifício, e o sacrifício é a base da paz com Deus. Veja novamente Juízes 6, versículo 24. Porém, o Senhor lhe disse: paz seja contigo, não temas, não morrerás. A Escritura nos diz que Gideão ofereceu um sacrifício, e esse é o propósito de um altar, oferecer um sacrifício a Deus. Os altares sempre se referem a um sacrifício. Juízes capítulo 6, versículos 19 a 23. E entrou Gideão, e preparou um cabrito e pães ázimos, e uma efa de farinha. A carne pôs num cesto, e o caldo pôs numa panela, e trouxe-lhe até debaixo do carvalho, e lhe ofereceu. Porém, o anjo de Deus lhe disse: toma a carne e os pães ázimos, e põe-nos sobre esta penha, e derrama-lhe o caldo. E assim fez. E o anjo do Senhor estendeu a ponta do cajado que estava na sua mão, e tocou a carne e os pães ázimos. Então subiu o fogo da lenha, e consumiu a carne e os pães ázimos. E o anjo do Senhor desapareceu de seus olhos. Então viu Gideão que era o anjo do Senhor, e disse: ah, Senhor Deus, pois vi o anjo do Senhor face a face. Porém, o Senhor lhe disse: paz seja contigo, não temas, não morrerás. Gideão já tinha o material para o sacrifício. Ele tinha um cabrito, pão sem fermento e farinha. Veja, tudo estava pronto no mesmo lugar onde Deus tirou todo o medo do coração de Gideão ao fazer as pazes. E que ocasião para ter paz e descanso nele, quando tudo que as pessoas enfrentavam todos os dias era hostilidade e possível destruição. O medo de Israel e os conflitos eram o resultado de seus pecados. O homem, como um pecador, está em inimizade com Deus e, portanto, separado de Deus. Essa inimizade e separação devem desaparecer para que haja paz com Deus. Mas os ímpios não têm paz, diz o Senhor, Isaías 48:22. Como dissemos, paz significa o fim do conflito ou da rivalidade e a eliminação de tudo que destrói a harmonia. Isso foi feito pelo Senhor Jesus Cristo na cruz. Porque Ele é a nossa paz, o qual de ambos os povos fez um, e derrubando a parede de separação que estava no meio, na sua carne desfez a inimizade, isto é, a lei dos mandamentos, que consistia em ordenanças, para criar em si mesmo dos dois um novo homem, fazendo a paz, e pela cruz reconciliar ambos com Deus em um corpo, matando com ela as inimizades. E vindo ele, evangelizou a paz, a vós que estáveis longe e aos que estavam perto. Efésios capítulo 2, versículos de 14 a 17. Depois lemos em Colossenses 1, versículo 20. Por meio dele reconciliar-se consigo mesmo todas as coisas, tanto as que estão na terra como as que estão nos céus. E em 2 Coríntios 5, versículo 19, lemos que na cruz, Deus estava em Cristo reconciliando consigo o mundo. Nestas três passagens que eu acabei de ler, Efésios 2, Colossenses 1 e 2 Coríntios 5, encontramos a palavra reconciliação ou reconciliar. E isso é o que alcançamos quando há paz entre Deus e o pecador que crê. Há uma reconciliação deste pecador com Deus. Todos que receberam o Senhor Jesus Cristo como Salvador podem dizer que eles foram justificados pela fé e estão em paz com Deus através de Cristo. O pecado que nos afasta de Deus foi colocado de lado. E por quê? Bem, nós lemos em Hebreus 9, versículo 26. mas agora na consumação dos séculos uma vez se manifestou para aniquilar o pecado pelo sacrifício de si mesmo. Quando nos aproximamos de Deus através da fé em Cristo, temos paz com Deus. Sem Cristo não há esperança e nem paz. Não existe uma pessoa sem Cristo que tenha paz com Deus e paz em seu coração. Amigo, não existe. Você precisa vir a Deus através da fé em Cristo a fim de ter paz com Deus. Pelo menos 6 vezes Deus é chamado de Deus de paz no Novo Testamento. Romanos capítulo 15, versículo 33, Romanos 16, 20, 2 Coríntios 13, 11, Filipenses 4, 9, 1 Tessalonicenses 5, 23 e Hebreus 13, 20. E que declaração! O Deus da paz. Sim, Ele é o Deus da misericórdia, o Deus de amor, o Deus de justiça, mas é também o Deus de paz. Sabemos que a aparição do anjo do Senhor a Gideão é uma teofania, ou seja, uma aparição do Cristo pré-encarnado. O nascimento de Cristo não foi o começo da existência do Filho de Deus. Desde que Deus existe, o seu Filho existe, e como Deus é eterno, assim é Jesus Cristo. João 1:1 diz: No princípio era o Verbo, e o Verbo estava com Deus, e o Verbo era Deus. Jesus estava no princípio com Deus. Existem 3 pessoas na Trindade: Deus Pai, Deus Filho e Deus Espírito Santo, e os 3 são eternos, iguais em poder e em todos os atributos da divindade. Assim vemos no Antigo Testamento, de tempos em tempos, aparições de Cristo, mas em forma de Espírito, e o Antigo Testamento chama de o Anjo do Senhor. Essas aparições são bem frequentes. Jesus Cristo é a manifestação de Jeová, por isso Jesus é a nossa paz. Efésios 2:14. O próprio Senhor Jesus é a fonte da nossa paz. Ele é chamado de Príncipe da Paz em Isaías capítulo 9, versículo 6. Por que é chamado de Príncipe da Paz? Simplesmente porque ele está aqui para guiar os nossos passos no caminho da paz, conforme Lucas capítulo 1, versículo 79. Jesus disse: Deixo-vos a paz, a minha paz vos dou. João 14, versículo 27. Tenho-vos dito isto para que em mim tenhas paz. João 16, 33. Quando temos Cristo em nosso coração e nos deleitamos nele, ele se torna o nosso Jeová Shalom, o Senhor, nossa paz. Quando um crente vive em comunhão com Deus, ele desfruta de uma maravilhosa paz. A paz com Deus é uma experiência frutífera de uma pessoa que recebeu a Cristo como seu Salvador pessoal. Agora existem muitos filhos de Deus que não desfrutam da paz de Deus. Infelizmente, a paz com Deus não os guiou à paz de Deus. Há muitos cristãos frustrados que se preocupam com todos os tipos de problemas, tanto físicos como emocionais. Isso poderia ser evitado se o povo de Deus aprendesse a experimentar Jeová Shalom. Uma coisa é ser reconciliado com Deus, meus amigos, e outra coisa é desfrutar da paz de Deus. Conheço muitos crentes que vivem emocionalmente perturbados, com sentimentos de ira. Eles não sabem o que é a paz de Deus. Se alguém lhes perguntar se eles são salvos, irão dizer que sim, que estão em paz com Deus, e alguns deles até mesmo citarão versículos da Bíblia para apoiar o que dizem. Sim, eles têm paz com Deus, mas não estão desfrutando da paz de Deus. Existem 2 condições para experimentar a paz de Deus. A Bíblia diz: Tu conservarás em paz aquele cuja mente está firme em ti, porque ele confia em ti. Isaías capítulo 26, versículo 3. Observe que essa paz não é o resultado de determinação própria, mas é dada pelo próprio Senhor. Às vezes as pessoas dizem: Bem, eu vou tomar uma atitude e isso vai criar um estado de paz e tranquilidade. Bem, você não consegue fazer isso, meu amigo, não dá. A perfeita paz, livre de toda ansiedade e preocupação, somente é alcançada e desfrutada quando aprendemos a entregar os nossos caminhos para Deus. Tu conservarás em paz aquele cuja mente está firme em ti, porque ele confia em ti. Quando ocupamos nossa mente com coisas que nos preocupam, não podemos ter a paz de Deus em nossa alma. Alguns programas de televisão não fazem nada para contribuir para a paz em nossas mentes. Não assisto muito à televisão, algumas vezes assisto a algo que realmente me interessa, mas normalmente a TV é um desperdício de tempo para mim. Eu não sei para você, Um dia comecei a assistir uma novela por uma ou duas horas e vou lhe dizer uma coisa, amigo. Tudo que você vê ali é uma distorção da realidade, é uma fantasia. A maneira como estas pessoas vivem é suficiente para levar qualquer cristão à loucura ou ao psiquiatra para receber ajuda mental e emocional. Você precisa manter sua mente no Senhor. Se você, ao invés de assistir a uma dessas novelas, passar mais tempo lendo e estudando a Bíblia, então você saberá o que realmente significa ter paz com Deus. A imaginação é a causa real das nossas preocupações. Isso traz ansiedade e assim nos rouba a paz. Nosso bendito Senhor, que é Jeová Shalom, nos deu exemplo na cruz, o qual, quando o injuriavam, não injuriava, e quando padecia, não ameaçava, mas entregava-se àqueles que julga justamente. 1 Pedro 2:23. Como somos tolos quando nos deixamos levar pela nossa imaginação. Começamos a pensar em todos os tipos de coisas que nos roubam a paz de Deus. Paulo escreveu sobre aqueles que se tornaram nulos em seus raciocínios, dizendo: seu coração insensato se obscureceu. Romanos 1:21. Aos Filipenses, ele escreveu: não andeis ansiosos por coisa alguma, antes as vossas petições sejam em tudo conhecidas diante de Deus pela oração e súplica, com ação de graças, e a paz de Deus, que excede todo o entendimento, guardará os vossos corações e os vossos sentimentos em Cristo Jesus. A palavra guardará dá a ideia de cuidar como uma sentinela que protege uma propriedade ou um monumento muito importante e fica ali 24 horas sem sair do lugar. Paulo está dizendo: coloque sua mente e seus olhos no Senhor, não se preocupe com nada, mas leve tudo a Deus em oração e a paz de Deus será como uma sentinela, como um protetor, como um guarda-porta da sua mente, impedindo-a de distrair-se. Seu coração e sua mente estarão protegidos por Cristo. Quando confiamos completamente em nosso Pai Celestial, sua paz protege nossos corações como uma fortaleza o faz contra o inimigo. Essa é a ideia por trás deste versículo de Filipenses 4, 6 e 7. O Filho de Deus, que não se preocupa com as coisas, mas leva tudo a Deus em oração e confia nele, tem uma fortaleza com um guarda-porta de sua mente. Estes guardas podem ser anjos, seres espirituais que Deus utiliza para proteger aqueles que são seus. A segunda condição para a paz é a obediência. Nós lemos no capítulo 48 de Isaías, versículo 18: ah, se tivesses dado ouvidos aos meus mandamentos, então seria a tua paz como o rio e a tua justiça como as ondas do mar. Não há prazer mais doce e serenidade maior do que obedecer a Deus e sua vontade. O ouvido obediente conhece a verdadeira paz. Eu gostaria de saber se você pode dizer: Jeová Shalom, o Senhor é minha paz. Espero que sim, mas se não, por que não vem a Cristo e o recebe como seu salvador pessoal, permitindo assim que ele o reconcilie com Deus? Você terá assim a paz com Deus e também a paz de Deus através da leitura da sua palavra e da oração, confiando tudo ao Pai. Assim você vai descobrir que pode contar com uma proteção segura para sua mente, prevenindo você de problemas emocionais e mentais. O Espírito de Deus o protegerá de tudo isso. Não estejais inquietos por coisa alguma. Antes, as vossas petições sejam em tudo conhecidas diante de Deus pela oração e súplica, com ação de graças. E a paz de Deus, que excede todo o entendimento, guardará os vossos corações e os vossos sentimentos em Cristo Jesus. Essa é a promessa da Bíblia. Não se preocupe, nem fique ansioso, mas ore a Deus e tenha paz em sua mente. Bom, nosso tempo acabou por hoje. Se Deus permitir, vamos continuar com outro estudo sobre os nomes de Deus em nosso próximo programa. Que Deus o abençoe e até lá.
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2: Receita Federal publica a primeira edição do Perguntas e Respostas do Adicional da CSLL. Receita publica novo balanço de solicitações de opção pelo Simples Nacional e pelo regime regular do IBS e da CBS. Frequência de rádio. Entenda o que significa o número que identifica uma emissora. A Receita Federal do Brasil lançou a primeira edição do documento Perguntas e Respostas, focado no adicional da Contribuição Social sobre o Lucro Líquido, ADCSLL, desenvolvida pela COSIT, que é a Coordenação Geral de Tributação. A publicação esclarece pontos de uma lei de 2024 e de uma instrução normativa do mesmo ano. O mecanismo regulamenta no país o regime de tributação mínima global, alinhando o sistema tributário brasileiro às regras globais contra a erosão da base tributária do Pilar 2 do projeto BEPS 2.0, articulado pelo OCDE, que é a Organização de Cooperação e Desenvolvimento Econômico, e pelo G20, o grupo que reúne as 20 maiores potências do mundo. A Receita Federal também divulgou um novo balanço sobre os pedidos de opção tributária no contexto da reforma tributária. O órgão já contabilizou até aqui mais de 390 mil solicitações de adesão ao Simples Nacional e cerca de 820 mil pedidos para o regime regular do Imposto sobre Bens e Serviços, o IBS, e da Contribuição sobre Bens e Serviços, a CBS. Do total de pedidos para o Simples Nacional, quase 150 mil foram deferidos. A Receita ressaltou que os contribuintes indeferidos, quase 250 mil, permanecem dentro do prazo legal para regularizar pendências. As frequências de rádio representam o endereço da estação no ar, indicando o ritmo de oscilação da onda de rádio que transporta o sinal do transmissor ao aparelho receptor. Medida em hertz ou megahertz, onde 1 megahertz equivale a 1 milhão de oscilações por segundo, a frequência portadora é responsável por levar o conteúdo de áudio até o ouvinte. A organização técnica dessas frequências faz parte do gerenciamento do espectro radioelétrico, recurso compartilhado também por serviços de TV e telefonia celular. Cada emissor opera sob parâmetros específicos, como limite de potência e localização de antena, para evitar interferências e sobreposições de sinais com estações vizinhas.
3: Previsão do tempo.
2: Segunda-feira, 5 de outubro de 2026, em Curitiba e região metropolitana, céu nublado com possibilidade de garoa pela manhã. À tarde, o sol aparece, pancadas de chuva à tarde e à noite, mínima 13, máxima 15. Em Cornélio Procópio e norte do Paraná, sol e muitas nuvens pela manhã e chuva forte à tarde, noite com pancadas de chuva, mínima 18, máxima 23. Em Taubaté e Vale do Paraíba, em São Paulo, sol com pancadas de chuva de manhã e muitas nuvens à tarde. À noite, tempo firme, mínima 17, máxima 21. Em Pirassununga e Centro-Leste Paulista, sol com muitas nuvens, pancadas de chuva à tarde e à noite, mínima 19, máxima 28. As informações são do Clima Tempo.
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4: As boas novas de Deus para você memorizar hoje aqui na BBN encontram-se em Romanos 1,16. Porque não me envergonho do Evangelho de Cristo, pois é o poder de Deus para a salvação de todo aquele que crê, primeiro do judeu e também do grego. Romanos 1,16. Estas são as boas novas de Deus para você memorizar aqui na BBN.

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1: A chamada da meia-noite traz até você Pérolas Diárias de Vimalgo. Mas Deus prova o seu próprio amor para conosco, pelo fato de ter Cristo morrido por nós, sendo nós ainda pecadores. Romanos 5:8. Em toda parte onde chega o Filho de Deus, existe divisão. Um diz sim a Ele, o outro não. Mas Deus leva a sério essas decisões. Deus leva você totalmente a sério, pois você é sua criatura. Quando Deus criou a grande obra-prima da criação, do pó da terra, o homem à sua semelhança, Ele lhe soprou nas narinas o fôlego de vida. Assim, Ele nos deu uma natureza que saiu da sua natureza. A natureza de Deus é o amor. Deus quis pessoas que o amassem espontaneamente, pois amor pressupõe espontaneidade. Isso significa que o homem podia e pode escolher por si mesmo o seu caminho. E o homem escolheu. Ele escolheu o pecado. Nunca seremos capazes de sondar o que o coração de Deus, que é perfeito amor, sentiu quando o homem que ele havia criado à sua semelhança friamente se afastou dele, voltando-se para Satanás. Somente aquele que reconheceu a Jesus Cristo como o dom de Deus começa a pressentir algo do que diz João 3:16. Deus amou o mundo de tal maneira que deu seu Filho unigênito. Essa é a maravilhosa mensagem da segunda opção que Deus oferece aos homens perdidos.

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Em Deus está a minha salvação e a minha glória. A rocha da minha fortaleza e o meu refúgio estão em Deus. Salmo 62, versículo 7. A sua salvação, querido ouvinte, está em Deus. É Ele, nosso Senhor, sua rocha firme e refúgio seguro. Então descanse tranquilo na presença de Deus, que está sempre no controle de tudo. A seguir aqui na sintonia, louvaremos nosso Senhor com mais um hino e depois acompanharemos Sabedoria para o Coração, na voz de Denis Salgado. É já!

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0: Querido ouvinte, é muito bom ter você para mais um programa Sabedoria para o Coração. Hoje estudaremos Hebreus 11, verso 32 a 34. O título da nossa mensagem é Muitas Histórias, mas Pouco Tempo. Em 13 de novembro de 1982, muitos pagaram tributo em memória dos soldados e enfermeiras que deram suas vidas na Guerra do Vietnã. Nesse dia, uma parede foi inaugurada e dedicada na cidade de Washington, Estados Unidos. Feita de granito preto com mais de 3 metros de altura, essa parede de granito se estende por mais de 200 metros. Esculpidos nesse granito estão os nomes de heróis mortos em batalha. Nada é dito a respeito deles. Há apenas listas após listas de nomes dos que morreram na guerra. Quando o monumento foi dedicado, o público o reprovou, afirmando que deveria haver frases de famosos escritas na parede, imagens e outras artes. Paredes adicionais deveriam ser erguidas com discursos e tributos aos mortos, algo mais. Mas, com o passar do tempo, a mensagem profunda surtiu efeito. Palavras adicionais não seriam suficientes. 58.272 nomes testificam silenciosamente do maior sacrifício na vida e na morte. O que mais precisaria ser dito? A verdade é que não precisamos de muitas palavras para descrever acontecimentos realmente importantes e pessoas verdadeiramente corajosas. Assim como essa parede dedicada aos heróis da Guerra do Vietnã, o escritor de Hebreus começa a listar no verso 32 os nomes dos heróis da fé. Em seguida, nos versos 33 e 34, ele esboça algumas das maiores conquistas de fé em apenas 35 palavras. Podemos perguntar, é só isso? Não há nada mais? Sim, só isso. E para esses crentes judeus do século I, e para nós hoje também, isso é suficiente para estimular nossos corações com coragem, esperança, amor, fé e perseverança. O escritor começa dizendo no verso 32, e que mais direi? Ou seja, que mais preciso dizer? Fé é o ato poderoso de Deus por meio da vida de alguém disponível. Em seguida, o autor adiciona, certamente me faltará o tempo necessário. Ou seja, não tenho tempo suficiente para dar todas as ilustrações que poderia das demonstrações de fé genuína. Veja o verso 32 por completo. E que mais direi? Certamente me faltará o tempo necessário para referir o que há a respeito de Gideão, de Baraque, de Sansão, de Jefté, de Davi, de Samuel e dos profetas. Agora, não é surpresa que ele não tem tempo suficiente. O que é surpresa é a lista dos nomes que ele destaca. Primeiro, ele não lista em ordem cronológica, o que acontece de ser uma evidência maravilhosa da inspiração das Escrituras por meio da personalidade individual de cada autor. Se alguém tivesse editado essa lista, teria reorganizado os nomes para que ficassem em ordem cronológica. Baraque serviu como juiz antes de Gideão e Sansão vem antes de Jefté, mas o autor os menciona na ordem que lembra. Mas o fato mais surpreendente na lista não é que os nomes estão fora de ordem, mas os nomes que são incluídos na lista. Podemos entender alguns deles como Davi e Samuel, mas Gideão, Baraque e Sansão? Por que não Neemias, Jeremias, Isaías, Ezequiel, Josias, Ana ou Rute? Tipo, se você vai mencionar alguns nomes de cabeça, pelo menos escolha alguns com um currículo melhor, não é? Mas é exatamente isso que Deus deseja enfatizar. Esses homens não tinham currículos arrumados e antecedentes criminais limpos. Agora, rapidamente, a primeira coisa que precisamos corrigir é uma noção errada do papel de juiz. Na época, eles não tinham um tribunal, não vestiam togas pretas compridas e não ganhavam salários altos. Na verdade, esses juízes atuavam mais como os xerifes do faroeste, que encaravam inimigos perigosos, impunham justiça na sociedade e lideravam os cidadãos em batalhas. Segundo Juízes 2:16, a responsabilidade deles, designada por Deus, era libertar o povo das mãos daqueles que o subjugavam ou atacavam a terra. Em sua grande maioria, esses eram homens durões e bem desarrumados. Muitos deles gostavam de atirar primeiro para depois perguntar qual era o seu problema. E eles estavam muito longe de serem perfeitos, o que faz parte da lição de Deus aqui nas pessoas que ele encontra disponíveis para demonstrar seu poder. E um desses juízes não era durão coisa nenhuma. Ele nem quis se voluntariar. Ele é o primeiro nome na lista, Gideão. O relato de Gideão aparece em Juízes 6 a 8. Ele estava com tanto medo de seguir a Deus que, depois que Deus o chamou para o serviço, ele foi se esconder no lagar onde pisavam uvas para fazer vinho. Gideão tinha certeza que Deus escolheu o cara errado para ser juiz, que disse a Deus que faria o teste da lã. Se a lã estivesse molhada pela manhã e o chão ao redor seco, ele aceitaria a responsabilidade. Na manhã seguinte, Gideão encheu uma vasilha com água da lã e o chão ao redor estava seco. Então ele falou: Senhor, isso pode ter sido uma coincidência. Então dessa vez vamos fazer o contrário, que a lã esteja seca e o chão ao redor molhado. Foi exatamente isso que aconteceu. Tendo confirmado então seu chamado, ele reuniu um exército de 32 homens. Deus disse: Gideão, diminua para 10 mil. E ele reduziu. Deus falou novamente: seu exército ainda está numeroso demais. Leve seus homens até a beira do rio para beber água. Livre-se daqueles que se curvarem e beberem água diretamente do rio, e fique com aqueles que se ajoelharem e levarem com as mãos a água à boca. Em outras palavras, fique apenas com aqueles soldados que estão sempre alertas ao ataque inimigo. Com isso, dos 10 mil, 9.700 beberam diretamente do rio. Fico até imaginando Gideão correndo, gritando: desse jeito não, usem suas mãos. Ele acabou ficando com apenas 300. E o exército midianita contava com 135 mil homens armados até os dentes. Diante disso, esperaríamos que Gideão fugisse, mas esse fazendeiro que virou juiz não fugiu, mesmo depois de Deus ter revelado que a estratégia de guerra envolveria jarros de barro, tochas e trombetas. Bom, para finalizar, Gideão, aqui está a lição. Gideão demonstrou fé no plano de Deus que venceu o medo pessoal. O segundo juiz na lista de Hebreus 11 é Baraque. Sua história aparece em Juízes capítulos 4 e 5. Deus o chamou para liderar as tropas em batalha contra um comandante chamado Sísera, o qual liderava um exército de carruagens dos cananeus. Nada o teria deixado mais animado e Deus prometeu de antemão que Baraque venceria. Seu passado seria apagado. Alguns acreditam que ele se escondia numa cidade refúgio no momento que recebeu o chamado de Deus para ser juiz. Uma coisa é certa: sua fama como juiz e general vitorioso se espalhará por toda a nação. Mas daí Deus adiciona em seguida: Baraque, por causa da perversidade desse comandante, tornarei seu nome em vergonha para todas as nações inimigas. Sísera morrerá pelas mãos de uma mulher. Baraque teve que engolir seu orgulho e concordou em deixar Deus receber toda a glória e deixar uma mulher ser aclamada como vitoriosa sobre Sísera. E foi exatamente isso que aconteceu. O pregador D.L. Moody disse certa vez: é maravilhoso ver o que Deus realiza com alguém que recusa tomar para si o crédito. A questão é a seguinte: Baraque demonstrou fé que venceu seu orgulho pessoal. O terceiro juiz que aparece em Hebreus 11 é Sansão. Juízes 13, 14, 15 e 16 contam a história desse homem que deveria ter aprendido aquele corinho infantil: cuidado, olhinho no que vê. Ele teria evitado muito problema e o impedido de receber aquele corte de cabelo fatal. Seus olhos caíram sobre Dalila e ela arrancou dele seu segredo. Sua força não estava no cabelo. O cabelo comprido apenas representava seu compromisso com o voto nazireu. Com sua cabeça no colo de Dalila e em profundo sono, ela cortou o cabelo do valentão e ele percebeu tarde demais sua afronta final contra a lei moral de Deus que deveria ter promovido. Ironicamente, os filisteus vazam seus olhos e o lançam no cárcere. Mas o último ato de Sansão seria o maior de todos. Ele clama a Deus por mais força e empurra duas colunas do templo dos filisteus, matando mais filisteus em sua morte do que em sua vida. Aqui está a notícia maravilhosa: seu fracasso jamais é fatal. A lição? Sansão demonstrou fé que venceu o seu fracasso passado. Em seguida, o autor de Hebreus menciona o juiz Jefté. Sua história aparece em Juízes 11. Jefté era um homem rejeitado pela nação. E isso era de se esperar, já que era um filho ilegítimo de um israelita com uma prostituta. E ela também não o quis. Ele cresceu nos guetos da Síria e viveu como um bandido nas ruas. Na época em que ele liderava uma gangue e tentava sobreviver, o chamado de Deus para um herói deixou de lado todos os homens em Israel e lançou as mãos sobre esse bandido chamado Jefté. Com bastante coragem, ele aceitou o chamado de Deus e liderou os israelitas numa vitória contra os amonitas. A lição é que a fé de Jefté venceu sua herança pessoal. No caso do indivíduo que se pergunta se Deus usa apenas pessoas de famílias nobres, Jefté é o recurso visual de Deus para deixar claro que ele usa qualquer um que está disposto. O quinto homem mencionado em Hebreus 11 é o rei Davi, e isso não é surpresa alguma. Os atos heróicos de Davi demonstrando fé em Deus começaram quando ele ainda era jovenzinho, pastoreando ovelhas. Todos conheciam bem a história de como Davi arriscou sua vida para defender a reputação de Iavé contra um gigante chamado Golias, bem como contra todo o exército dos filisteus. 1 Samuel 17 conta esse ato incrível e destemido de fé. Não sei você, mas às vezes eu fico admirado quando leio como pessoas arriscam a vida para realizar alguma coisa. Pouco tempo atrás, li sobre alguns indivíduos que arriscaram suas vidas para atravessar as cataratas do Niágara, na fronteira dos Estados Unidos e Canadá. Alguns sobreviveram, outros não. Que causa trágica e trivial na qual arriscar sua própria vida? Veja bem, se você estivesse estado no recostado daquele morro com o exército israelita e visto o jovem pastor de ovelhas descendo o vale correndo em direção ao gigante Golias, teria pensado a mesma coisa sobre Davi. Que desperdício, que tragédia! Mas essa não foi uma exibição, não havia câmeras ali por perto. Davi não fez aquilo para se tornar famoso. Ele simplesmente aconteceu de se preocupar profundamente com a fama de Deus e exerceu fé nele e usou todas as habilidades que tinha ao atirar com sua funda. Para a nação de Israel e para todos nós, esse ato se tornou um exemplo de fé para realizar coisas impossíveis, coisas que realmente importam. E aqui está a lição. Davi demonstrou fé que venceu suas impossibilidades pessoais. Finalmente, a lista termina com Samuel e os profetas. O testemunho desses homens é registrado no decorrer de grande parte do Antigo Testamento. Se fizesse um panorama de suas vidas, creio que concluiria que exerceram fé que venceu a pressão para se conformar. Os profetas foram uma espécie de guerreiro diferente. Eles pregavam e confrontavam não seus inimigos, mas os seus familiares. Eles falavam a seu próprio povo, seus conterrâneos. Provavelmente é necessário mais fé para defender Cristo diante da família, amigos e colegas de trabalho, do que diante de estrangeiros, inimigos e desconhecidos. Em sua maioria, os profetas foram inimigos de seus dias e declararam: "Assim diz o Senhor." Agora, nos dois versos seguintes, o escritor de Hebreus insere uma frase pequena que fragmenta toda a história de Israel. E eu concordo com ele. O tempo é pouco. Mas, conforme o autor escreveu, nos deparamos aqui com 9 frutos da fé. Desejo comentar sobre cada um deles rapidamente. O primeiro fruto da fé aparece em Hebreus 11:33. Subjugaram reinos. Ele pode ter pensado em Josué derrotando os reinos inimigos na Terra Prometida, ou mesmo em Davi derrotando os filisteus. O segundo fruto da fé é: praticaram a justiça. Talvez o autor tenha em mente aqui Daniel, o qual manteve sua integridade por 75 anos. Terceiro, obtiveram promessas. Praticar a justiça é fé vivendo biblicamente. Obter as promessas é fé esperando biblicamente. Um autor colocou isso da seguinte forma: praticar a justiça é a fé se comportando, obter as promessas é a fé crendo. Não sei qual dos dois é mais difícil, se comportar ou crer. Na verdade, creio que o mais difícil é aquele necessário no momento. É por isso que alguém disse, só não lembro quem, que seu maior ato de fé é o próximo, independente de qual seja. O quarto fruto da fé é: fecharam bocas de leões. Mas provavelmente essa é uma referência à proteção milagrosa de Deus dada a Daniel na cova dos leões, ou, como disse um autor, trata-se dos leões na cova de Daniel. Apesar de eu e você não sermos lançados em covas de leões, não ignore o fato de o diabo estar à caça como um leão. O diabo, vosso adversário, anda em derredor, como o leão que ruge procurando alguém para devorar. 1 Pedro 5:8. Em certo sentido, todas as vezes que você confia em Deus, faz a coisa certa, reage biblicamente e evita o laço da tentação, fecha a boca desse antigo leão. O quinto fruto da fé é: extinguiram a violência do fogo. Talvez essa seja uma referência aos três amigos de Daniel que foram lançados na fornalha ardente, mas não saíram nem chamuscados, queimados ou feridos. Mas também somos informados de que nossa fé é nosso escudo que protege nossas vidas contra os dardos inflamados do maligno. Esses dardos são mergulhados em tentação, impaciência, incredulidade e dor. Podemos até não ser lançados na fornalha ardente ou na cova dos leões, mas quando entramos no nosso mundo do dia a dia, quer saibamos disso ou não, encaramos a ameaça de fogo e de um leão sagaz. Não podemos encarar essa realidade sem fé, crendo e andando. O autor de Hebreus ainda adiciona um fruto da fé. Escaparam ao fio da espada. Em 1 Samuel 18 e em Jeremias 39, os servos do Senhor escaparam da morte certa por meio da assistência da intervenção sobrenatural de Deus. O sétimo fruto da fé é: da fraqueza tiraram força. Um dos benefícios de amadurecer na fé é que você descobre como é fraco, não é verdade? Ao invés de se tornar cada vez mais independente, o crente de fé se torna cada vez mais dependente do Senhor. Ele entende o que Cristo quis dizer quando falou aos discípulos: sem mim, nada podeis fazer. João 15:5. O oitavo fruto é: fizeram-se poderosos em guerra, assim como Abraão e Josué. E o nono fruto: puseram em fuga exércitos de estrangeiros, assim como fizeram Gideão, Josué e Jônatas. Permita-me agora destacar quatro observações desses breves memoriais de fé provenientes de indivíduos do Antigo Testamento. Primeiramente, se estudar essas vidas cuidadosamente, descobrirá que a maioria das demonstrações de fé vem das vidas de pessoas surpresas. Sim, elas arriscaram suas vidas, mas você pensa que Gideão subiu aquele morro pensando: ah, a tocha e a trombeta sempre funcionam? Não. Atos de fé ocorrem quando não há dúvidas quanto a quem precisa realizar a obra poderosa. Tem que ser Deus. Como seria bom se Deus desse a cada uma de nossas igrejas locais um ministério para alcançar nossas cidades e o mundo de maneiras que podem ser explicadas apenas como o agir do poder, sabedoria e liderança do Senhor, explicadas apenas pela terminologia da fé. A segunda observação é a seguinte: algumas demonstrações de fé surgem de pessoas hesitantes. Pessoas temerosas são essas as que estão sempre atrás na disciplina da fé. Elas parecem nunca entender a matéria, mas daí Deus decide usá-las. Terceiro, algumas demonstrações de fé vêm de pessoas inexperientes. Esse é o caso, por exemplo, de Jefté, Josias, Esther, Ruth e muitos outros. Quarto, cada demonstração de fé vem de pessoas imperfeitas. Não ignore isso. Quando estuda as vidas desses personagens do Antigo Testamento, você descobre que cada um desses heróis tinha uma fé falha. Gideão não conseguiu terminar com uma vida de fé. Baraque não conseguiu confiar totalmente no Senhor. Jefté gabou-se de sua fé em tolice. Sansão tropeçou na fé repetidas vezes. Davi não conseguiu liderar pela fé consistentemente. E esse é o elemento fundamental no encorajamento proveniente desse capítulo de Hebreus. Os crentes judeus, lendo esse capítulo, se identificariam imediatamente com os nomes nessa lista. Por quê? Porque ela inclui nomes daqueles que não foram fortes, consistentes, corajosos e perfeitos. Apesar de não serem fiéis, Deus era fiel. Apesar de não serem poderosos, Deus era. Um dos meus heróis da fé prediletos viveu vários desafios da fé enquanto se preparava para a obra missionária. Tenho usado Hudson Taylor como ilustração, mas nunca mencionei estes dois incidentes com os quais me deparei na semana passada enquanto folheava sua biografia. Hudson escreveu bastante para sua irmã. Com essas cartas, descobri que ele tinha decidido se preparar para o campo missionário ao viver com a menor quantidade de dinheiro possível, bem como com a menor quantidade de comida possível. Ele se mudou para as favelas de Londres, apesar de ser um aprendiz de um médico quando se preparava para se tornar doutor. Ele descobriu que poderia viver à base de mingau e pão grande parte da semana, comendo carne apenas esporadicamente. Ele deu todo o seu dinheiro restante para comprar suprimentos médicos, uma vez que pessoalmente ajudava os pobres de seu bairro. Entretanto, Hudson tinha um problema. O médico para o qual ele trabalhava frequentemente se esquecia de pagar seu salário semanal. Hudson tinha que lembrá-lo toda semana. A situação acabou se tornando tão frustrante que Hudson decidiu simplesmente entregar tudo nas mãos de Deus e confiar no Senhor para lembrar o médico de pagá-lo. Ele concluiu que esta seria uma boa maneira de desenvolver fé, simplesmente confiar no Senhor para lembrar seu chefe de pagar o salário. Depois que fez esse pacto com Deus, o médico não lhe pagou mais. Parecia que Deus não estava lembrando o médico. Por fim, chegou o dia de pagar seu aluguel e Hudson não tinha dinheiro. Até sua comida estava chegando ao fim. Numa sexta-feira, já perto da hora de a clínica fechar, o doutor, sem nem fazer ideia de que devia dinheiro a Hudson, virou e disse: "A propósito, Taylor, não está na hora de eu pagar seu salário?" Hudson escreveu: "Tive que engolir minha saliva umas duas ou três vezes antes de responder. Disse-lhe que já fazia um tempo que não recebia meu salário. Como fiquei grato naquele momento, Deus tinha ouvido minha oração." O médico replicou: "Se estou devendo, por que você não me lembrou? Você sabe que vivo ocupado e acabei de enviar todo o meu dinheiro para o banco. Se não, teria pago tudo agora mesmo." Hudson foi para seu apartamento, grato porque a senhora dona já tinha ido dormir e não lhe cobraria o aluguel. Bom, o sábado se arrastou. Logo antes de Hudson, já cansado e desencorajado, fechar a clínica, o médico de repente apareceu dizendo que um de seus pacientes tinha passado em seu consultório e feito algo que raramente acontecia: pagar à vista. O médico não conseguiu entender por que esse paciente passou às 10 horas da noite para fazer um pagamento que poderia ter feito outro dia. Daí o médico deu a Hudson uma mão cheia de dinheiro e disse que pagaria o restante na segunda. Que grande alegria Hudson sentiu ao ver suas orações sendo respondidas. Houve outra ocasião quando seu chefe se esqueceu de pagá-lo novamente. Hudson voltou para casa desencorajado e confuso novamente com o Senhor. Seu dinheiro estava acabando e seu chefe não lhe pagava. Quando chegou em casa, um dos pobres que morava na favela de Londres foi ao seu encontro. Ele implorou que Hudson fosse com ele e visse sua esposa, que tinha acabado de dar à luz um bebê. Nem a mulher nem o bebê estavam bem. Depois de certa relutância, ele foi. Na carta à sua irmã, Hudson confessa que não estava com ânimo para ajudar ninguém naquela noite. Na verdade, ele estava era frustrado com Deus naquele momento. Quando chegou ao apartamento da família, deparou-se com várias crianças amontoadas nessa casa de apenas um cômodo. Hudson descreveu a situação como miserável. Uma mulher estava deitada numa maca e o bebê em seus braços chorava. Logo, ele percebeu que o bebê não estava recebendo leite algum, já que a mulher estava mal nutrida. A família inteira passava fome. Hudson sentiu que Deus pedia que ele desse seu dinheiro restante à família, mas seu coração recusou. Ele lhes disse que não podia fazer nada por eles. Na sua carta à irmã, ele escreveu: "Eles precisavam de conforto, mas eu também precisava. Então, compartilhei com eles que, apesar de as circunstâncias serem terríveis, havia um Pai bondoso e amoroso no céu. Mas algo dentro de mim exclamou: 'Seu hipócrita, falando a esses descrentes sobre um Pai amoroso sem nem mesmo confiar nele.' Quase me engasguei." Ele continuou contando que resistiu com teimosia e frustração àquele desejo óbvio do Espírito de Deus para que confiasse completamente no Senhor e desse o restante do dinheiro àquela família. Ele, porém, ainda recusou, mas concordou em orar por eles e se ajoelhou com todos ali naquela casa minúscula. A batalha continuava sendo travada no coração de Hudson, e sem qualquer vontade ou alegria, ele se levantou, meteu a mão no bolso e deu ao homem todo o seu dinheiro. "Somente aí", escreveu ele, "a alegria do Senhor fluiu em meu coração." Ele sabia que salvaria a vida daquela mulher. Quando voltou para casa, ele comeu seu mingau e, antes de dormir, ajoelhou-se e agradeceu ao Senhor por ter sido capacitado para dar tudo o que tinha. Em seguida, relembrou o Senhor de que não tinha nem dinheiro nem comida. Um pouco mais tarde, no dia seguinte, Hudson recebeu um pacote anônimo sem endereço de retorno. Dentro do pacote estava um par de luvas e, dentro de uma das luvas, ele encontrou 4 vezes a quantidade de dinheiro que dera na noite anterior à família. Quantos de nós não gostariam de experimentar esse tipo de resposta? Quantos estão dispostos a confiar nossa renda nas mãos de Deus? Quantos estão dispostos a confiar no Senhor para relembrar seu chefe de pagar o salário? Quantos de nós estariam dispostos a dar seu último centavo a alguém em necessidade? Adoramos as respostas de Deus a atitudes de fé. Simplesmente não queremos passar pela agonia de ter que agir com fé. E fico muito feliz de ver que Hudson Taylor também teve dificuldades. Assim como Samuel, Davi, Gideão e cada crente em particular, que é honesto o suficiente para admitir. Em seus anos finais, Hudson Taylor disse: "Costumava pedir que Deus me ajudasse. Daí passei a perguntar se eu poderia ajudá-lo. Agora cheguei ao ponto que lhe peço para simplesmente poder fazer sua obra, do jeito dele, através de mim. Ou seja, eu simplesmente coopero e Deus faz o restante. Quando isso acontece, quando nós cooperamos, a fé acontece porque nossa fraqueza não proíbe nossa aceitação pessoal, nossa cooperação com a tarefa nos dada pela mão de Deus. No que você tem dependido de Deus para que Ele apenas cumpra? O que em sua vida somente Deus pode prover e você espera que Ele proveja? E você ora como Pedro: Senhor, aumenta-nos a fé, aumenta minha fé. Assim, a fé demonstrada através de nossa fraqueza quando aceitamos pessoalmente, mesmo que com hesitação, perguntas, incertezas e surpresas, a tarefa pessoal de nosso Senhor vivo e fiel. Que Deus o abençoe e espero você para o nosso próximo encontro.
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0: Conheça a Pong Pong, a tartaruga mais feliz do mundo. Conquistou a web com seu sorriso. Estados Unidos aprova um novo remédio para Parkinson que age de forma diferente no cérebro. Jovem doa rim ao irmão com doença rara e função renal dele sobe de 5% para quase 70%. Uma tartaruga sucata chamada Pong Pong virou sensação nas redes sociais ao ser apelidada de a tartaruga mais feliz do mundo, devido a feições que lembram um sorriso humano. Moradora de Taiwan com sua família, o animal tem sua rotina de passeios, descanso e alimentação registrada num perfil no Instagram, acumulando seguidores ao redor do mundo, encantados com seus registros em áreas verdes e paisagens locais. Embora a expressão pareça ensaiada, especialistas e entusiastas explicam que o sorriso ocorre por conta da abertura da boca, do formato natural do rosto e dos movimentos do animal. Originária de regiões semiáridas da África, a tartaruga sulcata está entre as maiores espécies terrestres do planeta. E o sucesso de Pong Pong segue conquistando destaque na imprensa internacional e, é claro, nas redes sociais. A Agência Reguladora de Medicamentos dos Estados Unidos, a FDA, aprovou o uso do Tavapadon, uma nova opção de tratamento oral diário para adultos com doença de Parkinson. O medicamento traz uma inovação na sua abordagem terapêutica. É o primeiro agonista dopaminérgico aprovado a atuar seletivamente nos receptores D1 e D5 da dopamina, diferentemente das terapias atuais que focam predominantemente nos receptores D2 e D3. Os ensaios clínicos demonstraram ganho no controle dos sintomas motores e na execução das atividades diárias dos pacientes, seja em monoterapia ou associado à levodopa. O uso combinado aumentou o período diário em que os movimentos permanecem bem controlados sem a presença de episódios involuntários incômodos e ajudou a adiar a necessidade de aumento de dose de outros fármacos. Embora o tratamento não cure nem interrompa a progressão natural da doença, representa um importante ganho na manutenção da autonomia dos pacientes. Até o momento, o produto não possui registro emitido pela Anvisa e nem previsão de disponibilidade no mercado brasileiro. O jovem estudante Harry Weir, de 22 anos, recuperou a saúde e a qualidade de vida após receber a doação de um rim de sua irmã, Raquel, de 24 anos. Harry havia sido diagnosticado com síndrome de Alport, uma condição rara e hereditária. Após apresentar fadiga extrema e sintomas que reduziram sua função renal a apenas 5%, a cirurgia de transplante foi realizada com sucesso no Hospital Manchester Royal Infirmary, na Inglaterra, permitindo que o jovem interrompesse totalmente as sessões de diálise. A doação ocorreu após 10 meses de rigorosas avaliações médicas e exames de compatibilidade realizados por Raquel.
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2: As boas novas de Deus para você memorizar hoje aqui na BBN encontram-se em Romanos 1:16. Porque não me envergonho do Evangelho de Cristo, pois é o poder de Deus para a salvação de todo aquele que crê, primeiro do judeu e também do grego. Romanos 1:16. Estas são as boas novas de Deus para você memorizar aqui na BBN.

Coração alegre é como o bom remédio. Primeira parte de Provérbios, capítulo 17, versículo 22. E você sabe onde foi que eu acabei de ler essa edificante passagem? 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

0: Olá, que bom que você está aí para acompanhar a nossa mensagem de esperança e encorajamento, Pão Diário. Hoje vou ler o texto de Schuster Dixon com o título Deus usa as nossas experiências, baseado em Salmo 107, entre os versículos 1 e 9. Tirei da caixa de memórias um broche de lapela prateado, com o tamanho e formato dos pés de um bebê de 10 semanas. Acariciando-o, lembrei-me da minha primeira gravidez e dos que falaram que tive sorte de não estar avançada quando perdi o bebê. Sofri. Seus pezinhos eram tão reais quanto o coração que batera em meu ventre. Agradeci a Deus por libertar-me da depressão e usar minha história para confortar outros que sofrem essa perda. Faz mais de 20 anos que perdemos Kai, e seu nome significa regozije-se em diversas línguas. E embora eu ainda sofra, agradeço a Deus por curar meu coração e usar minha história para ajudar aos outros. O escritor do Salmo 107 alegrou-se com o caráter de Deus e cantou: Deem graças ao Senhor, porque Ele é bom. Seu amor dura para sempre. Ele exortou os redimidos do Senhor a contar a todos e a louvar ao Senhor por seu grande amor e pelas maravilhas que fez pela humanidade. Ele ofereceu esperança com a promessa de que só Deus sacia o sedento e enche de coisas boas o faminto. Ninguém escapa da dor e aflição, mesmo os redimidos por meio do sacrifício de Cristo na cruz. No entanto, podemos experimentar a misericórdia de Deus à medida que Ele usa as nossas experiências para mostrar aos outros o seu amor redentor. E você, como Deus curou as suas mágoas? De que maneira Ele usou a história de outra pessoa para confortá-lo? Pense nisso. Eu sou a Clarice Fogaça e essa foi a nossa mensagem do dia.
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Disse-lhe Jesus, eu sou a ressurreição e a vida. Quem crê em mim, ainda que esteja morto, viverá. Evangelho de João, capítulo 11, versículo 25. Enquanto que a morte é um dos assuntos que mais traz medo ao ser humano, quem conhece a Jesus e confia nele, perde então esse medo, pois saber que a morte não é o fim. E assim como Cristo ressuscitou dentre os mortos, todos que confiam nele também ressuscitarão um dia. A sua vida já pertence a Jesus? Você tem convicção de onde passará a eternidade? Se não tem certeza e gostaria de saber mais, acesse www.bbnradio.org e clique em Como Chegar ao Céu. E na sequência da programação, vamos ouvir Palavras de Louvor, na narração de Lincoln.

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0: ao programa Palavras de Louvor. Esse programa é baseado nos estudos do Dr. Donald Hubbard, pastor e professor da Bíblia. Nós agradecemos a Deus pelo privilégio de, nos próximos minutos, apresentar para você verdades contidas na Palavra de Deus e suas aplicações para os nossos dias. Vamos então a mais um estudo no programa Palavras de Louvor. Apresentação, Lincoln Oliveira.
1: É verdade que todos nós enfrentamos áreas em nossa vida em que precisamos muito das Escrituras. A Bíblia é o livro mais relevante que já foi escrito no mundo. Infelizmente, muitas vezes falhamos em seguir os princípios da Palavra de Deus e aplicarmos esses princípios nas áreas de maior estresse e que nos provocam maior ansiedade. Por exemplo, esta semana gostaria de estudar em cada estudo sobre nossa resposta quando chega o desânimo. Vamos chamar este tema para a semana de Não Desanime, Não Perca a Esperança. Não é verdade que todos nós ficamos um pouco desanimados? Ficamos muito cansados e, se não tivermos cuidado, nosso dia a dia pode se transformar numa entediante rotina. E antes de percebermos, já perdemos nossa motivação, nosso propósito e o sentido de nossa existência. A vida se torna uma existência amassante. Isso também não acontece quando nos cansamos, até mesmo do trabalho do Senhor? É difícil se manter firme. Nossa tendência é desistir de tudo. Diante dos pontos de pressão que a vida nos apresenta, gostaria de apresentar a você hoje o que Deus tem a dizer sobre isso. Veja que a Bíblia também trata desse problema. Quando formos tentados a perder a esperança, isso não deve acontecer. Ao invés disso, as Escrituras nos ensinam a jamais desistir. Não desanime e fique desencorajado. Veja que esta é uma tremenda palavra de encorajamento. Há uma expressão no Novo Testamento que é traduzida pela expressão não desanime ou não desfaleça. Essa, com certeza, é uma grande palavra de encorajamento. Essa palavra no Novo Testamento grego é ekkakel, e é uma palavra importante, pois é a instrução de Deus para você e para mim sobre nossas áreas de preocupação que, de outra forma, seriam um peso tremendo, trazendo-nos descontentamento e desânimo no dia a dia. A palavra ekkakel é a palavra que traduzida seria não desanime ou tenha bom ânimo no Novo Testamento. Essa palavra não implica somente a fraqueza física, é mais uma atitude mental que beira a covardia. Francamente, não desanime é uma tradução um pouco fraca. Não sejam covardes é uma tradução que seria um pouco forte demais. O verdadeiro sentido está entre alguma coisa que está entre essas duas palavras e assim temos a expressão desfalecer. Encontramos 6 vezes essa palavra no Novo Testamento. Em Lucas 18:1 lemos: e contou-lhes também uma parábola sobre o dever de orar sempre e nunca desfalecer. Aí está mais uma vez nossa pequena expressão. Essa expressão não desfalecer é a expressão que vamos explorar durante o curso dessa semana. 2 vezes ela aparece em 2 Coríntios, capítulo 4, versos de 1 a 16. Em 2 Coríntios, capítulo 4, verso 1, lemos: por isso, tendo este ministério, segundo a misericórdia que nos foi feita, não desfalecemos. Estas são as expressões. O verso 16 diz: por isso não desfalecemos, mas, ainda que o nosso homem exterior se corrompa, o interior, contudo, se renova de dia em dia. Não desfaleça e desanime, é o que Paulo está nos ensinando. Bem, já demos uma olhada em Lucas 18:1 e 2 aos Coríntios capítulo 4, versos 1 e 16. Vamos continuar agora em Gálatas capítulo 6, verso 9. E não nos cansemos de fazer o bem, porque a seu tempo ceifaremos se não houvermos desfalecido. Em Efésios capítulo 3, verso 13, lemos: Portanto, vos peço que não desfaleçais nas minhas tribulações por vós, que são a vossa glória. E depois, nossa última ocorrência desta palavra ekkakel no Novo Testamento, encontrada em 2 aos Tessalonicenses, capítulo 3, verso 13, onde lemos: E vós, irmãos, não vos canseis de fazer o bem. Veja então que esta era uma área de preocupação tratada nas Escrituras. Jesus falou disso em Lucas 18:1. Paulo falou dela em 2 aos Coríntios, capítulo 4, versos 1 e 16, Gálatas capítulo 6, verso 9, Efésios 3, verso 13 e 2 aos Tessalonicenses, capítulo 3, verso 13. No curso dos próximos dias, gostaria de sugerir a você quatro áreas da vida que são vitalmente afetadas por estas admoestações. Veja que Deus as preparou para nosso próprio bem. Hoje, por exemplo, vamos falar sobre a pressão da vida. Quando estamos em meio a uma tremenda pressão, a palavra de Deus simplesmente estabelece: não desanime em meio às pressões. Em 2 aos Coríntios, capítulo 4, verso 16, lemos: Por isso, não desfalecemos, mas, ainda que o nosso homem exterior se corrompa, o interior, contudo, se renova de dia em dia. Paulo segue em frente, dizendo no verso 17: Porque a nossa leve e momentânea tribulação produz para nós um peso eterno de glória muito excelente, não atentando nós nas coisas que se veem, mas nas que se não veem. Porque as que se veem são temporais, e as que se não veem são eternas. Sei que cada um de nós enfrenta diferentes tipos de pressão. O Novo Testamento ensina que os piedosos enfrentarão perseguição. Em 2 Timóteo capítulo 3, verso 12, lemos: E também todos os que piamente querem viver em Cristo Jesus padecerão perseguições. Veja que ninguém está isento. Por isso, não deveríamos ficar surpresos nem ficarmos desanimados quando de repente a perseguição começar a surgir ou quando a perseguição ou a pressão começar a nos atingir em diferentes áreas da vida. De fato, elas são quase tão numerosas que é difícil mencionar. Alguns de nós hoje estamos sofrendo tremendas pressões familiares. Não me lembro de momento algum em minha vida em que a unidade familiar tenha sido tão atacada como em nossos dias. Há muitas coisas que nos atraem, verdadeiros cantos da sereia que chamam a nossos jovens. Eles se tornam extremamente vulneráveis, especialmente para aqueles que estão sob os cuidados da atmosfera da igreja. Parece que o mundo apresenta um quadro extremamente atrativo de como alguém deve viver de verdade. Mesmo assim, a Bíblia diz que há um caminho que ao homem parece direito, mas o fim dele são os caminhos da morte. Muitas vezes, os jovens não conseguem ter essa visão, e coisas como o alcoolismo, uso de drogas e promiscuidade sexual estão presentes, fazendo uma tremenda pressão não apenas aos jovens, mas também aos mais velhos. Saiba que há uma tremenda pressão no casamento quando o marido atinge os 40 anos de idade. Percebemos que os homens ficam vulneráveis a outras pessoas, ou talvez para mudar de profissão. Uma insatisfação e desencanto com as coisas como elas são. Isso tem causado uma preocupação constante a inúmeros conselheiros familiares, em especial nesta idade da vida dos maridos. A esposa também, com a condição física de seu corpo, à medida que ela se aproxima da meia-idade, de vez em quando se encontra dentro de uma verdadeira vida traumática. Muitas vezes, os confrontos se dão com os filhos adolescentes, que provocam uma preocupação imensa, e mesmo assim, ela não se sente capaz de lidar com toda essa situação. E por que não falar dos fatores que nos atraem a consumir muito mais do que realmente precisamos? E assim, na maior parte do tempo, nos encontramos não apenas com problemas familiares, mas também com sérias dificuldades financeiras. Dificuldades autoinduzidas, pois compramos além do que realmente precisamos. Nós ouvimos aos comerciais de TV e aos anúncios das revistas, no rádio, e depois saímos e compramos as coisas que realmente não precisávamos, para mais tarde passar um grande aperto financeiro. Conheço alguns cristãos que estão sob tremenda pressão, simplesmente porque são cristãos em seu trabalho, simplesmente porque guardam seus valores e, por isso, sofrem constantes ataques. Uma das maiores dificuldades de um cristão em seu trabalho é na hora em que histórias indecentes são contadas, ou aquelas revistas pornográficas circulam livremente. Sim, há uma tremenda pressão, e nós todos temos que enfrentar esse tipo de pressão. O que fazer então quando a pressão bate à sua porta? Você de repente já sentiu vontade de enrolar a sua tenda e simplesmente ir embora? Conheço gente que foge de trabalho em trabalho, de vizinhança em vizinhança, de igreja em igreja e de cidade em cidade, apenas para descobrir que as pressões estão lá também em seu novo ambiente, tal como estavam nos ambientes deixados para trás. Veja que a Bíblia diz que todos aqueles que querem viver piedosamente em Cristo Jesus sofrerão perseguição. Assim, a resposta à perseguição é primeiramente entendê-la e saber como responder a ela. A palavra de Deus nos ensina que quando estamos no meio de uma perseguição e as pressões são fortes, não devemos desanimar, mas nos encher de ânimo no coração. Na segunda carta aos Coríntios, capítulo 4, verso 16, nós lemos: Por isso, não desfalecemos, mas, ainda que o nosso homem exterior se corrompa, o interior, contudo, se renova de dia em dia. Embora nosso homem exterior pereça, experimentamos a renovação do homem interior. Em 2 Coríntios capítulo 4, verso 17, somos informados de que nossa aflição realmente é a luz da obra de Deus pelo nosso bem. Isto é, aquela perseguição que parece nunca ter fim e está cada vez mais pesada, durará um curto período de tempo. Veja que em 2 Coríntios capítulo 4, verso 18, não devemos olhar para o que vemos, mas olhar além das circunstâncias que nos confrontam a vermos o invisível. Essa é a necessidade que temos de ver a vida com os olhos da fé. Paulo diz em 2 Coríntios capítulo 4, verso 18, Não atentando nós nas coisas que se veem, mas nas que se não veem, porque as que se veem são temporais, e as que se não veem são eternas. Lembre-se agora de que não importa a pressão que esteja sobre você, não desanime. Deus está trabalhando em sua perfeita vontade na sua vida. Veremos mais sobre isso em nosso próximo programa de estudo bíblico. Senhor, ajude-nos a responder adequadamente, como um cristão deve responder no momento das pressões. Ajude-nos a entender que a fé em Jesus Cristo nos capacita a viver uma vida vitoriosa para Ele. Em nome de Jesus, oramos. Amém.
0: Fica por aqui mais um Palavras de Louvor, um programa baseado nos estudos do Dr. Donald Hubbard e apresentado por Lincoln Oliveira. Esperamos que o estudo de hoje tenha servido para fazê-lo crescer em seu relacionamento com Deus. Esperamos contar com a sua audiência em nossa próxima edição. Até lá, e que Deus lhe abençoe.

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2: Filhotes adultos e idosos, quanto tempo cada gato pode ficar sozinho? Por que os aviões deixaram de ter janelas quadradas? A mudança nos anos 50 que salvou a aviação comercial. Como o filtro de barro brasileiro se tornou o sistema de purificação mais eficiente do planeta? Gatos adultos e saudáveis podem passar entre 8 e 12 horas sozinhos em casa sem grandes problemas. Mas o tempo varia bastante conforme a idade e a saúde do pet. Filhotes desmamados demandam mais atenção e não devem ficar sem supervisão por mais de 4 horas, enquanto gatinhos amamentados exigem cuidados a cada 2 ou 3 horas. Já a partir dos 4 meses de vida, o intervalo do filhote sozinho pode chegar até 8 horas. Para os felinos idosos ou com complicações de saúde, a atenção precisa ser ainda maior. Especialistas orientam que deixá-los sozinhos por períodos de 1 a 2 dias só deve acontecer em casos de extrema necessidade. Se você precisar se ausentar por mais de 24 horas, a recomendação é contratar um cuidador para visitas diárias, garantindo água fresca, alimentação correta e evitando acidentes domésticos ou estresse para o seu bichinho. As janelas dos aviões passam por um rigoroso processo de fabricação para garantir total segurança durante os voos. E o seu formato arredondado tem um motivo histórico fundamental. Nas décadas de 40 e 50, acidentes aéreos revelaram que cantos quadrados acumulavam muita pressão e fragilizavam a estrutura, levando à adoção do formato oval para distribuir a força de forma homogênea. Além do formato, as janelas dos passageiros contam com camadas de acrílico e um pequeno furo intermediário, projetado para equilibrar a pressão do ar e evitar que o vidro embace durante o trajeto. Já o para-brisa da cabine dos pilotos passa por uma produção ainda mais complexa, combinando 3 camadas de vidro unidas por resinas sintéticas altamente resistentes. Essa tecnologia química permite que a estrutura suporte impactos violentos de granizo ou pássaros sem se estilhaçar. Essa tecnologia química permite que a estrutura suporte impactos violentos de granizo ou pássaros sem se estilhaçar, além de aguentar temperaturas extremas de até 56 graus negativos. Muito além da nostalgia, o tradicional filtro de barro artesanal brasileiro é reconhecido internacionalmente pela ciência como um dos sistemas de purificação de água mais eficientes do mundo. A sua história une o conhecimento ancestral dos povos originários na moldagem de recipientes de argila às inovações trazidas por imigrantes no início do século XX, quando o italiano Vittor Lamparelli criou o famoso filtro São João para combater doenças de veiculação hídrica em São Paulo. O segredo da tecnologia está na filtragem por gravidade, aliada à vela cerâmica com carvão ativado, que retém bactérias, parasitas e mais de 85% dos pesticidas, além de eliminar odores e o gosto de cloro. Outro grande diferencial do utensílio é a sua capacidade de manter a água sempre fresca, reduzindo a temperatura interna em até 5 graus em relação ao ambiente, graças à porosidade do barro.
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2: Olá, aqui é o pastor Wagner Antônio de Araújo. Esta é a série A Sublimidade de Jesus. Está escrito em Mateus, capítulo 11, versículo 3. És tu aquele que estava para vir, ou havemos de esperar outro? Esta pergunta foi feita pelos discípulos de João o Batista a Jesus Cristo. João, que dissera no dia do batismo de Cristo, eis o Cordeiro de Deus que tira o pecado do mundo, agora estava preso, sofrendo, absolutamente próximo da morte. E num momento ou de fraqueza ou de confirmação, pede que os seus discípulos confirmem o que ele já sabia. Jesus Cristo, absolutamente compreensivo para com o estado final de João e sabedor de que ele precisava fortalecer a sua própria fé, fez muitos milagres naquele momento. Curou enfermos, cegos, coxos, transformou a vida de muitos e mandou que os emissários fossem contar estas boas novas a João. Ah, como nós muitas vezes somos conduzidos à dúvida. Lembro-me dos ataques de uma seita unitarista que me questionou sobre a divindade de Jesus e depois um rabino conhecido fez o mesmo. Ataques severos à fé. Eu jamais poderia julgar a João o Batista e nem Jesus o julgou. Pelo contrário, em lugar do juízo, Jesus fortaleceu a sua fé. Sim, Jesus é quem tinha que vir. Não adianta os judeus terem uma cadeira para o Messias em suas Páscoas até o dia de hoje. Não adianta chorarem pedindo que o Messias venha. O Messias veio para eles e eles o rejeitaram. Por isso o Messias virou-se para cada um de nós e nos acolheu em seu rebanho. Um dia a nação de Israel irá olhar para Jesus e entender que ele, e não outro, não o anticristo, é quem deveria vir. Então se renderão a Jesus e serão um só povo conosco. Não deixe que a dúvida toque em seu coração e em sua mente. Fortaleça a sua fé com a palavra de Deus. Ela diz que Jesus Cristo é o Filho do Deus vivo. Ela diz que ele é o Messias que havia de vir, o Cordeiro de Deus, a raiz de Davi e o Leão de Judá. Ele é o Salvador e está de braços abertos para acolher a qualquer que o buscar de todo o coração. Ame ao Senhor Jesus, pois somente ele pode salvar e dar entrada no céu. Tenho prezado ouvinte a certeza de sua salvação? Entregue-se hoje a Cristo, que é exatamente aquele que havia de vir, e terá o perdão de seus pecados e um lugar para morar eternamente no céu. E o amigo mais chegado que um irmão em seu coração. Que Deus lhe abençoe. Amém.
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Um bom dia a você e muito obrigado por escolher o nosso ministério como sua companhia. Logo mais, vamos receber aqui o pastor Fernando Bocchio, nos trazendo mais um programa Razão para Viver. Siga ligado!

A salvação é o maior presente que Deus ofereceu à humanidade por meio do nosso Senhor Jesus Cristo. Segundo a Bíblia, todos os seres humanos se afastaram de Deus por causa do pecado, mas, em seu amor, Ele enviou Jesus para trazer reconciliação e vida eterna. Em João 3,16, aprendemos que Deus amou o mundo de tal maneira que deu seu Filho unigênito, para que todo aquele que nele crê não pereça, mas tenha a vida eterna. A salvação não é conquistada por obras ou méritos humanos, ela é recebida pela fé em Cristo. Na cruz, Jesus levou sobre si os nossos pecados, oferecendo perdão e um novo começo. E por meio da sua ressurreição, Ele venceu o pecado e a morte, garantindo a esperança para todos os que creem nele. Assim, a salvação em Cristo nos traz perdão, transformação de vida e a promessa de viver eternamente com Deus.

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1: Já que estamos começando um estudo que irá explorar a carta de Efésios, ou na verdade, a carta aos Efésios, achei apropriado selecionar alguns versículos da própria carta aqui e ali para dar uma ideia geral do que veremos. Então, por favor, virem até o Novo Testamento para essa carta que Paulo escreveu aos Efésios. Quero ler alguns versículos dela. Depois teremos uma oração e a mensagem. Primeiro capítulo, versículo 1 e 2. Paulo, apóstolo de Cristo Jesus pela vontade de Deus, aos santos e fiéis em Cristo Jesus que estão em Éfeso. A vocês, graça e paz da parte de Deus, nosso Pai, e do Senhor Jesus Cristo. No capítulo 2, veja o versículo 1, por favor. Vocês estavam mortos em suas transgressões e pecados, nos quais costumavam viver quando seguiam a presente ordem deste mundo e o príncipe do poder do ar, o espírito que agora está atuando nos que vivem na desobediência. Anteriormente, todos nós também vivíamos entre eles, satisfazendo as vontades da nossa carne, seguindo seus desejos e pensamentos. Como os outros, éramos por natureza merecedores da ira. Todavia, Deus, que é rico em misericórdia, pelo grande amor com que nos amou, deu-nos vida juntamente com Cristo, quando ainda estávamos mortos em transgressões. Pela graça vocês são salvos. Deus nos ressuscitou com Cristo e com Ele nos fez assentar nos lugares celestiais em Cristo Jesus, para mostrar, nas eras que hão de vir, a incomparável riqueza de Sua graça, demonstrada em Sua bondade para conosco em Cristo Jesus. Agora, no capítulo 4, versículo 1, reparem como Paulo chama a si mesmo. Você vai entender isso melhor logo mais. Como prisioneiro no Senhor, rogo-lhes que vivam de maneira digna da vocação que receberam. Sejam completamente humildes e dóceis, e sejam pacientes, suportando uns aos outros com amor. Façam todo o esforço para conservar a unidade do Espírito pelo vínculo da paz. Capítulo 5, novamente a partir do versículo 1. Portanto, sejam imitadores de Deus como filhos amados, e vivam em amor, como também Cristo nos amou e se entregou por nós como oferta e sacrifício de aroma agradável a Deus. E depois, usando a palavra de Paulo, capítulo 6, versículo 10, finalmente, vamos lá, versículo 10. Finalmente, fortaleçam-se no Senhor e no seu forte poder. Vistam toda a armadura de Deus para poderem ficar firmes contra as ciladas do diabo. Pois a nossa luta não é contra pessoas, mas contra os poderes e autoridades, contra os dominadores deste mundo de trevas, contra as forças espirituais do mal nas regiões celestiais. Os dois últimos versículos, paz seja com os irmãos e amor com fé da parte de Deus Pai e do Senhor Jesus Cristo. A graça seja com todos os que amam a nosso Senhor Jesus Cristo, com amor incorruptível. Quero convidar você a orar comigo agora, pedindo para que o Senhor prepare os nossos corações para a mensagem de hoje. Então vamos orar. Querido Pai, como sua palavra é preciosa para nós. Quanto mais velhos ficamos, mais percebemos seu valor. Agradecemos a Ti por seus preceitos, claramente delineados com propósitos, definidos para nos dar direção em um mundo que perdeu seu rumo. Agradecemos também por princípios que, com sabedoria, podem ser aplicados até mesmo no século XXI, quando parece que o padrão ficou confuso e o futuro é algo intimidante e temeroso. Somos gratos, Senhor, porque a entrada da Sua palavra traz luz. Isso significa muito para nós porque existe muita escuridão à nossa volta. Queremos viver do lado da luz, do lado brilhante da vida. Queremos ser capazes de desfrutar o que o Senhor tem para nós, ao invés de apenas suportar nossas situações. Queremos ver a beleza dos seus propósitos e como tudo isso se encaixa em um plano divinamente arquitetado que faz todo sentido para o Senhor. Queremos descansar em Ti, apesar de não fazer sentido para nós. Agradecemos, Pai, pela maneira como o Senhor falará conosco através dessa carta nas semanas e meses que virão, que possamos perceber sua importância. Eu sei que minha tarefa não é fazer que ela pareça importante. O Senhor já escreveu dessa maneira. Ela aborda as necessidades das nossas vidas. Ela fala sobre onde vivemos e como devemos viver nesse lugar. Ela fala com palavras claras sobre o que é a vida e precisamos disso. Ao mesmo tempo, Senhor, percebemos que o Senhor é um Deus de enorme misericórdia, compaixão e graça. O Senhor lidou conosco dessa maneira antes de conhecermos você e está lidando dessa maneira com pessoas que estão escutando agora, que ainda vão conhecer o Senhor de maneira pessoal. Que a carta de Efésios seja atraente para essas pessoas, enquanto as páginas impressas se tornam a palavra viva em seus corações e que se curvem em submissão à glória de Deus o Pai, que as criou com um propósito. Em nome de Jesus, que nos amou e se entregou por nós oramos. Amém. Existem momentos tão bons quando recebemos cartas que dizemos a um amigo ou ao cônjuge, sabe, precisamos emoldurar essa carta, ela merece uma moldura. Eu já recebi cartas assim. Na verdade, Deus foi muito bom para comigo e me abençoou com algumas cartas dessa maneira. Eu guardo algumas com muito carinho e, de fato, tenho algumas na fila de documentos e fotos que precisam ser emolduradas. Uma dessas cartas veio do Dr. Suino, que posteriormente me disse que não tinha a menor ideia que esta carta seria emoldurada. Na verdade, acho que as cartas que realmente são dignas de uma bela moldura são aquelas escritas com muita sinceridade e sem a pretensão de se tornarem parte da decoração. Bom, Efésios é uma dessas cartas emolduradas por Deus, algo colocado à disposição para ser consultada a qualquer hora. Se vivêssemos no primeiro século, não tenho dúvidas que pensaríamos imediatamente em emoldurar a carta de Paulo à igreja em Éfeso. Essa é uma carta que precisa estar sempre escancarada diante de nós, sempre precisa estar em destaque. É uma daquelas cartas que não queremos esquecer. Afinal, ela foi escrita por um homem que foi inesquecível. Paulo escreveu muitas outras cartas do mesmo gabarito que a carta aos Efésios. Ele viveu uma vida de enorme sacrifício e compromisso, apesar de ter começado sua jornada não tão cedo na vida em relação a outros. Mas havia algo especial na pena de Paulo, algo relacionado ao Espírito trabalhando através da caneta de Paulo, que direcionava seus pensamentos até aquelas áreas de grande necessidade e tocava profundamente certas questões da vida humana. Esta carta aos Efésios não é apenas doutrinariamente vital para nossa fé, nos dando base para crer no que é importante, mas é cheia de conselhos práticos, como aprenderemos nas próximas semanas e meses. Informações que nos ajudarão não somente no trabalho e na área social de nossas vidas, mas em casa e na vida particular. Vamos nos voltar a Éfeso. Você ainda pode visitar a cidade. Na verdade, hoje temos muitas empresas de turismo especializadas em roteiros neotestamentários. Se você for abençoado com um bom guia, poderá visitar lugares como Éfeso e reconstruir a cidade em sua mente. E isso ajuda a compreender muita coisa. Se você visitar a antiga cidade de Éfeso, poderá notar as colunas de mármore que foram novamente colocadas na posição vertical após terem sido derrubadas por terremotos. As estruturas são de tirar o fôlego. Existe hoje mais mármore naquela cidade do que em qualquer outra que você visitar, incluindo a cidade de Atenas. Em Éfeso, a cidade é de mármore, as ruas são de mármore, os caminhos dos carros de combate são cortados no mármore e eles tinham até lombadas. Não existe cidade igual a Éfeso. Sua história me prende enquanto ando pela rua e posso ouvir sobre o grande teatro, como é chamado em Atos capítulo 19, versículo 29. O mesmo teatro em que Paulo um dia esteve. Paulo não somente viu, mas esteve no mesmo teatro que comporta 24 mil pessoas, construído de blocos de mármore com fileiras e setores. Se você já esteve lá, nunca mais vai ser o mesmo. Éfeso é diferente de Corinto, diferente de Atenas e diferente de Filipos. Éfeso era única. Lá ficava o maravilhoso e grande templo de Diana, o templo que era uma das sete maravilhas do mundo, construído por volta do ano 500 a.C. Diana é chamada de deusa-mãe de todas as coisas. Uma cidade de enorme superstição, onde muita coisa girava em torno de Diana, ou Artemis, como ela é chamada nas Escrituras. A carta aos Efésios fala sobre coisas importantes. Eu acredito que você logo irá dizer: ah, eu não gostaria apenas de ter essa carta emoldurada. Gostaria de pegar esse versículo e torná-lo versículo da minha vida. Essa carta é boa a esse ponto. Mas acredita em mim, ela não se originou em um contexto de alegria e contentamento. O berço dessa carta balançou em uma época de grande conflito. Vá até o coração do mundo na época. Era uma época em que o Império Romano estava no auge e o líder era Nero. Talvez você não seja um expert sobre Nero, eu também não sou, mas aprendi algumas coisas sobre ele e sobre este período que são muito importantes para entendermos o contexto desta carta. Nero começou seu reinado no ano de 54 e reinou até 68 da era cristã. Ele foi uma pessoa perversa. Acho que apenas o imperador Domiciano tenha sido pior. Seu reino era mau em sua essência. Ele era uma máquina de matar e tinha um prazer especial em matar cristãos. Mesmo porque matar cristãos ajudava a reputação sempre em baixa deste imperador sanguinário. Qualquer um que não se curvasse de joelhos a Nero merecia morrer. E os cristãos não se dobravam a não ser a Curios, o Deus Jeová. À medida que Nero percebeu cada vez mais essa característica inflexível dos cristãos, ele obteve prazer em medidas extremas de perseguição. Como provavelmente você já sabe, Nero tinha um sério problema com fogo. E antes mesmo de incendiar Roma, ele já gostava de utilizar cristãos como parte de suas tochas, como sua política de iluminação pública, se assim posso dizer. Ele também utilizou cristãos como parte de um programa de entretenimento e lazer para os romanos, promovendo barbáries onde cristãos eram dilacerados por todo tipo de animais selvagens. E esse é o contexto da carta aos Efésios. Paulo escreve Efésios entre 60 e 62 da era cristã. E se você conhece alguma coisa sobre Nero, deve se lembrar que ele realmente ficou louco no final de sua vida. E sob o regime deste tirano ensandecido, o apóstolo Paulo estava diante não apenas das execuções animalescas e doentias de Nero, mas de famílias dispersas de suas casas, sempre sem saber onde deitariam suas cabeças. Famílias vivendo em esconderijos e cavernas, e às vezes em pequenos grupos aqui e ali. Você vai perceber uma declaração interessante neste primeiro versículo de Efésios. Veja comigo, Efésios capítulo 1, versículo 1. Paulo, apóstolo de Jesus Cristo, pela vontade de Deus, aos santos que estão em Éfeso, e fiéis em Cristo Jesus. Veja novamente. Paulo, o autor da carta, apóstolo de Jesus Cristo. Veja como ele sente a necessidade de lembrá-los que ele é um apóstolo. Pela vontade de Deus, aos santos que estão em Éfeso e fiéis em Cristo Jesus. Você vê as palavras em Éfeso? Alguns estudiosos nos dizem que existem alguns bons manuscritos gregos que não incluem as palavras em Éfeso, fazendo com que muitos que são sérios em relação ao estudo do Novo Testamento acreditem que esta carta não foi limitada aos Efésios. Ela tinha uma natureza cíclica, o que significa que ela passou de uma igreja para outra, provavelmente tendo chegado primeiro a Éfeso, mas não tendo parado ali, já que ela foi escrita para os santos e fiéis em Cristo Jesus. Deixe-me dar a você uma pequena dica de como essa carta circulou no mundo antigo. Vá a alguns livros mais à frente em Colossenses, lá no capítulo 4, Colossenses capítulo 4, versículo 16. Veja só o que Paulo escreveu para a igreja em Colossos. Depois que esta carta for lida entre vocês, façam que também seja lida na igreja dos Laodicenses. Paulo orienta os colossenses a compartilharem aquela carta com a igreja em Laodiceia, embora fosse um lugar distante no oeste da Turquia, chamado naqueles dias de Ásia. Então temos Éfeso, Colossos e agora Laodiceia. Versículo 16. E que vocês igualmente leiam a carta de Laodiceia. Talvez você nunca tenha parado para ver isso antes. É um pequeno detalhe, mas sugiro que essa seja uma pista de que a carta aos Efésios estava fazendo seu ciclo, circulando pelas igrejas. Talvez a carta de Paulo tenha chegado para os Efésios, ido até Laodiceia e esteja a caminho de Colossos. Paulo disse: leiam aquela carta que os laodicenses estão enviando para vocês de sua cidade e da sua igreja. Vamos voltar a Efésios capítulo 1. Não é apenas uma carta cíclica, é uma carta de importância enorme. Isso não é novidade, não estou fazendo uma descoberta repentina. Samuel Taylor Coleridge chamou essa carta de a rainha das epístolas, a composição humana mais divina. Quando John Knox estava morrendo, liam para ele quase sempre os sermões de João Calvino sobre a carta aos Efésios. Isso trouxe conforto a Knox. John Stott observa: muitos foram levados à fé e atraídos às boas novas através da sua mensagem. Então, bem à moda de Stott, ele se volta para a história de um homem cuja vida foi mudada pela carta aos Efésios. Talvez você não tenha estudado a vida deste homem, eu também não. Mas Stott nos fala do Dr. John MacKay, o antigo presidente do Seminário Teológico de Princeton. MacKay disse em seu livro: devo minha vida a este livro, o livro de Efésios. O Dr. MacKay explica que, em julho de 1903, quando ainda era um garoto de 14 anos, que ele vivenciou, através da leitura de Efésios, um arrebatamento infantil em altas montanhas. E eu fiz uma declaração apaixonada para Jesus em meio às rochas, debaixo da luz das estrelas. Isso é lindo, não é mesmo? E John Stott continua a reproduzir o que o Dr. MacKay disse a ele. Veja, aos 14 anos, enquanto lia a carta aos Efésios, me dei conta da luz debaixo das estrelas, nas pedras. Aqui está seu próprio relato do que aconteceu como resultado. Eu vi um novo mundo, tudo era novo. Tive uma nova visão, novas experiências, novas atitudes com outras pessoas. Eu amei a Deus, Jesus Cristo se tornou o centro de tudo, eu tinha sido impulsionado, estava de fato vivo. E John Stott continua: ele nunca perdeu o fascínio pela carta aos Efésios. MacKay, quando foi convidado a dar aulas na Universidade de Edinburgh, em janeiro de 1948, ele escolheu essa carta como tema. Nesta carta, ele se refere a Efésios como o grande, o mais maduro e o mais relevante para a nossa época, dentre as obras de Paulo. Porque nesta carta está a essência destilada da religião cristã. Eu falo para você, sem hesitar, que se você não estudar a carta aos Efésios, perderá algo muito importante sobre como viver a vida cristã. Você não só perde uma base enorme para a vida, que é de natureza doutrinária, mas perde uma grande direção no plano horizontal para viver a vida cotidiana. Efésios oferece as duas coisas. Essa carta oferece grandes inspirações. Não é uma leitura de cabeceira. Esta é uma leitura para um estudante sério da palavra de Deus. Vou desafiar você a ler esta carta uma vez por semana enquanto estivermos comprometidos com esse estudo. Combinado? Eu não sei se você está sorrindo ou se está reclamando desta pequena lição de casa, mas eu recomendo que faça isso. Me lembro que um dos melhores professores do seminário nos ensinou durante duas semanas sobre a carta de Efésios. Ele disse: quero que você a leia todo dia, todo dia. Você descobrirá no final de duas semanas que, ao final do último dia, será capaz de recordar muito desta carta, sem nem ter que olhar o texto. você também vai perceber no início da terceira semana que sua Bíblia se abrirá automaticamente na carta que você esteve lendo diariamente. Estou apenas dizendo para você ler uma vez por semana, tudo bem? São 6 capítulos. Isso vai levar 15, talvez 20 minutos do seu tempo. Vai levar cada vez menos tempo à medida que você se familiarizar com o livro. Ele ficará emoldurado em sua mente e você vai começar a fazer o que eu chamo de uma das melhores atividades da vida cristã que você poderia fazer, que é pensar os pensamentos de Deus. Com o tempo e com o exercício desta prática, você vai descobrir que as decisões feitas serão filtradas através das verdades de Efésios. Logo, as lutas que você tem lutado serão resolvidas através das verdades da carta aos Efésios. Esta carta deixará de estar impressa em páginas, ela será uma carta impressa em seu coração.
0: Este é o programa Razão para Viver e você acabou de ouvir o pastor Fernando Bóquio, que nos ajudou a entender um pouco mais sobre o contexto histórico, político e social da igreja que recebeu essa preciosa carta, a carta de Paulo à igreja em Éfeso. Agora você pode acompanhar o programa Razão para Viver também pela internet. Disponibilizamos as mensagens um dia após terem ido ao ar no rádio. 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Vamos dar continuidade à série O Poder Transformador da Graça de Deus, com a segunda parte da mensagem, Efésios, uma carta que transforma vidas. Aqui, no programa Razão para Viver.

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2: Eleições 2026, novos governadores eleitos. Governadores reeleitos no primeiro turno. Sete disputas para governador terão segundo turno. Flávio Bolsonaro e Lula disputarão o segundo turno presidencial. As eleições deste domingo, 4 de outubro, definiram novos governadores em 12 estados no primeiro turno. Em Alagoas foi eleito JHC, do PSDB. No Amapá, Dr. Furlan, do PSD. E em Goiás, Daniel Vilela, do MDB. No Maranhão, Eduardo Braide, do PSD, foi eleito governador. No Mato Grosso, Otaviano Piveta, do Republicanos. Em Minas Gerais, Cleitinho Azevedo, também do Republicanos. E no Pará, Dr. Daniel, do Podemos. Na Paraíba, Lucas Ribeiro, do Progressistas, também conquistou o mandato. No Paraná, Sérgio Moro, do PL, foi eleito governador. No Rio Grande do Sul, Luciano Zucco, do PL. Em Rondônia, Marcos Rogério, também do PL. E em Roraima, Arthur Henrique, também do Partido Liberal. Nove governadores foram reeleitos no primeiro turno das eleições 2026. Na Bahia, Jerônimo Rodrigues, do PT. No Ceará, Eumano de Freitas, também do PT. No Mato Grosso do Sul, Eduardo Riedel, do Progressistas. E na Paraíba, Lucas Ribeiro, também do Progressistas. Em Pernambuco, Raquel Lira, do PSD, também conquistou um novo mandato. No Piauí, Rafael Fonteles, do PT, foi reeleito. Com cerca de 70% dos votos válidos, o maior percentual entre os governadores eleitos no primeiro turno. Em Santa Catarina, Jorginho Melo, do PL, também foi reconduzido ao cargo. Em São Paulo, Tarcísio de Freitas, do Republicanos, foi reeleito. E em Sergipe, Fábio Mitidieri, do PSD, garantiu mais 4 anos à frente do governo estadual. 7 estados ainda não definiram o governador. No Acre, a disputa será entre Maílza Assis, do Progressistas, e Alan Rick, do Republicanos. No Amazonas, os candidatos são Omar Aziz, do PSD, e professora Maria do Carmo, do PL. No Distrito Federal, Celina Leão, do Progressistas, enfrenta Leandro Graz, do PT. No Espírito Santo, disputam Lorenzo Pasolini, do Republicanos, e Ricardo Ferraço, do MDB. No Rio de Janeiro, o segundo turno será entre Douglas Ruas, do PL, e Eduardo Paes, do PSD. No Rio Grande do Norte, os concorrentes são Alisson Bezerra, do União, e Cadu de Lula, do PT. No Tocantins, a disputa será entre professora Dorinha, do União Brasil, e Vicentinho Júnior, do PSDB. A eleição para presidente da República será decidida em segundo turno, no próximo dia 25. Flávio Bolsonaro, do PL, terminou o primeiro turno na liderança, com 47,03% dos votos válidos. Enquanto o atual presidente, Luiz Inácio Lula da Silva, do PT, ficou em segundo lugar com 45,16%. Flávio recebeu pouco mais de 56 milhões de votos e Lula ultrapassou os 53 milhões.
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1: Seja bem-vindo ao programa Recebendo a Mensagem de Deus, do pastor Ludgoes. 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
2: Recentemente examinamos vários salmos. Vamos continuar com o estudo de capítulos do Salmo 32. Tente lê-lo em várias traduções. Em seguida, identifique um título que capte o que é dito. Minha escolha para o título é Experimentando Libertação Espiritual. Refletindo mais, escolhi os versículos 1 e 2 como versículos-chave. A verdade significativa, a libertação espiritual, vem quando os obstáculos são removidos, agindo de acordo com o que Deus requer e confiando no fluir da graça de Deus. Para referências cruzadas, listei 1 João capítulo 1, versículos 5 a 10 e Isaías capítulo 59, versículos 1 e 2. Uma pergunta que me fez refletir. Por quanto tempo Deus lutará com alguém que se recusa a reconhecer e confessar seu pecado? Você pode ter outras perguntas. Em seguida, desenvolvi um esboço. Encontrei 3 pontos. A maneira errada de buscar a libertação espiritual, a maneira certa de encontrar libertação espiritual e os resultados quando experimentamos libertação espiritual. Agora, vamos ampliar o ponto número 1. O Salmo 32, versículos 3 e 4 diz: quando eu guardei silêncio, envelheceram os meus ossos pelo meu bramido em todo dia. Porque de dia e de noite a tua mão pesava sobre mim. O meu humor se tornou como sequidão de estio. Isso descreve uma convicção profunda. No entanto, o salmista se manteve em silêncio, sufocando seus sentimentos. Isso é algo a evitar se você deseja encontrar libertação espiritual. O versículo 9 diz: não sejais como o cavalo, nem como a mula, que não tem entendimento, cuja boca precisa de cabresto e freio, para que não se cheguem a ti. Cavalos e mulas são teimosos. Não seja como eles. Submeta-se humildemente a Deus. É errado ficar em silêncio ou teimoso quando condenado por Deus.
1: Se você gostou desse programa e tem algum comentário ou pedido a fazer, fique à vontade para nos escrever aqui no rede@bbnmedia.org. 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Obrigado e até o próximo programa.

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E na sequência da sintonia, o pastor Leandro Tarrataca nos traz um edificante estudo no programa Verdade Bíblica. 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
1: Eu convido você que abra comigo a palavra de Deus no Evangelho de João, capítulo 6, dos versículos 1 ao 21. Depois destas coisas, atravessou Jesus o mar da Galiléia, que é o Tiberíades. Seguia-o numerosa multidão, porque tinham visto os sinais que ele fazia na cura dos enfermos. Então subiu Jesus ao monte e assentou-se ali com seus discípulos. Ora, a Páscoa, a festa dos judeus, estava próxima. Então Jesus, erguendo os olhos e vendo que grande multidão vinha ter com ele, disse a Filipe: Onde compraremos pães para lhes dar de comer? Mas dizia isto para o experimentar, porque ele bem sabia o que estava para fazer. Respondeu-lhe Filipe: Não lhes bastariam 200 denários de pão para receber cada um o seu pedaço. Um de seus discípulos, chamado André, irmão de Simão Pedro, informou a Jesus: Está aí um rapaz que tem 5 pães de cevada e 2 peixinhos, mas isto que é para tanta gente? Disse Jesus: Fazei o povo assentar-se, pois havia naquele lugar muita relva. Assentaram-se, pois os homens, em número de quase 5 mil. Então Jesus tomou os pães e, tendo dado graças, distribuiu-os entre eles, e também igualmente os peixes, quanto queriam. E quando já estavam fartos, disse Jesus aos seus discípulos: Recolhei os pedaços que sobraram, para que nada se perca. Assim, pois, o fizeram, e encheram 12 cestos de pedaços dos 5 pães de cevada que sobraram aos que haviam comido. Vendo, pois, os homens o sinal que Jesus fizera, disseram: Este é verdadeiramente o profeta que devia vir ao mundo. Sabendo, pois, Jesus que estavam para vir com o intuito de arrebatá-lo para o proclamarem rei, retirou-se novamente, sozinho, para o monte. Ao descambar o dia, os seus discípulos desceram para o mar e, tomando um barco, passaram para o outro lado, rumo a Cafarnaum. Já se fazia escuro e Jesus ainda não viera ter com eles. E o mar começava a empolar-se, agitado por vento rijo que soprava. Tendo navegado uns 25 e 30 estádios, eis que viram Jesus andando por sobre o mar, aproximando-se do barco, e ficaram possuídos de temor. Mas Jesus lhes disse: Sou eu, não temais. Então eles, de bom grado, o receberam, e logo o barco chegou ao seu destino. Na verdade, a leitura do texto que fizemos inclui o quarto sinal de Jesus e o quinto sinal de Jesus. Mas nessa passagem, Jesus, juntamente com seus discípulos, ia em direção a Betsaida. Importante ter em mente que esta Betsaida é chamada Júlias e não Betsaida da Galiléia. Próximo ao lago havia uma planície onde a grama crescia abundante, principalmente na primavera. O nome daquele lugar é El Batiahá. Este é o cenário onde este maravilhoso milagre toma lugar. O texto nos diz que Jesus subiu um monte, estava logo atrás da planície, e ali ele com seus discípulos conversavam. Então uma multidão de pessoas começa a aproximar-se rapidamente. É interessante notar que o versículo 4 nos diz que estava próximo à Páscoa dos judeus. Portanto, isso aumentava ainda mais o número de pessoas viajando naquela região, porque provavelmente Estas pessoas também pretendiam seguir o caminho a Jerusalém e celebrarem a Páscoa ali. Jesus, do alto do monte, os vê. E sensibilizado, posto que todo aquele povo vinha ao encontro dele. E certamente eles estavam cansados, estavam famintos, e portanto eles precisavam de algum alimento. E esta, sem dúvida, era uma grande oportunidade para Jesus ensinar uma grande lição. Jesus então pergunta a Filipe, onde compraremos pães para lhes dar de comer? Veja o versículo 5. Então Jesus, erguendo os olhos e vendo que grande multidão vinha ter com ele, disse a Filipe, onde compraremos pães para lhes dar de comer? A razão por que Jesus pergunta a Filipe é significativa porque Filipe era exatamente daquela região. Se você olhar o capítulo 1 de João, no versículo 44, você vai ver que ele é oriundo daquela área e, portanto, ele deveria conhecer ali. Veja o que diz João 1, versículo 44. Ora, Filipe era de Betsaida, cidade de André e de Pedro. Portanto, se houvesse algum lugar ali aonde o alimento poderia ser comprado, o homem a se fazer a pergunta era Filipe. Contudo, o versículo 6 nos diz claramente que a real intenção de Jesus era dar uma lição a Filipe, era treinar Filipe a confiar em Jesus, a entender que Deus tem caminhos que o homem muitas vezes não entende, que Deus pode fazer coisas muito além do que o homem pode imaginar. E de fato, a resposta de Filipe é uma resposta aterradora. Mas primeiro deixe-me observar com você o que diz o versículo 6. Mas isto dizia para o experimentar. Veja, Jesus dizia, fazia aquela pergunta porque ele estava testando Filipe. Na verdade, com o objetivo de treinar Filipe. Porque ele, Jesus, bem sabia o que estava para fazer. Respondeu-lhe Filipe. Veja que a resposta de Filipe, ela é aterradora. Não lhes bastariam 200 denários de pão para receber cada um o seu pedaço. O que Filipe está dizendo aqui? Ele está dizendo, ainda que houvesse tal lugar, ainda que houvesse aqui um lugar onde nós poderíamos comprar e ainda que tivéssemos o dinheiro suficiente para alimentar este povo, nós íamos precisar de muito, muito dinheiro. O denário era equivalente ao pagamento de um dia de trabalho, especialmente um trabalhador rural. Portanto, Filipe entendia que o custo de alimentar todas aquelas pessoas seria mais de 6 meses de salários para começar a alimentar toda aquela gente. E aqui nesse ponto, você tem então um contraste, você tem André. André aparece como uma alternativa no processo. É verdade que ele aparece um tanto titubeante, um pouco inseguro, mas ele ainda, mesmo assim, ele se aproxima e apresenta uma alternativa. Veja o versículo 9. Está aí um rapaz que tem 5 pães de cevada e 2 peixinhos. Essa era a alternativa que André conseguiu apresentar. Mas é interessante ainda observar que a palavra utilizada para pão de cevada aqui descreve o mais barato dos pães. E o peixe também certamente não eram peixes frescos, porque naquela época as pessoas usavam peixes salgados, conservas feitas com sal. Isso porque não era possível carregar peixe fresco, alimentar-se com peixe fresco era na verdade um luxo, porque naquela época as pessoas não tinham refrigeradores, não tinham onde armazenar aquele peixe fresco, portanto, a probabilidade que eles tinham aqui peixe salgado. Era a única maneira de manter um peixe em condições apropriadas para alimentação. O rapaz, portanto, tinha em mãos agora o mais barato dos pães, o mais barato dos peixes, mas mesmo assim não tinha o suficiente para alimentar todo aquele povo. Havia muita gente ali. Mas Jesus tomou os pães e rendeu graças. E neste ponto estava agindo como pai de família. Nos lares judeus, era muito comum que eles orassem agradecendo as refeições com as seguintes palavras. Bendito és, Senhor, nosso Deus, que fazes com que o pão surja da terra. Essa era uma alusão ao trigo que, plantado na terra, mais tarde era transformado em farinha que se tornava pão. Essa passagem, ela é muito significativa, porque nós podemos notar aqui a diferença entre atitudes, entre a atitude de Filipe e a atitude de André. E, de certa forma, a atitude de ambos correspondem à atitude da maioria da humanidade, a maioria de todos nós, como respondemos às mais diversas circunstâncias. O primeiro, Filipe, simplesmente enxergou o problema e rendeu-se a ele. Ele conseguiu calcular todo o grau de dificuldade. Ele conseguiu comparar qual seria o custo, quais seriam os problemas, quais seriam as dificuldades. E ele conseguiu demonstrar com todo o brilhantismo da crítica os problemas, mas ele não conseguiu apresentar nenhuma solução. Não é interessante como as pessoas apresentam com grande facilidade críticas, lamúrias, problemas, recalques, dificuldades, mas as pessoas raras vezes apresentam alguma solução? Querido ouvinte, como pastor, eu recebo muitas pessoas no meu gabinete, converso com muitas pessoas várias vezes, estou sempre aberto para ouvir a opinião, a crítica daqueles que me cercam. Mas eu me lembro de um jovem que era membro de uma igreja que pastoreei no passado, e ele estava semana após semana me apresentando alguma crítica. Semana após semana ele me apresentava algum problema, alguma dificuldade, alguma coisa que estava errada. Ele lamentava de algo que não estava funcionando direito. Então ele disse: todas as vezes que você tiver uma crítica a um problema, eu gostaria que você também me apresentasse uma possível solução para esse problema. Você sabe o que aconteceu? Nunca mais ele me apresentou uma crítica sequer e nunca mais ele me apresentou um problema sequer. Será que os problemas haviam acabado? Obviamente não, os problemas continuavam acontecendo, as dificuldades continuavam surgindo, mas ele percebeu que ele tinha um problema na sua vida. Ele tinha mapas interiores através dos quais ele se orientava e a sua mente estava sempre voltada à direção de detectar problemas, detectar dificuldades, mas ele nunca estava disposto a olhar na direção de encontrar soluções. A grande pergunta que eu tenho hoje é: quem somos nós nesse processo da vida? Somos nós como Filipe? Somos nós como André? Agimos nós sempre detectando os problemas, as dificuldades, os defeitos, ou conseguimos nós perceber a virtude, as possibilidades, ainda que pequenas, mas quando confiamos no Senhor, sabemos que Ele pode multiplicar a nossa pequena solução. Querido ouvinte, que nós possamos assumir a postura de agirmos como André, apresentarmos pequenas soluções que Deus pode transformar em grandes realizações.

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A palavra de Deus nos recorda em Filipenses 4, no verso 13, que tudo podemos naquele que nos fortalece. E através dessa verdade, na fé naquele em quem podemos crer e contar a todo momento, que não existe problema nenhum que precisamos temer. Amém? E o que podemos também, com certeza, através da oração, é rogar ao nosso soberano Deus pela nossa pátria. Prepare o seu coração e venha orar conosco pelo Brasil daqui a pouco, no momento, oração pela nossa nação.

0: Chegou o momento de orarmos pela nossa nação.
1: Admoesto-te, pois, antes de tudo, que se façam deprecações, orações, intercessões e ações de graças por todos os homens, pelos reis e por todos os que estão em eminência, para que tenhamos uma vida quieta e sossegada, em toda piedade e honestidade. Porque isto é bom e agradável diante de Deus nosso Salvador, que quer que todos os homens se salvem e venham ao conhecimento da verdade.
2: Mas esta é a aliança que farei com a casa de Israel depois daqueles dias, diz o Senhor. Porei a minha lei no seu interior e a escreverei no seu coração. Eu serei o seu Deus e eles serão o meu povo. Jeremias 31, 33. O que pode ser melhor do que pertencer a Deus? O que pode ser melhor do que ser chamado povo de Deus? Quando Deus emprega essa palavra, meu, adiante você tem toda uma relação coberta pelo amor, pela grandeza, pelo cuidado, providência de Deus, porque somos dele. Pertencer a Deus não deveria ser uma questão, mas sim um fato, porque ele nos criou, e ele nos criou para termos um relacionamento com ele. Quantas vezes agimos como se Deus fosse um amigo distante, alguém que ouvimos falar, mas que não falamos com ele, não temos uma rotina diária de amigo, alguém com quem nós não trocamos o afeto, porque essa relação deve ser de troca. Você deve amar a Deus como ele amou você. E você deve amar ao seu próximo, como Deus amou você. Quando entendemos isso, essa verdade se traduz na nossa vida e no nosso testemunho. Vamos orar? Maravilhoso Deus, nesse momento, não queremos outra coisa, senão essa certeza maravilhosa de que te pertencemos. Que podemos ouvir da tua boca, Senhor. Este é o meu povo e eu sou o Deus dele. E que tu possas, Senhor, como disseste no verso lido aqui, escrever no nosso coração essa verdade e essa bênção que é pertencer a ti. Pedimos que tu visites cada lar brasileiro, onde houver, Senhor, uma pessoa, uma família reunida, um conjunto de famílias, que tu possas se tornar este Deus que pode dizer, este aí é o meu povo. Te agradecemos pela salvação em Cristo e pedimos as tuas bênçãos para hoje. Te oramos assim no nome precioso de Jesus, o nosso Salvador. Amém.

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2: Mulher compra iPhone e recebe biscoito cream cracker no litoral de São Paulo. Como fica a composição do Senado depois das eleições no primeiro turno? Pesquisa global revela que menos de 20% dos pais e 10% dos jovens no Brasil sabem que a meningite meningocócica pode se tornar fatal em poucas horas. Uma moradora de Peruíbe, litoral paulista, passou por uma grande frustração após comprar um iPhone 17 por mais de R$6 mil na internet. Ao receber a encomenda em casa, aparentemente lacrada, a assistente social gravou a abertura do pacote e descobriu que havia recebido um pacote de biscoitos no lugar do celular. Ao tentar resolver o problema com a plataforma responsável pela venda, a cliente teve o pedido de reembolso negado, sob a justificativa de que a entrega constava como concluída nos registros internos da empresa. Depois do impasse e da falta de solução rápida, a consumidora registrou reclamações nos órgãos de defesa do consumidor, no Reclame Aqui, e fez um boletim de ocorrência na Polícia Civil. O PROCON de São Paulo orienta que, nesses casos, a loja e a plataforma de vendas devem responder solidariamente para garantir a entrega do produto ou a devolução integral do dinheiro. Especialistas em direito do consumidor reforçam que gravar a abertura de encomendas de alto valor é uma medida essencial de proteção e que a entrega de produtos errados pode gerar indenizações até por danos morais. Os eleitores brasileiros definiram 54 novas cadeiras do Senado Federal, de um total de 81, correspondendo à renovação de 2/3 da Casa. A votação seguiu o sistema majoritário, no qual os dois candidatos mais bem votados em cada estado e no Distrito Federal garantiram os seus mandatos de 8 anos. E vale lembrar que não tem segundo turno para senador. O pleito trouxe vitórias marcantes em várias regiões do país, com nomes conhecidos da política nacional ingressando ou retornando ao parlamento a partir de 2027. A nova bancada eleita se juntará aos 27 senadores que já possuem mandato garantido até 2030 e não passaram pela disputa das urnas neste ano. Diferentemente da Câmara dos Deputados, que varia conforme a população, o Senado mantém uma representação igualitária de 3 parlamentares por estado, totalizando 81. Uma pesquisa global realizada pela biofarmacêutica GSK revelou um alerta importante sobre a meningite meningocócica aqui no Brasil. Embora quase 90% dos pais reconheçam a gravidade da infecção, menos de 20% sabem que ela pode evoluir para óbito em questão de poucas horas. Entre os jovens de 15 a 25 anos, a percepção de urgência é ainda menor, com apenas 10% compreendendo a rapidez da doença. Os dados mostram também uma grande incerteza sobre o status de vacinação nessa faixa etária, revelando que 1 em cada 4 jovens brasileiros não sabe se já tomou a vacina contra a doença.
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3: As boas novas de Deus para você memorizar hoje aqui na BBN encontram-se em Romanos 1:16. Porque não me envergonho do Evangelho de Cristo, pois é o poder de Deus para a salvação de todo aquele que crê, primeiro do judeu e também do grego. Romanos 1:16. Estas são as boas novas de Deus para você memorizar aqui na BBN.

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0: 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Ouça agora esta verdade bíblica. Certo missionário na Ásia, visitando certa igreja, ficou hospedado na casa de um dos membros daquela congregação. À noite, ele não conseguia dormir e disse que sentia que estava numa casa mal assombrada. Mal dormiu e começou a ter pesadelos. Logo acordou e reconheceu que estava sendo atacado por aquilo que o Novo Testamento chama de dardos ou setas inflamáveis do mal. Na manhã do dia seguinte, ouviu um rock pesado no quarto ao lado. Olhando para dentro daquele quarto, viu nas paredes cartazes de astros do rock. Alguns semidespidos, outros vestidos em couro e correntes. Disse ele, pela expressão de arrogância nos seus rostos, eu pude ver a semelhança deles com os deuses demoníacos que são adorados na Ásia. A verdade é que hoje em dia existem milhares de lares cristãos que aos poucos vão sendo seduzidos pelos poderes da escuridão. Através dos meios de comunicação, muitos cristãos estão baixando as barreiras da separação e santidade que deviam proteger as suas vidas e famílias dos ataques do maligno. Aonde será que estão os pais e mães que irão se levantar contra esta onda de impureza e imoralidade e dizer como Josué, eu e a minha casa serviremos ao Senhor? Eu sou Eduardo Staibel e encerro com uma palavra dos Salmos. O Senhor é bom e a sua misericórdia dura para sempre.
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A salvação que Jesus nos trouxe quando veio ao mundo, morreu na cruz e ressuscitou, não vem por mérito próprio nem das obras que praticamos. A salvação que Jesus nos deu, pelo seu tão grande amor, vem único e exclusivamente da graça de Deus. O poder do sangue derramado por Cristo é completo e oferecido gratuitamente a todo ser humano que reconheça sua situação de pecador e aceite o lindo presente de Jesus. A palavra de Deus mesmo diz: quem tem o Filho tem a vida, quem não tem o Filho de Deus não tem a vida. 1 João capítulo 5, verso 12. Querido ouvinte, você já tem a Cristo como Senhor e Salvador da sua vida? Você tem certeza no seu coração de onde você passará a eternidade? Se você não tem certeza, aqui e agora você pode ser salvo. Como a palavra mesmo nos garante, em Romanos 10, no verso 9, tudo que uma pessoa precisa para ser salva é de uma oração, confessando ao Senhor os seus pecados e crendo na vinda, morte e ressurreição de Cristo. 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

Uma abençoada tarde a você e muito obrigado pelo carinho da sua sintonia aqui na BBN. E se os estudos aqui da rádio têm abençoado a sua vida, continue ligado, que já teremos o programa Através da Bíblia. 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
1: Prezado amigo, completamos hoje o estudo do capítulo 37 do livro de Gênesis, que nos apresenta a vida de José. Já comentamos os primeiros 24 versículos desse capítulo e por isso hoje vamos começar a partir do versículo 25. Você se lembra que José era o penúltimo filho de Jacó, nascido de Raquel, a esposa amada de Israel, de Jacó? José era o favorito desse homem. Como favorito do seu pai, ele tinha ganho uma túnica de mangas longas, um verdadeiro traje real, multicolorida. José, então, tinha 17 anos e servia o pai em diversas atividades, inclusive na assistência aos seus irmãos que pastoreavam os rebanhos da família, muitas vezes bem longe do local onde moravam. José tinha também uma responsabilidade muito delicada. Ele devia relatar ao pai o comportamento e as atitudes dos seus irmãos quando estavam pastoreando o rebanho. Era uma missão muito delicada, muito espinhosa. Ele tinha que obedecer ao seu pai Israel, o que, ao mesmo tempo, levantava forte oposição por parte dos seus irmãos. Você se lembra também que José tinha sonhos e nesses sonhos ele via que os seus irmãos e até mesmo seus pais se inclinavam para ele? Sendo favorito do seu pai, ao contar os sonhos para os seus irmãos, cada vez mais ele atraía o ódio dos seus irmãos sobre si e, em certa ocasião, ele atraiu também a repreensão do próprio pai contra ele. Certamente, esse ambiente no lar de Israel foi provocado por uma situação totalmente irregular, foi provocado pela poligamia. Israel tinha se casado com duas irmãs, Lia e Raquel, e ainda tivera filhas com as servas dessas suas esposas. Então, é sempre bom destacar, para que a gente tenha muita consciência de que nunca houve a aprovação de Deus para a poligamia. O resultado é claro: desentendimento, ciúmes, discórdias, infelicidade e, na verdade, ódio na própria família. Você deve se lembrar também que no final do nosso programa, do nosso último estudo, os irmãos de José concretizaram um ódio contra ele, jogando-o num poço sem água. Hoje, a partir do versículo 25, vamos encontrar o desfecho dessa história. Mas, antes de entrarmos na análise detalhada do texto, devemos fazer a seguinte consideração muito importante. É necessário reconhecermos que Deus, como já havia revelado logo no início a Abraão, lá em Gênesis 15, 13 a 16, Deus sempre teve a intenção de conduzir a família escolhida, a família que Abraão geraria, para o domínio estrangeiro, para transformá-la dali numa nação. As razões desse plano de Deus eram muito claras. Pelo menos em três pontos nós podemos perceber isso daí. Primeiro, depois de serem escravizados por 400 anos, conforme diz o texto, eles seriam libertos e sairiam com grandes riquezas. Segundo lugar, a medida da iniquidade dos amorreus, isso é, dos cananeus, ainda não tinha chegado ao limite determinado pelo próprio Deus. E terceiro, Canaã também acumularia tantos males que não seria mais possível puni-la sem ser através da total eliminação da sua população pecadora, idólatra e desagradável a Deus, tornando-se então aquela terra madura, pronta para a possessão de uma nova nação, uma nação santa, um reino de sacerdote, e, na verdade, a nação que Deus tem escolhido para representá-lo entre as outras nações. Ora, nós precisamos entender e nós precisamos perceber isso. É importante que, através da história de José, a sequência dos acontecimentos que levaria Israel ao cativeiro do Egito estava começando a ser colocada em movimento, através das dificuldades que essa família escolhida iria sofrer, iria enfrentar. Mas é mais importante ainda reconhecermos que todos os acontecimentos futuros por mais estranhos que fossem, se tornariam parte do plano soberano de Deus para atingir o seu ideal de formar para si um povo seu, exclusivamente seu, testemunha da sua graça para com toda a humanidade. Temos que entender, então, que essa história é o retrato mais nítido da providência divina. Através da poderosa e soberana mão de Deus, todo o seu plano estava sendo realizado. Inclusive, quando no futuro estudarmos a rejeição do próprio Deus por Israel, o seu povo, temos que ver a maravilhosa mão de Deus conduzindo a história também. Até que, na plenitude dos tempos, isto é, no tempo exato, conforme as palavras inspiradas de Paulo em Gálatas 4:4, Deus enviou, na plenitude dos tempos, o seu Filho Jesus, nascido de mulher, para nos resgatar, dando-nos gratuitamente e através da fé, a bênção da adoção, da salvação, da filiação com Deus. Mas vamos voltar ao texto. E voltando ao texto, nós vemos que os irmãos de José estavam decididos a tirar-lhe a vida. Todos estavam de acordo, com exceção de Rubem. De todos eles, Rubem foi o que pensou mais acertadamente, e por isso os impediu de concretizarem o seu intento. Os versos 22 e 23 dizem o seguinte: também lhes disse Rubem: não derrameis sangue, lançai-o na cisterna que está no deserto, e não ponhais mão sobre ele. Isso disse para o livrar deles, a fim de o restituir ao pai. Mas logo que chegou José aos seus irmãos, despiram-no da túnica, a túnica talar de mangas compridas que trazia, e tomando-o, lançaram-o na cisterna vazia, sem água. Temos que elogiar a atitude de Rubem, querido amigo, pois ele não quis apoiar seus irmãos num ato completamente criminoso. Protestou e apresentou logo uma proposta que satisfez os seus irmãos, com o intuito do quê? De salvar José logo depois. Qual teria sido a motivação de Rubem ao tomar tal atitude? Com certeza ele queria agradar o seu pai. Depois de tê-lo desrespeitado, possuindo a sua concubina Bila, sendo o filho mais velho, ele tinha responsabilidade sobre tudo o que acontecia com José, que era o penúltimo filho dos 12. Rubem foi corajoso e se opôs a todos seus irmãos, se opôs a um plano maléfico que previa a morte de José, e assim frustrou completamente a sua concretização. E aí então, nos versos 25 a 28, lemos o seguinte: ora, sentando-se para comer pão, olharam e viram que uma caravana de ismaelitas vinha de Gileade. Seus camelos traziam arômatas, bálsamo e mirra, que levavam para o Egito. Então disse Judá a seus irmãos: de que nos aproveita matar o nosso irmão e esconder-lhe o sangue? Vendamo-lo aos ismaelitas, não ponhamos mão sobre ele, pois é nosso irmão e nossa carne. Aí seus irmãos concordaram, e passando os mercadores midianitas, os irmãos de José o alçaram e o tiraram da cisterna, e o venderam por 20 siclos de prata aos ismaelitas, e esses levaram José ao Egito. Querido amigo, você pode perceber, você pode imaginar o que é que um bando de irmãos cheio de ódios pode fazer? Veja só, mesmo assentados comendo o alimento que José trouxera para eles, eles queriam matá-lo de qualquer maneira. Eles demonstravam assim uma dureza completa de coração. Através do uso da força, naquela cisterna seca no deserto, José estava também sentenciado a morrer. Rubem, que o salvara da primeira tentativa, estava fora, havia saído. Então surge Judá, um dos irmãos mais velhos, o quarto filho de Israel com Lia, e ele apresentou um outro plano que, apesar de não ser o melhor, revelava também uma boa intenção de não derramar o sangue do seu irmão. Foi o que ele quis evitar. Tanto o plano de Rubem, de restituí-lo depois ao pai, como esse plano de Judá, foram fundamentais para evitar a morte de José naquele momento. Mas, querido amigo, é bem verdade que vendê-lo como escravo para o Egito era também uma outra forma de matar José. Era como que uma morte lenta. Ser escravo no Egito era a coisa pior que poderia acontecer para José. Mas, mesmo assim, era preferível isso do que a morte violenta, imediata ou até lenta, mas rápida. Assim, José foi vendido aos ismaelitas para o Egito, onde seria posto no mercado de escravo, com uma mercadoria qualquer para ser comprado. Os irmãos de José sabiam que fazendo isso nunca mais voltariam a ouvir a seu respeito. Aquela seria uma separação definitiva. E assim José foi vendido aos ismaelitas ou midianitas. Agora vale a pena pensar sobre a referência aqui aos ismaelitas ou midianitas. Será que houve algum erro no relato bíblico? Será que é uma contradição nesse texto? Ora, é claro que não, não há nenhuma contradição aqui. Realmente, o texto do versículo 27 diz que José foi vendido aos ismaelitas. E logo depois, nos versículos 28 e também no último versículo desse capítulo, 36, dizem que José foi vendido aos midianitas. Então, como que se explica essa aparente contradição? Não há nenhuma contradição. Os ismaelitas, que são os descendentes de Ismael, filho de Abraão com Agar, e os midianitas, que são os descendentes de Midian, filho de Abraão com Quetura, nós temos então um relacionamento entre ismaelitas e midianitas que eram descendentes de Abraão, isso é, originários do mesmo pai, mas não eram da linha da sucessão, da linha da promessa, da linha da família escolhida por Deus. Eles eram negociantes e se juntavam em caravanas para longas viagens que tinham que fazer por territórios, por países distantes. Eles estavam juntos, então, mais uma vez, numa caravana que ia agora para a terra do Egito. E o texto sagrado diz exatamente isso, que se tratava de uma caravana constituída tanto de ismaelitas como de midianitas. Essa caravana comprou José por 20 ciclos de prata. Era muito natural que uma caravana dessas fosse formada por um grande número, por um maior número possível de pessoas para fazer face aos ladrões e a outros perigos existentes naquela época. O texto prossegue e nos versículos 29 a 33 vemos a reação de Rubem. O arranjo que os irmãos fizeram para dar uma explicação convincente a Israel, seu pai. E assim vemos também que a reação de Israel foi muito dura, foi muito triste diante da suposta morte de José. O texto diz assim, veja só, acompanhe comigo. Tendo Rubem voltado à cisterna, eis que José não estava mais nela. Então rasgou as suas vestes e voltando a seus irmãos disse, não está mais lá o menino e eu para onde irei? Então tomaram a túnica de José, mataram um bode e a molharam no sangue. E enviaram a túnica talar de mangas compridas, aquele traje quase que real, e fizeram-na levar a seu pai e lhe disseram, achamos isso, vê se é ou não a túnica do teu filho. Jacó a reconheceu e disse, é a túnica do meu filho. Um animal selvagem o teria comido. Certamente José foi despedaçado. Querido amigo, quando Rubem voltou, naturalmente, José já ia muito longe, caminhando já com aquela caravana maléfica. A maldade, muitas vezes, consegue sucesso temporário. Aqui, a maldade venceu. Mas como nós veremos posteriormente, venceu apenas temporariamente. Mas o que deveriam dizer a Israel? O que deveriam dizer ao pai, já velho, o velho patriarca? O que queriam contar para o seu pai? Seria necessário uma mentira. A mentira é o refúgio dos homens maus. O que fizeram então os irmãos? Mataram um bode, ensoparam a túnica colorida de José no sangue, e a levaram para Israel, perguntando-lhe se aquela era a túnica de José. Vemos aqui a eficiência com que trabalham os homens maus. Vemos o grande recurso da mentira, sempre empregado pelos criminosos e pelas pessoas más. Mas, felizmente, como diz o dito popular, a mentira tem pernas curtas, ela não vai muito longe, ela tem um limite. Não há nada escondido que não venha a ser revelado, diz a palavra de Deus. Os irmãos de José estavam satisfeitos com os resultados do seu disfarce, da sua mentira. Acharam eles que aquela túnica molhada de sangue de bode era a última notícia a respeito de José e que tudo ficaria por aquilo mesmo. E de fato, por um certo tempo, ficou assim mesmo. Mas a verdade sempre aparece, ela sempre vem à tona. Às vezes pensamos que a verdade pouco atrasa, mas ela sempre vem no tempo certo. Mesmo depois de terem vendido José para a caravana dos midianitas e ismaelitas, os irmãos de José lhe tinham grande ódio, pois eles, vejam só, na pergunta que fizeram para Israel, eles perguntaram o seguinte: ao invés de perguntarem, vê se é ou não a túnica do nosso irmão, eles disseram, vê se isso é do teu filho. Eles não quiseram identificar-se como irmãos de José. Era tal sentimento de ódio, de revolta, de discriminação, de ciúme, de inveja, que eles simplesmente falaram, veja se isso é do seu filho. Esses sentimentos, queridos amigos, são criminosos e pecaminosos diante de Deus e diante dos homens. E no verso 33, nós vemos a reação de Israel. O velho patriarca chorou, reconheceu a túnica que tinha dado para José e vendo-a ensopada com sangue, ele logo deduziu que seu filho tinha sido morto por um animal. Como vemos, a fraude dos irmãos de José foi muito eficiente, pois o que eles queriam imprimir na mente de Israel, imprimiram. Israel não tinha nenhuma dúvida, senão tirar a conclusão de que José tinha sido morto. José tinha saído para procurar os seus irmãos num lugar diferente, um lugar distante, saiu de Hebrom, foi para Siquém e depois de Siquém ainda foi procurar os irmãos, só achando-os em Dotã, e ali talvez ele tenha sido devorado por algum animal selvagem. O que eles tinham nas mãos era apenas aquela túnica molhada de sangue. Israel não conseguiu encontrar nenhuma outra explicação para aquele caso, senão que o seu querido filho tivesse sido despedaçado por uma terrível fera. E assim Jacó, que antes era o enganador, foi completamente enganado pelos seus filhos. E este caso nos lembra, querido amigo, mais uma vez aquela lei que tantas vezes já temos lembrado aqui, de que tudo quanto o homem semear, isso também ceifará, usando as palavras do apóstolo Paulo. Então vemos aqui Jacó colhendo o que havia semeado em tempos passados. Não foi Jacó que matou animais para enganar o seu pai Isaac? É um caso muito triste esse. Achamos que esses filhos erraram muito por enganarem o seu pai. E erraram mesmo. Mas de qualquer maneira, Jacó estava colhendo aquilo que ele mesmo tinha plantado em tempos passados. Bom, amigo, o texto prossegue e nos versos 34 e 35 temos o seguinte relato. Então José rasgou as suas vestes e se cingiu de pano e saco e lamentou o filho por muitos dias. Levantaram-se todos os seus filhos e todas as suas filhas para o consolarem. Ele, porém, recusou ser consolado e disse, chorando descerei a meu filho até a sepultura. E o texto termina dizendo, e de fato o chorou seu pai. Aqui temos, querido amigo, um pai com coração despedaçado, com coração quebrado. É difícil se poder entender por que Israel chorou tanto a morte do seu filho. Para explicarmos todo esse choro de Israel, teríamos que contar toda aquela história que já contamos, do amor de Jacó por Raquel e do amor que ele tinha por seu filho José, que era o filho de Raquel, já falecida. Quando Raquel morreu, aquele afeto foi como que transferido para os seus dois filhos mais moços, José e Benjamim. José tinha um caráter dócil, sempre obediente ao pai, embora alguns o veem como um jovem arrogante. E agora, de posse daquela túnica que presenteara seu filho, a túnica toda ensopada em sangue, Israel sabia que não o veria mais nessa vida. Por isso Israel, como pai, foi profundamente quebrantado. Nenhum consolo dos seus outros filhos foi suficiente para tirá-lo daquela tristeza profunda. Essa frase, descerei a meu filho até a sepultura, significa que Israel ficaria de luto até que se reunisse com seu filho na sua morte. Mas, querido amigo, graças a Deus, não precisamos nos desesperar, mesmo diante da morte. Sabe por quê? Porque Jesus é profundamente sensível. Ele se identifica conosco, com todos os nossos sofrimentos. Por isso, Ele é o conforto dos nossos corações. Ele sofreu em tudo como nós, porém sem pecado. E por ter sofrido de tudo, Ele é um sumo sacerdote que sabe se compadecer de todos nós, de todos os nossos sofrimentos. Querido amigo, o capítulo 37 termina com o versículo 36 que diz assim: entre mentes, os midianitas venderam José no Egito a Potifar, oficial de Faraó, comandante da guarda. A história de José vai continuar, mas vai continuar lá no Egito, conforme a vontade e o plano soberano de Deus, conforme nós verificaremos nos próximos programas. Querido amigo, estamos chegando ao final de mais um tempo de estudos da Palavra de Deus. Estamos chegando ao final de mais um capítulo do livro de Gênesis. Você deve se lembrar que prometemos alguns programas passados que estaríamos traçando alguns paralelos. E eu quero lhe encorajar a estar nos próximos programas sempre com um papel e um lápis na mão para notar os paralelos que nós vamos estar transmitindo referentes à vida de José e à vida de Jesus. Muitas semelhanças entre essas duas vidas e com certeza esses paralelos vão edificá-lo no estudo da Palavra de Deus. Gostaria de lembrá-lo mais uma vez de que nós estamos esperando uma carta sua. Logo após o término da nossa palavra, teremos o nosso endereço sendo pronunciado. Anote-o e escreva para nós. Lembrando-se o seguinte: mesmo numa situação difícil como aquela sofrida por José e por Israel, estavam os planos de Deus sendo completados, sendo concretizados para a formação da sua vontade. Temos que confiar na soberania e na sabedoria de Deus. Obrigado por sua sintonia e que Deus te abençoe.
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2: Filhotes adultos e idosos, quanto tempo cada gato pode ficar sozinho? Por que os aviões deixaram de ter janelas quadradas? A mudança nos anos 50 que salvou a aviação comercial. Como o filtro de barro brasileiro se tornou o sistema de purificação mais eficiente do planeta? Gatos adultos e saudáveis podem passar entre 8 e 12 horas sozinhos em casa sem grandes problemas. Mas o tempo varia bastante conforme a idade e a saúde do pet. Filhotes desmamados demandam mais atenção e não devem ficar sem supervisão por mais de 4 horas, enquanto gatinhos amamentados exigem cuidados a cada 2 ou 3 horas. Já a partir dos 4 meses de vida, o intervalo do filhote sozinho pode chegar até 8 horas. Para os felinos idosos ou com complicações de saúde, a atenção precisa ser ainda maior. Especialistas orientam que deixá-los sozinhos por períodos de 1 a 2 dias só deve acontecer em casos de extrema necessidade. Se você precisar se ausentar por mais de 24 horas, a recomendação é contratar um cuidador para visitas diárias, garantindo água fresca, alimentação correta e evitando acidentes domésticos ou estresse para o seu bichinho. As janelas dos aviões passam por um rigoroso processo de fabricação para garantir total segurança durante os voos. E o seu formato arredondado tem um motivo histórico fundamental. Nas décadas de 40 e 50, acidentes aéreos revelaram que cantos quadrados acumulavam muita pressão e fragilizavam a estrutura, levando à adoção do formato oval para distribuir a força de forma homogênea. Além do formato, as janelas dos passageiros contam com camadas de acrílico e um pequeno furo intermediário, projetado para equilibrar a pressão do ar e evitar que o vidro embace durante o trajeto. Já o para-brisa da cabine dos pilotos passa por uma produção ainda mais complexa, combinando 3 camadas de vidro unidas por resinas sintéticas altamente resistentes. Essa tecnologia química permite que a estrutura suporte impactos violentos de granizo ou pássaro sem se estilhaçar. Essa tecnologia química permite que a estrutura suporte impactos violentos de granizo ou pássaro sem se estilhaçar, além de aguentar temperaturas extremas de até 56 graus negativos. Muito além da nostalgia, o tradicional filtro de barro artesanal brasileiro é reconhecido internacionalmente pela ciência como um dos sistemas de purificação de água mais eficientes do mundo. A sua história une o conhecimento ancestral dos povos originários na moldagem de recipientes de argila às inovações trazidas por imigrantes no início do século XX, quando o italiano Vittor Lamparelli criou o famoso filtro São João para combater doenças de veiculação hídrica em São Paulo. O segredo da tecnologia está na filtragem por gravidade, aliada à vela cerâmica com carvão ativado, que retém bactérias, parasitas e mais de 85% dos pesticidas, além de eliminar odores e o gosto de cloro. Outro grande diferencial do utensílio é a sua capacidade de manter a água sempre fresca, reduzindo a temperatura interna em até 5 graus em relação ao ambiente, graças à porosidade do barro.
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3: As boas novas de Deus para você memorizar hoje aqui na BBN encontram-se em Romanos 1:16. Porque não me envergonho do Evangelho de Cristo, pois é o poder de Deus para a salvação de todo aquele que crê, primeiro do judeu e também do grego. Romanos 1:16. Estas são as boas novas de Deus para você memorizar aqui na BBN.

0: nada que possamos fazer com nossas próprias forças para merecermos a vida eterna. Isso fica claro quando lemos Efésios capítulo 2, nos versos 8 e 9. Porque pela graça sois salvos, por meio da fé, e isto não vem de vós, é dom de Deus, não vem das obras, para que ninguém se glorie. Comparado ao peso do pecado que está ligado a nós desde o nascimento, nem mesmo uma vida de boas obras seria suficiente para pagar essa dívida. Mas é aí que a graça e amor de Deus por nós muda tudo. E quando Jesus nasce neste mundo e padece na cruz, Ele nos trouxe então, gratuitamente, o pagamento pelos pecados e o lindo presente da vida eterna. Querido ouvinte, se você nunca orou a Deus, pedindo perdão pelos seus pecados e crendo no nome santo de Jesus, hoje pode ser o dia da sua salvação, um dia que você terá seu nome escrito no livro da vida para toda a eternidade. 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
2: Uma perfeita ilustração da fé salvadora. Os leitores atentos da Bíblia encontram no 7º capítulo do Evangelho de Lucas o maior dos milagres de cura relatados nos Evangelhos. Com apenas uma palavra, sem ter visto ou tocado no enfermo, o Senhor restitui a saúde ao servo de um centurião romano. A enfermidade deixou o enfermo mediante unicamente a palavra de Jesus Cristo, demonstrando cabalmente o poder de Deus agindo por meio do Nazareno. Porém, há outro fato que nos chama a atenção nesta narrativa de Lucas, que além de Jesus, do centurião e seu servo, envolve também os anciãos judeus que levaram a petição a Jesus. Cada um destes personagens baseou seus argumentos em uma virtude, a fim de obter a cura do servo enfermo, argumentos que revelaram o que havia em seus corações. Observemos primeiramente a argumentação dos anciãos judeus enviados pelo centurião a Jesus a fim de interceder pelo servo doente. O relato de Lucas nos revela, e chegando eles junto a Jesus, rogaram-lhe muito dizendo, é digno de que lhe concedas isto, porque ama a nossa nação e ele mesmo nos edificou a sinagoga. O que o argumento destes anciãos deixa transparecer é que em seus pensamentos Jesus relutaria em ajudar um gentil. Por isso a necessidade de louvar o centurião e seus feitos, a fim de demonstrar o apreço que possuía para com a religião judaica. Reconheçamos como é típico do ser humano julgar que Deus toma suas decisões baseado nos mesmos padrões de pensamentos de suas criaturas. Diferente dos pecadores, Deus julga os homens por outro padrão, não baseado em méritos e reconhecimento. Olhamos também para o centurião e seu argumento quanto à necessidade de seu servo e à disposição de Jesus em ajudá-lo. Lucas registra que o centurião, ao saber que Jesus vinha a seu encontro, enviou alguns amigos a fim de impedi-lo, dizendo, Senhor, não te incomodes, porque não sou digno de que entres debaixo do meu telhado. Reconhecendo que as simples palavras de Jesus seriam suficientes para a cura. Dize, porém, uma palavra, e o meu criado sarará. Seu argumento a fim de justificar sua fé é claro e prático, porque também eu sou homem sujeito à autoridade. Tenho soldado sobre o meu poder e digo a este, vai, e ele vai, e a outro, vem, e ele vem, e ao meu servo, faz isto, e ele o faz. O centurião reconhecia a autoridade e poder de Jesus ao ponto de crer que, mesmo à distância, sua palavra seria suficiente para realizar a cura. Aquilo que os religiosos judeus haviam sido incapazes de reconhecer, aquele homem gentil fez ao reconhecer a missão divina de Jesus. Finalmente, observemos o argumento do próprio Senhor Jesus quanto à cura do servo deste centurião. Maravilhado diante da atitude deste homem gentil, Jesus diz aos que o acompanhavam, digo-vos que nem ainda em Israel tenho achado tanta fé. Diferente dos anciãos, Jesus ressalta a fé como causa da bênção alcançada. Em nenhum momento Jesus levou em conta a propagada dignidade do centurião romano e suas benesses para com a religião judaica. Sua ação para com este homem baseou-se unicamente em um relacionamento de reconhecimento e confiança que nele foram depositadas. Que reconheçamos nesse relato de Lucas um dos pilares do Evangelho e da relação entre os homens e Deus, revelada pelo apóstolo Paulo em sua epístola aos Efésios, porque pela graça sois salvos por meio da fé, e isto não vem de vós, é dom de Deus, não vem das obras, para que ninguém se glorie.

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Obrigado pela sua sintonia na BBN, a rádio que transmite as verdades da Palavra de Deus 24 horas por dia. A seguir aqui na programação, vamos ter o privilégio de bendizer ao Senhor com mais boa música cristã. E depois ouviremos uma reflexão com nosso amigo Aurélio Campos, na hora do estudo bíblico. Confira conosco!

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1: Muito obrigado por sintonizar o programa A Hora de Estudo Bíblico. Espero que esse estudo seja uma grande bênção para o seu coração. Por que você não aproveita agora e liga para um amigo e convida-o para ouvir o programa também? Nós vamos estudar hoje sobre a paz de Deus e o Deus da paz. Estamos estudando alguns nomes hebraicos de Deus no Antigo Testamento e hoje veremos o nome O Senhor é a minha paz. Se puder, pegue a sua Bíblia, pois vamos ver algumas passagens do Antigo Testamento e talvez alguns versículos do livro de Atos. Quero aproveitar a oportunidade para agradecer a todos os nossos amigos que oram pelo nosso ministério, que nos escrevem, que nos ajudam financeiramente. Muito obrigado, nós louvamos a Deus por sua vida. Antes de começarmos o nosso estudo, vamos orar. Querido Pai, muito obrigado por sua proteção, Senhor. Obrigado por nos permitir estar no ar e transmitir a tua palavra. Obrigado por cada uma das emissoras que transmitem este programa e obrigado também por todos que trabalham para colocar esta programação no ar. Pedimos que este programa de hoje seja uma bênção para os corações necessitados. Senhor, muito obrigado por todos que estão ouvindo e pedimos que recebam o incentivo e a força que necessitam para serem fortalecidos na fé. Se alguém que está escutando agora e ainda não te conhece, que este seja o dia da sua salvação, que possa conhecer a Cristo Jesus como seu Salvador pessoal. Nós oramos em nome de Jesus. Amém. Bom, hoje vamos ver um nome em hebraico bem familiar no Antigo Testamento. Jeová Shalom, o Senhor é paz. Tenho certeza que muitos de vocês sabem que a palavra Shalom significa paz. O nome hebraico Jeová Shalom descreve o Deus do Antigo Testamento como Deus que é a nossa paz. E ele é, nada mais nada menos, o Senhor Jesus Cristo do Novo Testamento. Algumas das revelações mais claras da Bíblia vêm de um tempo muito obscuro. Um exemplo disso é o livro de Juízes. Neste livro de 21 capítulos temos um registro de 450 anos da história de Israel. Agora, se você perguntar como sabemos que são 450 anos, vá para Atos 13 e leia os versículos 19 e 20. Lá você encontrará uma reiteração da história de Israel neste período. Deus tinha escolhido o seu povo e os identificado como seu povo e também lhes designado territórios. Deus deixou bem claro a Israel que se um outro povo estivesse morando na terra que Deus lhes havia designado, eles deveriam expulsá-los de lá. Vemos isto em Êxodo, capítulo 23, versículo 31. O Senhor disse: "E porei os teus termos desde o Mar Vermelho até ao mar dos filisteus, e desde o deserto até o rio, porque darei nas tuas mãos os moradores da terra, para que os lances fora de diante de ti." Este é um mandamento bem claro. Eles tinham que expulsar os habitantes da terra. O mesmo mandamento se repete em Números capítulo 33, versículos 52 a 55, e assim não deveria haver nenhuma dúvida ou mal entendido a este respeito entre o povo de Israel. Os habitantes da terra, que eram inimigos de Deus, deveriam ser expulsos, mas os israelitas não fizeram isso. Por exemplo, se você olhar em Josué capítulo 15, encontrará, no versículo 63, que os israelitas não expulsaram os habitantes da terra. Josué 15, 63. Não puderam, porém, os filhos de Judá expulsar os jebuseus que habitavam em Jerusalém. Assim, habitaram os jebuseus e os filhos de Judá em Jerusalém até o dia de hoje. Podemos ver que isso causou uma aliança profana. Deus havia dito que os jebuseus eram inimigos de seu povo e deveriam ser expulsos da terra, coisa que não aconteceu. Efraim também não expulsou os inimigos. Isso é encontrado no livro de Josué, capítulo 16, versículos 9 a 10, onde lemos: "E não expulsaram aos cananeus que habitavam em Jezer. E os cananeus habitam no meio dos efraimitas até o dia de hoje, porém, sendo-lhes tributários." Israel ignorou Deus. Judá ignorou. Efraim também. Manassés ignorou. Zebulon e Naftali ignoraram a Deus e o fracasso deles em obedecer a Deus resultou em alianças profanas, tanto nos negócios como na vida cotidiana e nos casamentos. Esse foi um período de trevas em Israel. Sempre que houver uma aliança com incrédulos ou com o mundo na vida de um filho de Deus, isto resultará em uma época de trevas. Veja, a desobediência de Israel produziu a ira de Deus e castigo sobre eles. Deus disciplina seu povo. Se você olhar no livro de Juízes, capítulo 2, encontrará nos versículos 2 e 3 que Deus sempre castiga o pecado. Mas vós não obedecestes a minha voz. Por que fizeste isto? Assim também eu disse, não os expulsarei de diante de vós, antes estarão como espinhos nas vossas ilhargas, e os seus deuses vos serão por laço. E sucedeu que, falando o anjo do Senhor estas palavras a todos os filhos de Israel, o povo levantou a sua voz e chorou. Em outras palavras, o Senhor disse, vocês se recusaram a obedecer, agora vão pagar o preço. Existem quatro palavras que descrevem o livro dos Juízes e também os ciclos na vida da nação. Estas quatro palavras são pecado, escravidão, súplica e salvação. As pessoas cometiam pecados contra Deus, o que permitia que uma nação pagã os escravizasse, e enquanto eles estavam no cativeiro, eles clamavam a Deus e Deus enviava um libertador ou um juiz para libertá-los. Então nós temos o pecado, a escravidão, a súplica e o clamor a Deus, e por fim Deus enviava um juiz para libertar seu povo. Se você ler o livro de Juízes, você perceberá este ciclo. O primeiro ciclo está em Juízes 3, versículos de 7 a 11. Aqui encontramos o pecado do povo, a escravidão, o clamor a Deus e a libertação do inimigo. O segundo ciclo pode ser visto no capítulo 3, começando com o versículo 12, e o terceiro ciclo no capítulo 4, começando com o verso 1. O quarto ciclo vemos no capítulo 6, começando com o primeiro versículo. O quinto ciclo está no capítulo 8, versículo 33. O sexto ciclo, no capítulo 10, começando com o versículo 6. E o sétimo e último ciclo está no capítulo 13. Todo esse período foi de altos e baixos para o povo de Israel e foi também um tempo de trevas para toda a nação. As últimas palavras do livro de Juízes descrevem a terrível anarquia que prevalecia na época. Lemos que, naqueles dias, não havia rei em Israel, porém cada um fazia o que parecia reto aos seus olhos. Juízes 21, versículo 25. No quarto ciclo do declínio espiritual de Israel, Deus apareceu a um dos juízes que se chamava Gideão. Foi para Gideão que Deus se revelou como Jeová Shalom. O Senhor é nossa paz. Deixe-me ler o capítulo 6, começando com o verso 21. E o anjo do Senhor estendeu a ponta do cajado que estava na sua mão e tocou a carne e os pães ázimos. Então subiu o fogo da lenha e consumiu a carne e os pães ázimos. E o anjo do Senhor desapareceu de seus olhos. Então viu Gideão, que era o anjo do Senhor, e disse, Ah, Senhor Deus, pois vi o anjo do Senhor face a face. Porém o Senhor lhe disse, Paz seja contigo, não temas, não morrerás. Observe agora o versículo 24. Então Gideão edificou ali um altar ao Senhor e chamou-lhe, O Senhor é paz. E ainda, até o dia de hoje, está em Ofra dos Abiezritas. Juízes 6:24. Você deve conhecer a história de Gideão. A maioria de nós conhece pelo menos alguma parte dela. Os midianitas eram inimigos de Israel e oprimiam o povo. Eram tantos que pareciam um enxame de gafanhotos. Saqueavam a colheita de Israel, deixando seus habitantes na pobreza total. Nesta época de opressão severa, Deus escolheu Gideão para ser o libertador ou o juiz que iria salvar o seu povo do inimigo. Midian significa rivalidade ou conflito, e seu comportamento atesta o significado do seu nome. Eles eram um povo problemático que sempre trazia problemas para os outros. Quando eles atacavam uma cidade, eles destruíam tudo e saqueavam todos os suprimentos e a comida. Quando o povo clamou ao Senhor por causa dos midianitas, ou seja, neste período em que não havia paz, Jeová Shalom apareceu a Gideão e comunicou a paz. Jeová Shalom significa o Senhor é a minha paz. Em geral, tanto no Antigo como no Novo Testamento, a palavra paz significa o fim de qualquer conflito ou rivalidade. Ela nos dá a ideia de eliminar tudo o que produz divisão ou destrói a harmonia entre duas pessoas. A palavra paz significa inteiro ou completo, e às vezes é traduzida por bom ou perfeito, expressando assim o mais profundo desejo e a maior necessidade do coração humano, que é a harmonia no seu relacionamento com Deus, uma reconciliação com base em uma transação concluída. Isso é paz. Quando duas pessoas que não se dão bem fazem paz e se reconciliam, o conflito entre elas desaparece e há harmonia. Depois que a reconciliação foi concluída, eles podem dizer: bem, finalmente estamos em paz. Isso é o que acontece quando um pecador confia no Senhor Jesus Cristo. Há uma reconciliação e assim a inimizade entre Deus e o pecador desaparece e há paz. Romanos 5:1 diz: tendo sido, pois, justificados pela fé, temos paz com Deus por nosso Senhor Jesus Cristo. Bem, voltando ao Antigo Testamento, podemos ver que este nome Jeová Shalom, assim como outros nomes de Deus no Velho Testamento, está ligado a um altar. Agora, o altar está sempre relacionado ao sacrifício, e o sacrifício é a base da paz com Deus. Veja novamente Juízes 6, versículo 24. Porém, o Senhor lhe disse: paz seja contigo, não temas, não morrerás. A Escritura nos diz que Gideão ofereceu um sacrifício, e esse é o propósito de um altar, oferecer um sacrifício a Deus. Os altares sempre se referem a um sacrifício. Juízes capítulo 6, versículos 19 a 23. E entrou Gideão, e preparou um cabrito e pães ázimos, e uma efa de farinha. A carne pôs num cesto, e o caldo pôs numa panela, e trouxe-lhe até debaixo do carvalho, e lhe ofereceu. Porém, o anjo de Deus lhe disse: toma a carne e os pães ázimos, e põe-nos sobre esta penha, e derrama-lhe o caldo. E assim fez. E o anjo do Senhor estendeu a ponta do cajado que estava na sua mão, e tocou a carne e os pães ázimos. Então subiu fogo da lenha, e consumiu a carne e os pães ázimos. E o anjo do Senhor desapareceu de seus olhos. Então viu Gideão que era o anjo do Senhor, e disse: ah, Senhor Deus, pois vi o anjo do Senhor face a face. Porém, o Senhor lhe disse: paz seja contigo, não temas, não morrerás. Gideão já tinha o material para o sacrifício. Ele tinha um cabrito, pão sem fermento e farinha. Veja, tudo estava pronto no mesmo lugar onde Deus tirou todo o medo do coração de Gideão ao fazer as pazes. E que ocasião para ter paz e descanso nele, quando tudo que as pessoas enfrentavam todos os dias era hostilidade e possível destruição. O medo de Israel e os conflitos eram o resultado de seus pecados. O homem, como um pecador, está em inimizade com Deus e, portanto, separado de Deus. Essa inimizade e separação devem desaparecer para que haja paz com Deus. Mas os ímpios não têm paz, diz o Senhor, Isaías 48:22. Como dissemos, paz significa o fim do conflito ou da rivalidade e a eliminação de tudo que destrói a harmonia. Isso foi feito pelo Senhor Jesus Cristo na cruz. Porque Ele é a nossa paz, o qual de ambos os povos fez um, e derrubando a parede de separação que estava no meio, na sua carne desfez a inimizade, isto é, a lei dos mandamentos, que consistia em ordenanças, para criar em si mesmo dos dois um novo homem, fazendo a paz, e pela cruz reconciliar ambos com Deus em um corpo, matando com ela as inimizades. E vindo ele, evangelizou a paz, a vós que estáveis longe e aos que estavam perto. Efésios capítulo 2, versículos de 14 a 17. Depois lemos em Colossenses 1, versículo 20. Por meio dele reconciliar-se consigo mesmo todas as coisas, tanto as que estão na terra como as que estão nos céus. E em 2 Coríntios 5, versículo 19, lemos que na cruz, Deus estava em Cristo reconciliando consigo o mundo. Nestas três passagens que eu acabei de ler, Efésios 2, Colossenses 1 e 2 Coríntios 5, encontramos a palavra reconciliação ou reconciliar. E isso é o que alcançamos quando há paz entre Deus e o pecador que crê. Há uma reconciliação desse pecador com Deus. Todos que receberam o Senhor Jesus Cristo como Salvador podem dizer que eles foram justificados pela fé e estão em paz com Deus através de Cristo. O pecado que nos afasta de Deus foi colocado de lado. E por quê? Bem, nós lemos em Hebreus 9, versículo 26. mas agora, na consumação dos séculos, uma vez se manifestou para aniquilar o pecado pelo sacrifício de si mesmo. Quando nos aproximamos de Deus através da fé em Cristo, temos paz com Deus. Sem Cristo não há esperança e nem paz. Não existe uma pessoa sem Cristo que tenha paz com Deus e paz em seu coração. Amigo, não existe. Você precisa vir a Deus através da fé em Cristo a fim de ter paz com Deus. Pelo menos 6 vezes Deus é chamado de Deus de paz no Novo Testamento. Romanos capítulo 15, versículo 33, Romanos 16, 20, 2 Coríntios 13, 11, Filipenses 4, 9, 1 Tessalonicenses 5, 23 e Hebreus 13, 20. E que declaração! O Deus da paz. Sim, Ele é o Deus da misericórdia, o Deus de amor, o Deus de justiça, mas é também o Deus de paz. Sabemos que a aparição do anjo do Senhor a Gideão é uma teofania, ou seja, uma aparição do Cristo pré-encarnado. O nascimento de Cristo não foi o começo da existência do Filho de Deus. Desde que Deus existe, o seu Filho existe, e como Deus é eterno, assim é Jesus Cristo. João 1:1 diz: No princípio era o Verbo, e o Verbo estava com Deus, e o Verbo era Deus. Jesus estava no princípio com Deus. Existem 3 pessoas na Trindade: Deus Pai, Deus Filho e Deus Espírito Santo, e os 3 são eternos, iguais em poder e em todos os atributos da divindade. Assim vemos no Antigo Testamento, de tempos em tempos, aparições de Cristo, mas em forma de Espírito, e o Antigo Testamento chama de o Anjo do Senhor. Essas aparições são bem frequentes. Jesus Cristo é a manifestação de Jeová, por isso Jesus é a nossa paz. Efésios 2:14. O próprio Senhor Jesus é a fonte da nossa paz. Ele é chamado de Príncipe da Paz em Isaías capítulo 9, versículo 6. Por que é chamado de Príncipe da Paz? Simplesmente porque ele está aqui para guiar os nossos passos no caminho da paz, conforme Lucas capítulo 1, versículo 79. Jesus disse: Deixo-vos a paz, a minha paz vos dou. João 14, versículo 27. Tenho-vos dito isto para que em mim tenhas paz. João 16, 33. Quando temos Cristo em nosso coração e nos deleitamos nele, ele se torna o nosso Jeová Shalom, o Senhor, nossa paz. Quando um crente vive em comunhão com Deus, ele desfruta de uma maravilhosa paz. A paz com Deus é uma experiência frutífera de uma pessoa que recebeu a Cristo como seu Salvador pessoal. Agora, existem muitos filhos de Deus que não desfrutam da paz de Deus. Infelizmente, a paz com Deus não os guiou à paz de Deus. Há muitos cristãos frustrados que se preocupam com todos os tipos de problemas, tanto físicos como emocionais. Isso poderia ser evitado se o povo de Deus aprendesse a experimentar Jeová Shalom. Uma coisa é ser reconciliado com Deus, meus amigos, e outra coisa é desfrutar da paz de Deus. Conheço muitos crentes que vivem emocionalmente perturbados, com sentimentos de ira. Eles não sabem o que é a paz de Deus. Se alguém lhes perguntar se eles são salvos, irão dizer que sim, que estão em paz com Deus, e alguns deles até mesmo citarão versículos da Bíblia para apoiar o que dizem. Sim, eles têm paz com Deus, mas não estão desfrutando da paz de Deus. Existem 2 condições para experimentar a paz de Deus. A Bíblia diz: Tu conservarás em paz aquele cuja mente está firme em ti, porque ele confia em ti. Isaías capítulo 26, versículo 3. Observe que essa paz não é o resultado de determinação própria, mas é dada pelo próprio Senhor. Às vezes as pessoas dizem: Bem, eu vou tomar uma atitude e isso vai criar um estado de paz e tranquilidade. Bem, você não consegue fazer isso, meu amigo, não dá. A perfeita paz, livre de toda ansiedade e preocupação, somente é alcançada e desfrutada quando aprendemos a entregar os nossos caminhos para Deus. Tu conservarás em paz aquele cuja mente está firme em ti, porque ele confia em ti. Quando ocupamos nossa mente com coisas que nos preocupam, não podemos ter a paz de Deus em nossa alma. Alguns programas de televisão não fazem nada para contribuir para a paz em nossas mentes. Não assisto muito à televisão, algumas vezes assisto a algo que realmente me interessa, mas normalmente a TV é um desperdício de tempo para mim. Eu não sei para você, Um dia comecei a assistir uma novela por uma ou duas horas e vou lhe dizer uma coisa, amigo. Tudo que você vê ali é uma distorção da realidade, é uma fantasia. A maneira como estas pessoas vivem é suficiente para levar qualquer cristão à loucura ou ao psiquiatra para receber ajuda mental e emocional. Você precisa manter sua mente no Senhor. Se você, ao invés de assistir a uma dessas novelas, passar mais tempo lendo e estudando a Bíblia, então você saberá o que realmente significa ter paz com Deus. A imaginação é a causa real das nossas preocupações. Isso traz ansiedade e assim nos rouba a paz. Nosso bendito Senhor, que é Jeová Shalom, nos deu exemplo na cruz, o qual, quando o injuriavam, não injuriava, e quando padecia, não ameaçava, mas entregava-se àqueles que julga justamente. 1 Pedro 2:23. Como somos tolos quando nos deixamos levar pela nossa imaginação. Começamos a pensar em todos os tipos de coisas que nos roubam a paz de Deus. Paulo escreveu sobre aqueles que se tornaram nulos em seus raciocínios, dizendo: seu coração insensato se obscureceu. Romanos 1:21. Aos Filipenses, ele escreveu: não andeis ansiosos por coisa alguma, antes as vossas petições sejam em tudo conhecidas diante de Deus pela oração e súplica, com ação de graças, e a paz de Deus, que excede todo entendimento, guardará os vossos corações e os vossos sentimentos em Cristo Jesus. A palavra guardará dá a ideia de cuidar como uma sentinela que protege uma propriedade ou um monumento muito importante e fica ali 24 horas sem sair do lugar. Paulo está dizendo: coloque sua mente e seus olhos no Senhor, não se preocupe com nada, mas leve tudo a Deus em oração e a paz de Deus será como uma sentinela, como um protetor, como um guarda-porta da sua mente, impedindo-a de distrair-se. Seu coração e sua mente estarão protegidos por Cristo. Quando confiamos completamente em nosso Pai Celestial, sua paz protege nossos corações como uma fortaleza o faz contra o inimigo. Essa é a ideia por trás deste versículo de Filipenses 4, 6 e 7. O Filho de Deus, que não se preocupa com as coisas, mas leva tudo a Deus em oração e confia nele, tem uma fortaleza com um guarda-porta de sua mente. Estes guardas podem ser anjos, seres espirituais que Deus utiliza para proteger aqueles que são seus. A segunda condição para a paz é a obediência. Nós lemos no capítulo 48 de Isaías, versículo 18: ah, se tivesses dado ouvidos aos meus mandamentos, então seria a tua paz como o rio e a tua justiça como as ondas do mar. Não há prazer mais doce e serenidade maior do que obedecer a Deus e sua vontade. O ouvido obediente conhece a verdadeira paz. Eu gostaria de saber se você pode dizer: Jeová Shalom, o Senhor é minha paz. Espero que sim, mas se não, por que não vem a Cristo e o recebe como seu salvador pessoal, permitindo assim que ele o reconcilie com Deus? Você terá assim a paz com Deus e também a paz de Deus através da leitura da sua palavra e da oração, confiando tudo ao Pai. Assim você vai descobrir que pode contar com uma proteção segura para sua mente, prevenindo você de problemas emocionais e mentais. O Espírito de Deus o protegerá de tudo isso. Não estejais inquietos por coisa alguma. Antes, as vossas petições sejam em tudo conhecidas diante de Deus pela oração e súplica, com ação de graças. E a paz de Deus, que excede todo entendimento, guardará os vossos corações e os vossos sentimentos em Cristo Jesus. Essa é a promessa da Bíblia. Não se preocupe, nem fique ansioso, mas ore a Deus e tenha paz em sua mente. Bom, nosso tempo acabou por hoje. Se Deus permitir, vamos continuar com outro estudo sobre os nomes de Deus em nosso próximo programa. Que Deus o abençoe e até lá.
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sou Renato Gontijo e foi um grande prazer estar com você na BBN nessa segunda-feira. Muito obrigado por fazer deste ministério parte da sua vida e que nosso soberano Deus te conceda uma semana muito abençoada. Eu já estou indo, mas pode ficar tranquilo que daqui a pouquinho nosso irmão em Cristo, Denis Cordeiro, estará aqui com você. Até a próxima!

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2: Eleições 2026. Novos governadores eleitos. Governadores reeleitos no primeiro turno. Sete disputas para governador terão segundo turno. Flávio Bolsonaro e Lula disputarão o segundo turno presidencial. As eleições deste domingo 4 de outubro definiram novos governadores em 12 estados no primeiro turno. Em Alagoas foi eleito JHC, do PSDB. No Amapá, Dr. Furlan, do PSD. E em Goiás, Daniel Vilela, do MDB. No Maranhão, Eduardo Braide, do PSD, foi eleito governador. No Mato Grosso, Otaviano Piveta, do Republicanos. Em Minas Gerais, Cleitinho Azevedo, também do Republicanos. E no Pará, Dr. Daniel do Podemos. Na Paraíba, Lucas Ribeiro do Progressistas também conquistou o mandato. No Paraná, Sérgio Moro do PL foi eleito governador. No Rio Grande do Sul, Luciano Zucco do PL. Em Rondônia, Marcos Rogério, também do PL. E em Roraima, Arthur Henrique, também do Partido Liberal. Nove governadores foram reeleitos no primeiro turno das eleições 2026. Na Bahia, Jerônimo Rodrigues, do PT. No Ceará, Eumano de Freitas, também do PT. No Mato Grosso do Sul, Eduardo Riedel, do Progressistas. E na Paraíba, Lucas Ribeiro, também do Progressistas. Em Pernambuco, Raquel Lira, do PSD, também conquistou um novo mandato. No Piauí, Rafael Fonteles, do PT, foi reeleito. Com cerca de 70% dos votos válidos, o maior percentual entre os governadores eleitos no primeiro turno. Em Santa Catarina, Jorginho Melo, do PL, também foi reconduzido ao cargo. Em São Paulo, Tarcísio de Freitas, do Republicanos, foi reeleito. E em Sergipe, Fábio Mitidieri, do PSD, garantiu mais 4 anos à frente do governo estadual. 7 estados ainda não definiram o governador. No Acre, a disputa será entre Maílza Assis, do Progressistas, e Alan Rick, do Republicanos. No Amazonas, os candidatos são Omar Aziz, do PSD, e professora Maria do Carmo, do PL. No Distrito Federal, Celina Leão, do Progressistas, enfrenta Leandro Graz, do PT. No Espírito Santo, disputam Lorenzo Pasolini, do Republicanos, e Ricardo Ferraço, do MDB. No Rio de Janeiro, o segundo turno será entre Douglas Ruas, do PL, e Eduardo Paes, do PSD. No Rio Grande do Norte, os concorrentes são Alisson Bezerra, do União, e Cadu de Lula, do PT. No Tocantins, a disputa será entre professora Dorinha, do União Brasil, e Vicentinho Júnior, do PSDB. A eleição para presidente da República será decidida em segundo turno, no próximo dia 25. Flávio Bolsonaro, do PL, terminou o primeiro turno na liderança, com 47,03% dos votos válidos. Enquanto o atual presidente, Luiz Inácio Lula da Silva, do PT, ficou em segundo lugar com 45,16%. Flávio recebeu pouco mais de 56 milhões de votos e Lula ultrapassou os 53 milhões.
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Em ti confiaram os nossos pais, confiaram e tu os livraste. Salmos capítulo 22, versículo 4. Com este pensamento de ouro, iniciamos o nosso momento juntos aqui na programação da BBN, nesta tarde de segunda-feira, agora na companhia de seu irmão e amigo Denis Cordeiro.

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0: Está começando agora, pela graça de Deus, nosso momento Oração em Família. Aqui com você é o Renato Gontijo. É um privilégio ter você ouvinte participando conosco. Antes de passarmos à leitura de pedidos de hoje, vamos escutar um devocional que essa semana está com nosso amigo Newton Costa. O irmão Newton serve a Deus conosco em Curitiba. E vamos com muita atenção ver o que Nosso Senhor colocou no coração do irmão para nós hoje. Por favor, Newton.
1: Creia e seja batizado. Olá, meu querido ouvinte. Que bom estarmos juntos novamente. Hoje eu quero convidar você a refletir sobre um passo fundamental da caminhada cristã e lhe fazer duas perguntas. O que é o batismo? E será que você precisa ser batizado a fim de ser um cristão? João, um simples homem, batizou a Jesus, o Salvador da humanidade. Isso lhe parece um pouco irônico, não? Certamente pareceu a João Batista, e ele, inclusive, disse isso a Jesus. Mas Jesus queria enfatizar a importância do batismo e desejava deixar-nos um modelo perfeito a ser seguido. Jesus não precisava de perdão, pois ele é perfeito. No entanto, ele cumpriu com a obediência à vontade de seu Pai, que incluía o batismo. A palavra de Deus nos mostra o propósito dessa decisão no livro de Atos dos Apóstolos, capítulo 19, versículo 4. Diz assim, Paulo disse, certamente João batizou com o batismo do arrependimento, dizendo ao povo que cresce no que após ele havia de vir, isto é, em Jesus Cristo. Para aprofundar os seus estudos na sua Bíblia, anote também essas referências. Mateus capítulo 3, verso 11, Mateus capítulo 3, do verso 13 ao 17, a primeira epístola de Pedro, capítulo 3, verso 21, além de Atos, capítulo 2, verso 38 e o verso 39. Pense comigo. O compromisso de um casamento começa publicamente com uma aliança. Na cerimônia, o casal declara diante de todos, eu não pertenço mais a mim mesmo. Eu sou casado agora. O batismo funciona exatamente assim. Ele anuncia ao mundo que você não é mais o mesmo, o eu antigo e independente. Você escolheu um

0: batismo não é uma mera formalidade ritual, mas a declaração visível da transformação invisível que a graça de Deus realizou no seu interior. Dê este passo de obediência e celebre a sua nova vida com Cristo. Como bem escreveu o autor Max Lucado, por favor, entenda, não é o ato que nos salva, mas o ato simboliza como somos salvos. A obra invisível do Espírito Santo é visivelmente dramatizada na água. Tire seus sapatos, incline sua cabeça e dobre seus joelhos. Este é um evento santo. O batismo não deve ser menosprezado. Que a obediência e a alegria do Senhor Jesus fortaleçam a sua caminhada e a sua casa. E agora, voltemos ao apresentador do programa para orarmos pelos pedidos de oração que chegaram até nós, com você e por você, querido ouvinte.
1: Amém, Newton. Louvado seja Deus por essa verdade. Que o Senhor siga abençoando muito o irmão e toda a família. Agora sim, dando início aos pedidos de hoje, nós temos um ouvinte que pede orações pela direção de Deus em sua vida e também por um processo na justiça. O irmão em Cristo pede orações por ele e também para que o Senhor mostre uma esposa segundo a vontade perfeita de Deus. Uma ouvinte pede orações pela vida espiritual dela, de seu esposo e também de seus filhos, para que eles possam viver uma vida consagrada ao Senhor. Uma irmã em Cristo roga ao Senhor pelo resultado de um exame e também por um procedimento médico. Ore também pela vida sentimental e por uma oportunidade de emprego para a vida de um ouvinte. Uma esposa pede orações pelo seu casamento e também pela vida de seu marido. Um ouvinte pede pela vida espiritual de seu irmão e por libertação de vícios. Uma irmã em Cristo pede orações por sua família, em especial pela vida de sua mãe. Uma sobrinha pede orações pela salvação de seus tios e também pela vida espiritual de seus filhos. Uma avó pede a Deus pela vida de sua neta e por toda a sua família. Ore também pela vida espiritual de um ouvinte e que o Senhor o ajude a lidar com a ansiedade. Uma irmã em Cristo ora para que Deus abençoe seus estudos e também para que ele abra uma oportunidade de trabalho em sua vida. A você que está chegando agora, acompanhando a sintonia, este é o programa Oração em Família, onde no momento estamos fazendo a leitura dos pedidos que nos foram enviados e ao final teremos um momento de oração, rogando pelos cuidados do Senhor sobre cada necessidade. Participe você também conosco. E claro, se tem algum motivo pelo qual você gostaria que orássemos em uma edição futura, envie um e-mail para rede@bbnmedia.org, rede@bbnmedia.org. Continuando com a leitura dos pedidos, nós temos uma mãe que pede orações por libertação na vida de seu filho. Uma ouvinte pede pelo consolo de Deus para sua irmã e família, pois infelizmente ela perdeu o marido. Ore pela saúde de um ouvinte. Uma irmã em Cristo roga ao Senhor por sua vida, em especial pois está lidando com ansiedade. Vamos orar também pela vida de um irmão que passou por uma cirurgia no coração e está na UTI. Um ouvinte pede orações pelos cristãos perseguidos. Um homem pede orações para

seus filhos voltem aos caminhos do Senhor. O ouvinte pede a Deus por direção na sua vida profissional. O irmão em Cristo roga ao Senhor por seu cuidado sobre um processo que corre na justiça e também por sua vida. Ore pela família de um ouvinte. Uma mãe pede orações por restauração no casamento de seu filho. Um ouvinte pede orações por sua vida, por suas irmãs e por seus sobrinhos, em especial pela vida espiritual e financeira e também por seus relacionamentos. São estes então os pedidos de hoje, vamos orar. Soberano Pai Criador, diante da Tua Santa Presença, Senhor, nós nos colocamos aqui agora, te rogando, ó Pai, pela Tua infinita graça e bondade, que o Senhor venha a abençoar e cuidar de cada pedido que aqui foi lido. Te pedimos, Senhor, em especial, por todos os enfermos, que o Senhor possa vir a restaurar a saúde de cada corpo. Sare, Senhor, todas as doenças, alivie, Senhor, a dor e seja o Pai com todos, principalmente aqueles agora que estão passando por algum tipo de tratamento, ou quem sabe, ó Pai, aguardando um procedimento cirúrgico. Tu, claro, Senhor, é o médico dos médicos, e sabemos que o impossível, ó Pai, não existe para o Senhor. Por isso, se assim for da Tua vontade, que Tu possas colocar Suas poderosas mãos sobre a vida de cada um, curando, Senhor, não só o físico, mas também a vida emocional e espiritual de cada um. Amado Deus, quão grande, Senhor, é o Seu amor para conosco, chegando ao ponto de enviar seu único filho para morrer em nosso lugar e nos resgatar. Com certeza, Senhor, não mereceríamos tamanha bênção, como também não merecemos nada que o Senhor faz a cada dia em nossas vidas. Por isso, o mínimo que podemos fazer é agradecer, Senhor, e te rogar também para que a maravilha da salvação em Jesus possa, Senhor, também alcançar outros. Que para a Tua honra e glória, Senhor, que seu Santo Espírito possa visitar cada coração, plantando, Senhor, em cada um, o desejo sincero, Senhor, de Te conhecer, e que no momento certo, que todos, ó Pai, venham a ter seus nomes escritos no livro da vida para todo sempre. Benevolente Pai, queremos, Senhor, lembrar aqui também daqueles que se encontram agora, ó Pai, desviados de seus caminhos. Oramos, ó Pai, para que o Senhor os ajude a abrirem seus olhos quanto a este perigo, e que o mais rápido possível, que todos possam lembrar onde foi que caíram, e que voltem à segurança da Tua presença. Oramos ainda por uma oportunidade de trabalho para aqueles agora que se encontram desempregados. Oramos, Senhor, pelo Seu sustento e proteção sobre cada família e que cada um de nós, ó Pai, possa ter como foco principal na vida crescer em Seus caminhos, para que possamos cada dia mais fortalecer a nossa fé e sermos, Senhor, cada vez mais parecidos com nosso Salvador Jesus e menos parecidos com nós mesmos. Queremos ainda pedir que o Senhor continue abençoando e cuidando de cada área de nossas vidas, nos ajudando a cada dia mais amar o Senhor, para que consigamos nos manter firmes no centro da Tua vontade e capacitados, ó Pai, a enfrentarmos os desafios da vida. Mais uma vez, muito obrigado por Tua infinita graça e amor e por continuar nos abençoando de maneira tão especial, mesmo sem merecermos nada. E essa é a nossa oração no nome santo e precioso do Teu amado Filho Jesus. Amém. Amém. Chegamos ao fim assim então de mais um momento Oração em Família. Eu sou Renato Gontijo e muito obrigado mais uma vez por você participar conosco. Só lembrando que este momento especial vai ao ar aqui na Sintonia, de segunda a sábado, sempre em dois horários, às 4h04 da manhã e também às 12h15 da tarde. E claro, para que possamos orar por você também em um destes programas, é só enviar a sua mensagem no nosso e-mail, que é o rede@bbnmedia.org. rede@bbnmedia.org. Muito obrigado por participar conosco, fique com Deus e, claro, siga ligado, porque a programação não para. Até a próxima!

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1: Dia 5 de outubro. Texto bíblico, Salmo 136, versículo de 1 a 9. Tema: o único que faz grandes maravilhas. Assim diz a palavra do Senhor. Dai graças ao Senhor, porque Ele é bom, porque a sua benignidade dura para sempre. Dai graças ao Deus dos deuses, porque a sua benignidade dura para sempre. Dai graças ao Senhor dos senhores, porque a sua benignidade dura para sempre. Ao único que faz grandes maravilhas, porque a sua benignidade dura para sempre. Aquele que com entendimento fez os céus, porque a sua benignidade dura para sempre. Aquele que estendeu a terra sobre as águas, porque a sua benignidade dura para sempre. Aquele que fez os grandes luminares, porque a sua benignidade dura para sempre. O sol para governar de dia, porque a sua benignidade dura para sempre. A lua e as estrelas para presidir a noite, porque a sua benignidade dura para sempre. Nós não louvamos a Deus pelas maravilhas que faz, mas pela maravilha que Ele é. O salmista repete 26 vezes que a benignidade do Senhor é eterna e inesgotável. Nos 9 primeiros versículos, ele convida o povo para bendizer a Deus por sua benignidade, revelada nas maravilhas da criação. Quem poderia ter a ideia de criar o sol, a lua e todas as estrelas, a não ser um Deus tão maravilhoso? Quem poderia traçar no espaço livre do céu o curso dos astros, do sol, da lua e da terra? Somente um Deus onipotente e eterno. E Ele tudo criou por causa da sua benignidade, por causa do seu amor eterno. O ser humano criado na terra, à imagem e semelhança de Deus, foi o objetivo do amor eterno de Deus na criação. Deus criou o sol para trazer vida aos vegetais, que seriam para alimento e saúde do homem, para iluminar as maravilhas estéticas da terra para serem contempladas pelo homem. Os mares, povoados de tão grande variedade de peixes, foram criados para o homem. Bem razoável, portanto, que o homem dê graças ao Senhor, porque Ele é bom. Verso 1. Porque o seu amor é eterno. Oremos ao Senhor. Deus eterno, nós te bendizemos, porque o teu amor por nós é um amor eterno, como revelaste na criação. Em nome de Jesus. Amém.
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Romanos capítulo 15, versículo 4 diz: porque tudo o que dantes foi escrito, para nosso ensino foi escrito. Devemos ter um coração disposto a aprender com o objetivo de amadurecer e crescer na sabedoria que vem do alto. Portanto, continue louvando ao Senhor com mais da boa música cristã enquanto aguardamos a leitura das Sagradas Escrituras no programa Leitura Bíblica Diária, aqui na BBN.

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1: A leitura bíblica diária de hoje será em Mateus, do capítulo 1 ao 4.
2: Mateus, capítulo 1. Livro da geração de Jesus Cristo, filho de Davi, filho de Abraão. Abraão gerou a Isaac, e Isaac gerou a Jacó, e Jacó gerou a Judá e a seus irmãos. E Judá gerou de Tamar a Perez e a Zerá, e Perez gerou a Esrom, e Esrom gerou a Arão, e Arão gerou a Aminadab, e Aminadab gerou a Naasson, e Naasson gerou a Salmão, e Salmão gerou de Raabe a Boaz, e Boaz gerou de Rute a Obed, e Obed gerou a Jessé, e Jessé gerou ao rei Davi, e o rei Davi gerou a Salomão, da que foi mulher de Urias, e Salomão gerou a Roboão, e Roboão gerou a Abias, e Abias gerou a Asa, e Asa gerou a Josafá, e Josafá gerou a Jorão, e Jorão gerou a Uzias, e Uzias gerou a Jotão, e Jotão gerou a Acás, e Acás gerou a Ezequias, e Ezequias gerou a Manassés, e Manassés gerou a Amon, e Amon gerou a Josias, e Josias gerou a Jeconias e a seus irmãos na deportação para a Babilônia. E depois da deportação para a Babilônia, Jeconias gerou a Salatiel, e Salatiel gerou a Zorobabel, e Zorobabel gerou a Abiúde, e Abiúde gerou a Eliaquim, e Eliaquim gerou a Azor, e Azor gerou a Sadoque, e Sadoque gerou a Aquim, e Aquim gerou a Eliúde, e Eliúde gerou a Eliázar, e Eliázar gerou a Matã, e Matã gerou a Jacó, e Jacó gerou a José, marido de Maria, da qual nasceu Jesus, que se chama o Cristo. De sorte que todas as gerações, desde Abraão até Davi, são 14 gerações, e desde Davi até a deportação para a Babilônia, 14 gerações, e desde a deportação para a Babilônia até Cristo, 14 gerações. Ora, o nascimento de Jesus Cristo foi assim. Estando Maria, sua mãe, desposada com José, antes de se ajuntarem, achou-se ter concebido do Espírito Santo. Então José, seu marido, como era justo e a não queria infamar, intentou deixá-la secretamente. E projetando ele isto, eis que em sonho lhe apareceu um anjo do Senhor, dizendo: José, filho de Davi, não temas receber a Maria, tua mulher, porque o que nela está gerado é do Espírito Santo, e dará à luz um filho, e chamarás o seu nome Jesus, porque ele salvará o seu povo dos seus pecados. Tudo isto aconteceu para que se cumprisse o que foi dito da parte do Senhor pelo profeta, que diz: Eis que a Virgem conceberá e dará à luz um filho, e chamá-lo-ão pelo nome de Emanuel, que traduzido é Deus conosco. E José, despertando do sono, fez como o anjo do Senhor lhe ordenara, e recebeu a sua mulher, e não a conheceu até que deu à luz seu filho, o primogênito, e pôs-lhe por nome Jesus. Capítulo 2. E tendo nascido Jesus em Belém da Judéia, no tempo do rei Herodes, eis que uns magos vieram do Oriente a Jerusalém, dizendo: Onde está aquele que é nascido rei dos judeus? Porque vimos a sua estrela no Oriente e viemos a adorá-lo. E o rei Herodes, ouvindo isto, perturbou-se, e toda Jerusalém com ele. E congregados todos os príncipes dos sacerdotes e os escribas do povo, perguntou-lhes onde havia de nascer o Cristo. E eles lhe disseram: Em Belém de Judéia, porque assim está escrito pelo profeta: E tu, Belém, terra de Judá, de modo nenhum és a menor entre as capitais de Judá, porque de ti sairá o guia, que há de apacentar o meu povo de Israel. Então Herodes, chamando secretamente os magos, inquiriu exatamente deles acerca do tempo em que a estrela lhes aparecera. E enviando-os a Belém, disse: Ide, e perguntai diligentemente pelo menino. E quando o achardes, participai-mo, para que também eu vá e o adore. E tendo eles ouvido o rei, partiram. E eis que a estrela que tinham visto no oriente ia adiante deles até que, chegando, se deteve sobre o lugar onde estava o menino. E vendo eles a estrela, regozijaram-se muito com grande alegria. E entrando na casa, acharam o menino com Maria sua mãe, e prostrando-se, o adoraram. E abrindo seus tesouros, ofertaram-lhe dádivas, ouro, incenso e mirra. E sendo por divina revelação avisados em sonhos, para que não voltassem para junto de Herodes, partiram para sua terra por outro caminho. E tendo ele se retirado, eis que o anjo do Senhor apareceu a José em sonhos, dizendo: Levanta-te, e toma o menino e sua mãe, e foge para o Egito, e demora-te lá, até que eu te diga, porque Herodes há de procurar o menino para o matar. E levantando-se ele, tomou o menino e sua mãe de noite, e foi para o Egito. E esteve lá até a morte de Herodes, para que se cumprisse o que foi dito da parte do Senhor pelo profeta, que diz: Do Egito chamei o meu filho. Então Herodes, vendo que tinha sido iludido pelos magos, irritou-se muito e mandou matar todos os meninos que havia em Belém e em todos os seus contornos, de 2 anos para baixo, segundo o tempo que diligentemente inquirira dos magos. Então se cumpriu o que foi dito pelo profeta Jeremias, que diz: Em Ramá se ouviu uma voz, lamentação, choro e grande pranto, Raquel chorando seus filhos e não querendo ser consolada, porque já não existem. Morto, porém, Herodes, eis que o anjo do Senhor apareceu num sonho a José no Egito, dizendo: Levanta-te, e toma o menino e sua mãe, e vai para a terra de Israel, porque já estão mortos os que procuravam a morte do menino. Então ele se levantou, e tomou o menino e sua mãe, e foi para a terra de Israel. E ouvindo que Arquelau reinava na Judéia, em lugar de Herodes seu pai, receou ir para lá. Mas avisado em sonhos, por divina revelação, foi para as partes da Galiléia. E chegou e habitou numa cidade chamada Nazaré, para que se cumprisse o que fora dito pelos profetas: ele será chamado Nazareno. Capítulo 3. E naqueles dias apareceu João, o Batista, pregando no deserto da Judéia e dizendo: Arrependei-vos, porque é chegado o reino dos céus. Porque este é o anunciado pelo profeta Isaías, que disse: Voz do que clama no deserto, preparai o caminho do Senhor, endireitai as suas veredas. E este João tinha suas vestes de pelos de camelos e um cinto de couro em torno de seus lombos, e alimentava-se de gafanhotos e de mel silvestre. Então ia ter com ele Jerusalém e toda a Judéia e toda a província adjacente ao Jordão. E eram por ele batizados no rio Jordão, confessando seus pecados. E vendo ele muitos dos fariseus e dos saduceus que vinham ao seu batismo, dizia-lhes: Raça de víboras, quem vos ensinou a fugir da ira futura? Produzi, pois, frutos dignos de arrependimento. E não presumais de vós mesmos, dizendo: Temos por pai a Abraão. Porque eu vos digo que mesmo destas pedras Deus pode suscitar filhos a Abraão. E também agora está posto o machado à raiz das árvores. Toda árvore, pois, que não produz bom fruto, é cortada e lançada no fogo. E eu, em verdade, vos batizo com água, para o arrependimento. Mas aquele que vem após mim é mais poderoso do que eu, cujas alparcas não sou digno de levar. Ele vos batizará com o Espírito Santo e com fogo. Em sua mão tem a pá, e limpará a sua eira, e recolherá no celeiro seu trigo, e queimará a palha com fogo que nunca se apagará. Então veio Jesus da Galiléia ter com João junto do Jordão para ser batizado por ele. Mas João opunha-se-lhe dizendo: Eu careço de ser batizado por ti, e vens tu a mim? Jesus, porém, respondendo, disse-lhe: Deixa por agora, porque assim nos convém cumprir toda a justiça. Então ele o permitiu. E sendo Jesus batizado, saiu logo da água. E eis que se lhe abriram os céus, e viu o Espírito de Deus descendo como pomba e vindo sobre ele. E eis que uma voz dos céus dizia: Este é o meu Filho amado, em quem me comprazo. Capítulo 4. Então foi conduzido Jesus pelo Espírito ao deserto, para ser tentado pelo diabo. E tendo jejuado 40 dias e 40 noites, depois teve fome. E chegando-se a ele o tentador, disse: Se tu és o Filho de Deus, manda que estas pedras se tornem em pães. Ele, porém, respondendo, disse: Está escrito, nem só de pão viverá o homem, mas de toda palavra que sai da boca de Deus. Então o diabo o transportou à cidade santa e colocou-o sobre o pináculo do templo e disse-lhe: Se tu és o Filho de Deus, lança-te de aqui abaixo, porque está escrito que aos seus anjos dará ordens a teu respeito e tomar-te-ão nas mãos, para que nunca tropeces em alguma pedra. Disse-lhe Jesus: Também está escrito, não tentarás o Senhor teu Deus. Novamente o transportou o diabo a um monte muito alto, e mostrou-lhe todos os reinos do mundo e a glória deles, e disse-lhe: Tudo isto te darei se prostrado me adorares. Então disse-lhe Jesus: Vai-te, Satanás, porque está escrito, ao Senhor teu Deus adorarás, e só a ele servirás. Então o diabo o deixou, e eis que chegaram os anjos e o serviam. Jesus, porém, ouvindo que João estava preso, voltou para a Galiléia, e deixando Nazaré, foi habitar em Cafarnaum, cidade marítima, nos confins de Zebulon e Naftali, para que se cumprisse o que foi dito pelo profeta Isaías, que diz: A terra de Zebulon e a terra de Naftali, junto ao caminho do mar, além do Jordão, a Galiléia das nações, o povo que estava sentado em trevas viu uma grande luz, e aos que estavam assentados na região e sombra da morte, a luz raiou. Desde então começou Jesus a pregar e a dizer: Arrependei-vos, porque é chegado o reino dos céus. E Jesus, andando junto ao mar da Galiléia, viu a dois irmãos, Simão, chamado Pedro, e André, os quais lançavam as redes ao mar, porque eram pescadores, e disse-lhes: Vinde após mim, e eu vos farei pescadores de homens. Então eles, deixando logo as redes, seguiram-no. E adiantando-se dali, viu outros dois irmãos, Tiago, filho de Zebedeu, e João, seu irmão, num barco com seu pai Zebedeu, consertando as redes, e chamou-os. Eles, deixando imediatamente o barco e seu pai, seguiram-no. E percorria Jesus toda a Galiléia, ensinando nas suas sinagogas, e pregando o evangelho do reino, e curando todas as enfermidades e moléstias entre o povo. E a sua fama correu por toda a Síria, e traziam-lhe todos os que padeciam, acometidos de várias enfermidades e tormentos, os endemoninhados, os lunáticos e os paralíticos, e ele os curava. E seguia-o uma grande multidão da Galiléia, de Decápolis, de Jerusalém, da Judéia e de além do Jordão.
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Não podemos seguir o exemplo de Deus baseados em nossa força, mas por causa do poder de Cristo, podemos renunciar nossos desejos egoístas e

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1: Mesmo que a Bíblia não fale diretamente sobre o namoro, oferece para nós estudos de caso de casais do Antigo Testamento que ilustram princípios ecoados no Novo. No Novo Testamento, nós encontramos não tanto estudos de caso, mas sim afirmações, proibições, princípios que norteiam não somente pais, que instruem os seus filhos em termos de relacionamentos, mas os próprios jovens em termos do relacionamento com o sexo oposto. Quando nós olhamos para o manual do fabricante do casamento, no Novo Testamento nós já descobrimos alguns princípios, que o coração da questão é uma questão do próprio coração dos namorados, que Deus usa a talhadeira chamada namoro para nos esculpir conforme a imagem de Jesus. Também descobrimos que, na dúvida, o que não provém de fé é melhor esperar para não pecar. Quem ama realmente espera, porque o relacionamento entre dois visa a glória de Deus e o amor ao próximo, não autogratificação ou imediatismo. No programa de hoje, nós gostaríamos de olhar mais 4 textos do Novo Testamento que fornecem princípios fundamentais para o estabelecimento não somente de relacionamentos de namoro, mas nas nossas amizades, no próprio casamento e em toda a vida. Um primeiro princípio diz isso: o propósito maior de todo relacionamento é agradar a Deus e não aos homens. 2 Coríntios 5:9 diz isso: por isso temos o propósito de lhe agradar, quer estejamos no corpo, quer o deixemos. Esse texto desempenha um papel semelhante ao de Gênesis 1, 26 e 27 no Antigo Testamento. O versículo em questão direciona os namorados, cristãos e outros para o propósito real da vida. Nesse caso, o versículo exorta cristãos a viver de forma agradável a Deus. Esse era o desejo máximo do apóstolo Paulo. Onde quer que ele andasse, o apóstolo queria ser agradável a Deus. Por isso, temos o propósito de lhe agradar, falando do próprio Deus em 2 Coríntios 5:9. Ciente do julgamento iminente e certo, que ele trata em 2 Coríntios 5:10, o próximo versículo, Paulo buscou uma vida que fosse agradável a Deus em todos os seus aspectos. Obviamente, esse conceito tem implicações práticas e diretas no processo de namoro. Seja qual for o resultado de um relacionamento de namoro, ele será um sucesso aos olhos de Deus quando guiado pelo princípio de ser agradável a Ele em todos os seus aspectos. Se esse for o caso, namorado e namorada crescerão mais perto do Senhor, exalando o doce aroma de Cristo onde quer que estejam, atuando como bons embaixadores de Cristo. Não há necessidade nenhuma de ressentimentos, de mágoas e situações não resolvidas quando os dois andam de acordo de agradar a Deus. Um segundo princípio, que trata mais de um texto extenso, lidando com o próprio casamento em si, nos lembra de que o mistério do relacionamento entre duas pessoas comprometidas por aliança matrimonial é um grande mistério, mas que reflete o amor de Jesus e sua igreja. O texto de Efésios 5, 22 a 23 termina assim: depois de falar sobre os papéis de submissão da mulher para com o marido e do amor de servo do marido para com a esposa. Este é um mistério profundo, diz Paulo. Refiro-me, porém, a Cristo e à igreja. Nesse texto, o apóstolo Paulo apresenta o casamento como uma analogia com o relacionamento entre Cristo e a igreja. O relacionamento conjugal é colocado em uma elevada posição para demonstrar ao mundo o amor de Jesus para com sua igreja. Homem e mulher são desafiados a um padrão que excede muito qualquer descrição secular do amor. A teologia paulina de casamento é construída sobre as sólidas bases do amor de Cristo e da submissão da igreja àquele que é o cabeça, o próprio Senhor Jesus Cristo. Portanto, o casamento é considerado como uma parábola viva do relacionamento entre Jesus e a igreja. Nós já vimos isso em vários outros programas, mas agora, tratando do namoro, basta lembrar desse princípio fundamental da direção em que anda o namoro bíblico. O motor relacional do marido e da mulher é o amor de Cristo por sua igreja, como expressão da glória divina. O objetivo principal não é a felicidade pessoal, o cumprimento de sonhos românticos ou a satisfação de supostas necessidades de cônjuges. O propósito é apontar uma realidade e um relacionamento celestial por meio de relacionamentos terrenos. Esse conceito coloca o casamento como uma sublime expressão da imitação de Deus por parte do cristão. A santidade requerida por Deus no relacionamento entre cristãos e o objetivo maior do matrimônio são as bases para a construção de um relacionamento. O matrimônio pode ser edificado através de um relacionamento coerente de namoro que aponte justamente para esses objetivos finais dentro do casamento. Sendo assim, os demais princípios de namoro devem ser desdobramentos naturais do exercício da santidade e da imitação de Cristo. Isso nos leva para um terceiro princípio, um terceiro texto, que trata de algo relacionado: a defraudação que muitas vezes acontece entre os namorados. O texto clássico é 1 Tessalonicenses 4, de 1 a 8. O texto diz assim: quanto ao mais, irmãos, já os instruímos acerca de como viver a fim de agradar a Deus e, de fato, assim vocês estão procedendo. Agora lhes pedimos e exortamos no Senhor Jesus que cresçam nisto cada vez mais, pois vocês conhecem os mandamentos que lhes demos pela autoridade do Senhor Jesus. A vontade de Deus é que vocês sejam santificados. Abstenham-se da imoralidade sexual. Cada um saiba controlar o seu próprio corpo de maneira santa e honrosa, não dominado pela paixão de desejos desenfreados, como os pagãos que desconhecem a Deus. Neste assunto, ninguém prejudique seu irmão, nem dele se aproveite. O Senhor castigará todas essas práticas, como já lhes dissemos e asseguramos, porque Deus não nos chamou para a impureza, mas para a santidade. Portanto, aquele que rejeita essas coisas não está rejeitando o homem, mas a Deus, que nos dá o seu Santo Espírito. Em 1 Tessalonicenses 4, Paulo faz exortações quanto à pureza no trato comum entre irmãos da igreja, e consequentemente também aplicadas à nossa igreja, à nossa vida. Sua preocupação com tais exortações está construída na iminência da segunda vinda de Cristo. Assim como em outras passagens bíblicas, a doutrina da volta de Cristo é um forte estímulo à santidade. As promessas da glória divina como co-herdeiros de Cristo na eternidade sempre são colocadas como as principais bases da motivação à santificação, característica marcante dos cidadãos dos céus. No versículo 3, Paulo declara explicitamente a vontade de Deus para os crentes em Cristo, ou seja, a santificação. Trata-se da vontade revelada de Deus e explícita nas páginas das Escrituras. O oposto da santificação é apresentado no restante do versículo, a prostituição. Dentro do Novo Testamento, o termo em si faz referência à impureza sexual geral. No entanto, uma observação mais atenta, dentro do restante da passagem, mostra que Paulo faz referência também à defraudação entre irmãos, ou seja, uma exploração sexual sem serem casados. A frase que diz que ninguém prejudique seu irmão, ou seja, defraude o irmão em algumas traduções, trata de paixões despertadas que não podem ser satisfeitas legitimamente. Portanto, nesse contexto, a prostituição referida por Paulo envolve qualquer tipo de impureza sexual, exploração como maneira de um irmão tirar proveito de outro, na construção de desejos e vontades que não podem ser satisfeitos de forma santa, tanto no âmbito físico como no emocional. O relacionamento entre irmãos deve espelhar a pureza e a santificação, pois foram salvos para mostrar ao mundo a santidade de Cristo. Dentro de um contexto de namoro e um futuro casamento, talvez, os irmãos devem respeitar-se em santificação, mostrando a pureza de Cristo em seus relacionamentos, livres de autogratificação, de exploração, de defraudação. O casamento é visto de forma sagrada nas Escrituras e juízo divino está sobre aqueles que o tratam com impureza, como diz Hebreus 13, versículo 4. A desobediência ao mandamento de santificação é uma rejeição deliberada ao próprio Deus. A pureza e a santidade de coração são normas absolutas para o casal envolvido num relacionamento de namoro. O cultivo de carinho e o desenvolvimento do amor devem ser feitos com sabedoria para não se transformarem em carícias, contaminando uma união que deve refletir futuramente o relacionamento entre Cristo e a igreja. Um último princípio para nós considerarmos para relacionamentos de namoro, amizade, casamento, tem a ver com a cobiça e inveja. O texto de Tiago 4, 1 a 2 explica a origem de conflitos. De onde vêm as guerras e contendas que há entre vocês? Pergunta o texto. Não vem das paixões que guerreiam dentro de vocês? Vocês cobiçam coisas e não as têm. Matam, invejam, mas não conseguem obter o que desejam. Vocês vivem a lutar e a fazer guerras. Não têm porque não pedem. Mais uma vez, o Novo Testamento confirma a origem dos conflitos interpessoais, o coração. Nesses dois versículos, a epístola de Tiago reforça que guerras e contendas, não somente no nível nacional ou internacional, mas no nível pessoal, vêm de paixões e desejos errados. E são justamente os desejos errados que levam a lutas e guerras. O ciclo do pecado é exposto por Tiago para mostrar como desejos equivocados levam a conflitos. Namorados e cristãos em geral precisam voltar a uma adoração genuína ao Criador e se arrepender da devoção aos seus próprios desejos, que chama-se idolatria. Guerras e conflitos apontam o real problema de desejos equivocados. Somente quando corações estão focados em Cristo é que há paz em qualquer relacionamento. O casal fará bem se lembrar da fonte verdadeira dos conflitos, baseado na cobiça, na inveja. Podemos assim resumir princípios do manual do fabricante do lar, que tem sua origem também na amizade e no namoro. Resumindo, 1. Pureza e impureza não estão relacionados simplesmente ao cumprimento ou não de regras, mas a uma disposição do coração. 2. Relacionamentos constituem uma das talhadeiras prediletas nas mãos do escultor divino. 3. O princípio da espera. Nunca decidir nada até que exista certeza de que a decisão não envolva pecado. 4. O sexo não foi criado somente para o prazer pessoal solitário ou dos namorados, mas para a satisfação do futuro cônjuge, como selo da aliança conjugal. 5. O maior propósito da vida é agradar a Deus em tudo, inclusive o namoro. 6. O casamento é uma parábola viva do relacionamento entre Cristo e a Igreja, e por isso deve ser protegido até mesmo antes de chegar no altar matrimonial. 7. O relacionamento entre irmãos deve espelhar a pureza e a santificação, pois foram salvos para mostrar ao mundo a santidade de Cristo. E finalmente, 8. Desejos mal direcionados são a causa de guerras e conflitos e precisam ser eliminados pelo outrocentrismo que caracteriza a vida de Cristo em todo relacionamento.
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2: Mulher compra iPhone e recebe biscoito cream cracker no litoral de São Paulo. Como fica a composição do Senado depois das eleições no primeiro turno? Pesquisa global revela que menos de 20% dos pais e 10% dos jovens no Brasil sabem que a meningite meningocócica pode se tornar fatal em poucas horas. Uma moradora de Peruíbe, litoral paulista, passou por uma grande frustração após comprar um iPhone 17 por mais de R$6 mil na internet. Ao receber a encomenda em casa, aparentemente lacrada, a assistente social gravou a abertura do pacote e descobriu que havia recebido um pacote de biscoitos no lugar do celular. Ao tentar resolver o problema com a plataforma responsável pela venda, a cliente teve o pedido de reembolso negado, sob a justificativa de que a entrega constava como concluída nos registros internos da empresa. Depois do impasse e da falta de solução rápida, a consumidora registrou reclamações nos órgãos de defesa do consumidor, no Reclame Aqui, e fez um boletim de ocorrência na Polícia Civil. O PROCON de São Paulo orienta que, nesses casos, a loja e a plataforma de vendas devem responder solidariamente para garantir a entrega do produto ou a devolução integral do dinheiro. Especialistas em direito do consumidor reforçam que gravar a abertura de encomendas de alto valor é uma medida essencial de proteção e que a entrega de produtos errados pode gerar indenizações até por danos morais. Os eleitores brasileiros definiram 54 novas cadeiras do Senado Federal, de um total de 81, correspondendo à renovação de 2/3 da Casa. A votação seguiu o sistema majoritário, no qual os dois candidatos mais bem votados em cada estado e no Distrito Federal garantiram os seus mandatos de 8 anos. E vale lembrar que não tem segundo turno para senador. O pleito trouxe vitórias marcantes em várias regiões do país, com nomes conhecidos da política nacional ingressando ou retornando ao parlamento a partir de 2027. A nova bancada eleita se juntará aos 27 senadores que já possuem mandato garantido até 2030 e não passaram pela disputa das urnas neste ano. Diferentemente da Câmara dos Deputados, que varia conforme a população, o Senado mantém uma representação igualitária de 3 parlamentares por estado, totalizando 81. Uma pesquisa global realizada pela biofarmacêutica GSK revelou um alerta importante sobre a meningite meningocócica aqui no Brasil. Embora quase 90% dos pais reconheçam a gravidade da infecção, menos de 20% sabem que ela pode evoluir para óbito em questão de poucas horas. Entre os jovens de 15 a 25 anos, a percepção de urgência é ainda menor, com apenas 10% compreendendo a rapidez da doença. Os dados mostram também uma grande incerteza sobre o status de vacinação nessa faixa etária, revelando que 1 em cada 4 jovens brasileiros não sabe se já tomou a vacina contra a doença.
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3: As boas novas de Deus para você memorizar hoje aqui na BBN encontram-se em Romanos 1,16. Porque não me envergonho do Evangelho de Cristo, pois é o poder de Deus para a salvação de todo aquele que crê, primeiro do judeu e também do grego. Romanos 1,16. Estas são as boas novas de Deus para você memorizar aqui na BBN.

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1: 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Mas Deus prova o seu próprio amor para conosco, pelo fato de ter Cristo morrido por nós, sendo nós ainda pecadores. Romanos 5:8. Em toda parte onde chega o Filho de Deus, existe divisão. Um diz sim a ele, o outro não. Mas Deus leva a sério essas decisões. Deus leva você totalmente a sério, pois você é sua criatura. Quando Deus criou a grande obra-prima da criação, do pó da terra, o homem à sua semelhança, ele lhe soprou nas narinas o fôlego de vida. Assim, ele nos deu uma natureza que saiu da sua natureza. A natureza de Deus é o amor. Deus quis pessoas que o amassem espontaneamente, pois amor pressupõe espontaneidade. Isso significa que o homem podia e pode escolher por si mesmo o seu caminho. E o homem escolheu. Ele escolheu o pecado. Nunca seremos capazes de sondar o que o coração de Deus, que é perfeito amor, sentiu quando o homem que lhe havia criado à sua semelhança friamente se afastou dele, voltando-se para Satanás. Somente aquele que reconheceu a Jesus Cristo como o dom de Deus começa a pressentir algo do que diz João 3:16. Deus amou o mundo de tal maneira que deu seu Filho unigênito. Essa é a maravilhosa mensagem da segunda opção que Deus oferece aos homens perdidos.

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0: ao programa Palavras de Louvor. Esse programa é baseado nos estudos do Dr. Donald Hubbard, pastor e professor da Bíblia. Nós agradecemos a Deus pelo privilégio de, nos próximos minutos, apresentar a você verdades contidas na Palavra de Deus e suas aplicações para os nossos dias. Vamos então a mais um estudo no programa Palavras de Louvor. Apresentação, Lincoln Oliveira.
1: É verdade que todos nós enfrentamos áreas em nossa vida em que precisamos muito das Escrituras. A Bíblia é o livro mais relevante que já foi escrito no mundo. Infelizmente, muitas vezes falhamos em seguir os princípios da Palavra de Deus e aplicarmos esses princípios nas áreas de maior estresse e que nos provocam maior ansiedade. Por exemplo, esta semana gostaria de estudar em cada estudo sobre nossa resposta quando chega o desânimo. Vamos chamar este tema para a semana de Não Desanime, Não Perca a Esperança. Não é verdade que todos nós ficamos um pouco desanimados? Ficamos muito cansados e, se não tivermos cuidado, nosso dia a dia pode se transformar numa entediante rotina. E antes de percebermos, já perdemos nossa motivação, nosso propósito e o sentido de nossa existência. A vida se torna uma existência amassante. Isso também não acontece quando nos cansamos, até mesmo do trabalho do Senhor? É difícil se manter firme. Nossa tendência é desistir de tudo. Diante dos pontos de pressão que a vida nos apresenta, gostaria de apresentar a você hoje o que Deus tem a dizer sobre isso. Veja que a Bíblia também trata desse problema. Quando formos tentados a perder a esperança, isso não deve acontecer. Ao invés disso, as Escrituras nos ensinam a jamais desistir. Não desanime e fique desencorajado. Veja que esta é uma tremenda palavra de encorajamento. Há uma expressão no Novo Testamento que é traduzida pela expressão não desanime ou não desfaleça. Essa, com certeza, é uma grande palavra de encorajamento. Essa palavra no Novo Testamento grego é ekkakel. E é uma palavra importante, pois é a instrução de Deus para você e para mim sobre nossas áreas de preocupação que, de outra forma, seria um peso tremendo, trazendo-nos descontentamento e desânimo no dia a dia. A palavra ekkakel é a palavra que traduzida seria não desanime ou tenha bom ânimo no Novo Testamento. Essa palavra não implica somente a fraqueza física, é mais uma atitude mental que beira a covardia. Francamente, não desanime é uma tradução um pouco fraca. Não sejam covardes é uma tradução que seria um pouco forte demais. O verdadeiro sentido está entre alguma coisa que está entre essas duas palavras e assim temos a expressão desfalecer. Encontramos 6 vezes essa palavra no Novo Testamento. Em Lucas 18:1 lemos: e contou-lhes também uma parábola sobre o dever de orar sempre e nunca desfalecer. Aí está mais uma vez nossa pequena expressão. Essa expressão não desfalecer é a expressão que vamos explorar durante o curso dessa semana. 2 vezes ela aparece em 2 aos Coríntios, capítulo 4, versos de 1 a 16. Em 2 aos Coríntios, capítulo 4, verso 1, lemos: por isso, tendo este ministério, segundo a misericórdia que nos foi feita, não desfalecemos. Estas são as expressões. O verso 16 diz: por isso, não desfalecemos, mas, ainda que o nosso homem exterior se corrompa, O interior, contudo, se renova de dia em dia. Não desfaleça e desanime, é o que Paulo está nos ensinando. Bem, já demos uma olhada em Lucas 18:1 e 2 aos Coríntios capítulo 4, versos 1 e 16. Vamos continuar agora em Gálatas capítulo 6, verso 9. E não nos cansemos de fazer o bem, porque a seu tempo ceifaremos se não houvermos desfalecido. Em Efésios capítulo 3, verso 13, lemos: Portanto, vos peço que não desfaleçais nas minhas tribulações por vós, que são a vossa glória. E depois, nossa última ocorrência desta palavra ekkakel no Novo Testamento, encontrada em 2 aos Tessalonicenses, capítulo 3, verso 13, onde lemos: E vós, irmãos, não vos canseis de fazer o bem. Veja então que esta era uma área de preocupação tratada nas Escrituras. Jesus falou disso em Lucas 18:1. Paulo falou dela em 2 aos Coríntios, capítulo 4, versos 1 e 16, Gálatas capítulo 6, verso 9, Efésios 3, verso 13 e 2 aos Tessalonicenses, capítulo 3, verso 13. No curso dos próximos dias, gostaria de sugerir a você quatro áreas da vida que são vitalmente afetadas por estas admoestações. Veja que Deus as preparou para nosso próprio bem. Hoje, por exemplo, vamos falar sobre a pressão da vida. Quando estamos em meio a uma tremenda pressão, a palavra de Deus simplesmente estabelece: não desanime em meio às pressões. Em 2 aos Coríntios, capítulo 4, verso 16, lemos: Por isso, não desfalecemos, mas, ainda que o nosso homem exterior se corrompa, o interior, contudo, se renova de dia em dia. Paulo segue em frente, dizendo no verso 17: Porque a nossa leve e momentânea tribulação produz para nós um peso eterno de glória muito excelente, não atentando nós nas coisas que se veem, mas nas que se não veem. Porque as que se veem são temporais, e as que se não veem são eternas. Sei que cada um de nós enfrenta diferentes tipos de pressão. O Novo Testamento ensina que os piedosos enfrentarão perseguição. Em 2 Timóteo capítulo 3, verso 12, lemos: E também todos os que piamente querem viver em Cristo Jesus padecerão perseguições. Veja que ninguém está isento. Por isso, não deveríamos ficar surpresos nem ficarmos desanimados quando, de repente, a perseguição começar a surgir ou quando a perseguição ou a pressão começar a nos atingir em diferentes áreas da vida. De fato, elas são quase tão numerosas que é difícil mencionar. Alguns de nós hoje estamos sofrendo tremendas pressões familiares. Não me lembro de momento algum em minha vida em que a unidade familiar tenha sido tão atacada como em nossos dias. Há muitas coisas que nos atraem, verdadeiros cantos da sereia que chamam a nossos jovens. Eles se tornam extremamente vulneráveis, especialmente para aqueles que estão sob os cuidados da atmosfera da igreja. Parece que o mundo apresenta um quadro extremamente atrativo de como alguém deve viver de verdade. Mesmo assim, a Bíblia diz que há um caminho que ao homem parece direito, mas o fim dele são os caminhos da morte. Muitas vezes, os jovens não conseguem ter essa visão. E coisas como o alcoolismo, uso de drogas e promiscuidade sexual estão presentes, fazendo uma tremenda pressão não apenas aos jovens, mas também aos mais velhos. Saiba que há uma tremenda pressão no casamento quando o marido atinge os 40 anos de idade. Percebemos que os homens ficam vulneráveis a outras pessoas, ou talvez para mudar de profissão. Uma insatisfação e desencanto com as coisas como elas são. Isso tem causado uma preocupação constante a inúmeros conselheiros familiares, em especial nesta idade da vida dos maridos. A esposa também, com a condição física de seu corpo, à medida que ela se aproxima da meia-idade, de vez em quando se encontra dentro de uma verdadeira vida traumática. Muitas vezes, os confrontos se dão com os filhos adolescentes, que provocam uma preocupação imensa, e mesmo assim, ela não se sente capaz de lidar com toda essa situação. E por que não falar dos fatores que nos atraem a consumir muito mais do que realmente precisamos? E assim, na maior parte do tempo, nos encontramos não apenas com problemas familiares, mas também com sérias dificuldades financeiras. Dificuldades autoinduzidas, pois compramos além do que realmente precisamos. Nós ouvimos aos comerciais de TV e aos anúncios das revistas, no rádio, e depois saímos e compramos as coisas que realmente não precisávamos, para, mais tarde, passar um grande aperto financeiro. Conheço alguns cristãos que estão sob tremenda pressão, simplesmente porque são cristãos em seu trabalho. Simplesmente porque guardam seus valores e, por isso, sofrem constantes ataques. Uma das maiores dificuldades de um cristão em seu trabalho é na hora em que histórias indecentes são contadas ou aquelas revistas pornográficas circulam livremente. Sim, há uma tremenda pressão e nós todos temos que enfrentar esse tipo de pressão. O que fazer então quando a pressão bate à sua porta? Você de repente já sentiu vontade de enrolar a sua tenda e simplesmente ir embora? Conheço gente que foge de trabalho em trabalho, de vizinhança em vizinhança, de igreja em igreja e de cidade em cidade, apenas para descobrir que as pressões estão lá também em seu novo ambiente, tal como estavam nos ambientes deixados para trás. Veja que a Bíblia diz que todos aqueles que querem viver piedosamente em Cristo Jesus sofrerão perseguição. Assim, a resposta à perseguição é primeiramente entendê-la e saber como responder a ela. A palavra de Deus nos ensina que quando estamos no meio de uma perseguição e as pressões são fortes, não devemos desanimar, mas nos encher de ânimo no coração. Na segunda carta aos Coríntios, capítulo 4, verso 16, nós lemos: Por isso, não desfalecemos, mas, ainda que o nosso homem exterior se corrompa, o interior, contudo, se renova de dia em dia. Embora nosso homem exterior pereça, experimentamos a renovação do homem interior. Em 2 Coríntios capítulo 4, verso 17, somos informados de que nossa aflição realmente é a luz da obra de Deus pelo nosso bem. Isto é, aquela perseguição que parece nunca ter fim e está cada vez mais pesada, durará um curto período de tempo. Veja que em 2 Coríntios capítulo 4, verso 18, não devemos olhar para o que vemos, mas olhar além das circunstâncias que nos confrontam a vermos o invisível. Essa é a necessidade que temos de ver a vida com os olhos da fé. Paulo diz em 2 Coríntios capítulo 4, verso 18, Não atentando nós nas coisas que se veem, mas nas que se não veem, porque as que se veem são temporais, e as que se não veem são eternas. Lembre-se agora de que não importa a pressão que esteja sobre você, não desanime. Deus está trabalhando em sua perfeita vontade na sua vida. Veremos mais sobre isso em nosso próximo programa de estudo bíblico. Senhor, ajude-nos a responder adequadamente, como um cristão deve responder no momento das pressões. Ajude-nos a entender que a fé em Jesus Cristo nos capacita a viver uma vida vitoriosa para Ele. Em nome de Jesus, oramos. Amém.
0: Fica por aqui mais um Palavras de Louvor, um programa baseado nos estudos do Dr. Donald Hubbard e apresentado por Lincoln Oliveira. Esperamos que o estudo de hoje tenha servido para fazê-lo crescer em seu relacionamento com Deus. Esperamos contar com a sua audiência em nossa próxima edição. Até lá, e que Deus lhe abençoe.

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0: Projeto de lei propõe renomear o aeroporto de Guarulhos em homenagem a Lito Souza. Google vai limitar a inteligência do aplicativo Gemini no celular a partir do dia 9. Eleitor que faltou no primeiro turno pode votar no segundo. Apresentado um projeto de lei na Câmara dos Deputados para renomear o Aeroporto Internacional de Guarulhos em homenagem a Lito Souza, piloto, mecânico aeronáutico e criador do canal Aviões e Músicas no YouTube. A proposta surgiu um dia após o falecimento do influenciador aos 59 anos, em decorrência de uma doença neurodegenerativa. Lito tornou-se uma referência na comunicação sobre aviação no país, acumulando milhões de seguidores e ajudando o público a compreender a segurança de voo e a superar o medo de voar, tendo sido inclusive o primeiro paciente humano a receber um tratamento experimental para a condição. A partir do dia 9, o Google alterará a distribuição de modelos de inteligência artificial no aplicativo móvel do Gemini para balancear os custos crescentes de processamento. Usuários do plano gratuito passarão a ter acesso exclusivo ao modelo Gemini Flash Lite, perdendo a disponibilidade do Flash e do Pro. Já os assinantes do plano AI Plus perderão o modelo Pro, mantendo acesso apenas às modalidades Flash e Flash Lite, com a alteração do plano devendo ocorrer ao longo do mês de outubro mediante notificação por e-mail. As assinaturas de alto desempenho não sofrerão reduções de modelos e continuarão com acesso aos recursos avançados, como os modos de esforço e o recurso DeepThink. Essa reorganização marca mais uma etapa de restrição de uso no ecossistema móvel do Gemini, somando-se às limitações de frequência e requisições implantadas em maio. O Tribunal Superior Eleitoral esclareceu que o eleitor que não compareceu às urnas no primeiro turno do pleito de 2026, neste domingo, pode votar normalmente no segundo turno, agendado para o próximo dia 25, desde que o seu título de eleitor esteja em situação regular. Por se tratar de pleitos considerados independentes pelo tribunal, a ausência na primeira etapa não impede o exercício do voto na seguinte. No entanto, a obrigação de justificar a ausência do primeiro turno permanece válida. Os eleitores têm até o dia 3 de dezembro de 2026 para apresentar a justificativa por meio do aplicativo e-título, do portal do TSE ou presencialmente num cartório eleitoral, acompanhada de documentação comprobatória, como atestado médico ou passagem aérea. Caso o prazo não seja cumprido, o eleitor pagará uma multa de R$ 3,51 por turno e ficará com restrições no documento, o que impede a emissão de passaporte e posse em concursos públicos e matrículas em instituições de ensino público até a regularização.
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2: Olá, aqui é o pastor Wagner Antônio de Araújo. Esta é a série A Sublimidade de Jesus. Está escrito em Mateus, capítulo 11, versículo 3. És tu aquele que estava para vir, ou havemos de esperar outro? Esta pergunta foi feita pelos discípulos de João o Batista a Jesus Cristo. João, que dissera no dia do batismo de Cristo: eis o Cordeiro de Deus que tira o pecado do mundo, agora estava preso, sofrendo, absolutamente próximo da morte. E num momento ou de fraqueza ou de confirmação, pede que os seus discípulos confirmem o que ele já sabia. Jesus Cristo, absolutamente compreensivo para com o estado final de João, e sabedor de que ele precisava fortalecer a sua própria fé, fez muitos milagres naquele momento. Curou enfermos, cegos, coxos, transformou a vida de muitos e mandou que os emissários fossem contar estas boas novas a João. Ah, como nós muitas vezes somos conduzidos à dúvida! Lembro-me dos ataques de uma seita unitarista que me questionou sobre a divindade de Jesus, e depois um rabino conhecido fez o mesmo. Ataques severos à fé. Eu jamais poderia julgar a João o Batista, e nem Jesus o julgou. Pelo contrário, em lugar do juízo, Jesus fortaleceu a sua fé. Sim, Jesus é quem tinha que vir. Não adianta os judeus terem uma cadeira para o Messias em suas Páscoas até o dia de hoje. Não adianta chorarem pedindo que o Messias venha. O Messias veio para eles e eles o rejeitaram. Por isso o Messias virou-se para cada um de nós e nos acolheu em seu rebanho. Um dia a nação de Israel irá olhar para Jesus e entender que ele, e não outro, não o anticristo, é quem deveria vir. Então se renderão a Jesus e serão um só povo conosco. Não deixe que a dúvida toque em seu coração e em sua mente. Fortaleça a sua fé com a palavra de Deus. Ela diz que Jesus Cristo é o Filho do Deus vivo. Ela diz que ele é o Messias que havia de vir, o Cordeiro de Deus, a raiz de Davi e o Leão de Judá. Ele é o Salvador e está de braços abertos para acolher a qualquer que o buscar de todo o coração. Ame ao Senhor Jesus, pois somente ele pode salvar e dar entrada no céu. Tenho, prezado ouvinte, a certeza de sua salvação? Entregue-se hoje a Cristo, que é exatamente aquele que havia de vir, e terá o perdão de seus pecados e um lugar para morar eternamente no céu. E o amigo mais chegado que um irmão em seu coração. Que Deus lhe abençoe. Amém.
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Lutar o bom combate, permanecer firme e terminar bem. 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

coração alegre é como o bom remédio. Primeira parte de Provérbios, capítulo 17, versículo 22. 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
1: Eu convido você que abra comigo a palavra de Deus no Evangelho de João, capítulo 6, dos versículos 1-21. Depois destas coisas, atravessou Jesus o mar da Galiléia, que é o Tiberíades. Seguia-o numerosa multidão, porque tinham visto os sinais que ele fazia na cura dos enfermos. Então subiu Jesus ao monte e assentou-se ali com seus discípulos. Ora, a Páscoa, a festa dos judeus, estava próxima. Então Jesus, erguendo os olhos e vendo que grande multidão vinha ter com ele, disse a Filipe: Onde compraremos pães para lhes dar de comer? Mas dizia isto para o experimentar, porque ele bem sabia o que estava para fazer. Respondeu-lhe Filipe: Não lhes bastariam 200 denários de pão para receber cada um o seu pedaço. Um de seus discípulos, chamado André, irmão de Simão Pedro, informou a Jesus: Está aí um rapaz que tem 5 pães de cevada e 2 peixinhos, mas isto que é para tanta gente? Disse Jesus: Fazei o povo assentar-se, pois havia naquele lugar muita relva. Assentaram-se, pois os homens, em número de quase 5 mil. Então Jesus tomou os pães e, tendo dado graças, distribuiu-os entre eles, e também igualmente os peixes, quanto queriam. E quando já estavam fartos, disse Jesus aos seus discípulos: Recolhei os pedaços que sobraram, para que nada se perca. Assim, pois, o fizeram, e encheram 12 cestos de pedaços dos 5 pães de cevada que sobraram aos que haviam comido. Vendo, pois, os homens o sinal que Jesus fizera, disseram: Este é verdadeiramente o profeta que devia vir ao mundo. Sabendo, pois, Jesus que estavam para vir com o intuito de arrebatá-lo para o proclamarem rei, retirou-se novamente, sozinho, para o monte. Ao descambar o dia, os seus discípulos desceram para o mar e, tomando um barco, passaram para o outro lado, rumo a Cafarnaum. Já se fazia escuro e Jesus ainda não viera ter com eles. E o mar começava a empolar-se, agitado por vento rijo que soprava. Tendo navegado uns 25 e 30 estádios, eis que viram Jesus andando por sobre o mar, aproximando-se do barco, e ficaram possuídos de temor. Mas Jesus lhes disse: Sou eu, não temais. Então eles, de bom grado, o receberam, e logo o barco chegou ao seu destino. Na verdade, a leitura do texto que fizemos inclui o quarto sinal de Jesus e o quinto sinal de Jesus. Mas nessa passagem, Jesus, juntamente com seus discípulos, ia em direção a Betsaida. Importante ter em mente que esta Betsaida é chamada Júlias e não Betsaida da Galiléia. Próximo ao lago havia uma planície onde a grama crescia abundante, principalmente na primavera. O nome daquele lugar é El Bat Yahá. Este é o cenário onde este maravilhoso milagre toma lugar. O texto nos diz que Jesus subiu um monte, estava logo atrás da planície, e ali ele com seus discípulos conversavam. Então uma multidão de pessoas começa a aproximar-se rapidamente. É interessante notar que o versículo 4 nos diz que estava próximo à Páscoa dos judeus. Portanto, isso aumentava ainda mais o número de pessoas viajando naquela região, porque provavelmente Estas pessoas também pretendiam seguir o caminho a Jerusalém e celebrarem a Páscoa ali. Jesus, do alto do monte, os vê. E sensibilizado, posto que todo aquele povo vinha ao encontro dele, e certamente eles estavam cansados, estavam famintos, e portanto eles precisavam de algum alimento. E esta, sem dúvida, era uma grande oportunidade para Jesus ensinar uma grande lição. Jesus então pergunta a Filipe, onde compraremos pães para lhes dar de comer? Veja o versículo 5. Então Jesus, erguendo os olhos e vendo que grande multidão vinha ter com ele, disse a Filipe, onde compraremos pães para lhes dar de comer? A razão por que Jesus pergunta a Filipe é significativa, porque Filipe era exatamente daquela região. Se você olhar o capítulo 1 de João, no versículo 44, você vai ver que ele é oriundo daquela área, e portanto ele deveria conhecer ali. Veja o que diz João 1, versículo 44. Ora, Filipe era de Betsaida, cidade de André e de Pedro. Portanto, se houvesse algum lugar ali aonde o alimento poderia ser comprado, o homem a se fazer a pergunta era Filipe. Contudo, o versículo 6 nos diz claramente que a real intenção de Jesus era dar uma lição a Filipe, era treinar Filipe a confiar em Jesus, a entender que Deus tem caminhos que o homem muitas vezes não entende, que Deus pode fazer coisas muito além do que o homem pode imaginar. E de fato, a resposta de Filipe é uma resposta aterradora. Mas primeiro deixe-me observar com você o que diz o versículo 6. Mas isto dizia para o experimentar. Veja, Jesus dizia, fazia aquela pergunta porque ele estava testando Filipe. Na verdade, com o objetivo de treinar Filipe. Porque ele, Jesus, bem sabia o que estava para fazer. Respondeu-lhe Filipe. E veja que a resposta de Filipe, ela é aterradora. Não lhes bastariam 200 denários de pão para receber cada um o seu pedaço. O que Filipe está dizendo aqui? Ele está dizendo, ainda que houvesse tal lugar, ainda que houvesse aqui um lugar onde nós poderíamos comprar e ainda que tivéssemos o dinheiro suficiente para alimentar este povo, nós íamos precisar de muito, muito dinheiro. O denário era equivalente ao pagamento de um dia de trabalho, especialmente um trabalhador rural. Portanto, Filipe entendia que o custo de alimentar todas aquelas pessoas seria mais de 6 meses de salários para começar a alimentar toda aquela gente. E aqui nesse ponto, você tem então um contraste, você tem André. André aparece com uma alternativa no processo. É verdade que ele aparece um tanto titubeante, um pouco inseguro, mas ele ainda, mesmo assim, ele se aproxima e apresenta uma alternativa. Veja o versículo 9. Está aí um rapaz que tem 5 pães de cevada e 2 peixinhos. Essa era a alternativa que André conseguiu apresentar. Mas é interessante ainda observar que a palavra utilizada para pão de cevada aqui descreve o mais barato dos pães. E o peixe também certamente não eram peixes frescos, porque naquela época as pessoas usavam peixes salgados, conservas feitas com sal. Isso porque não era possível carregar peixe fresco, alimentar-se com peixe fresco era na verdade um luxo, porque naquela época as pessoas não tinham refrigeradores, não tinham onde armazenar aquele peixe fresco, portanto, a probabilidade que eles tinham aqui, peixe salgado. Era a única maneira de manter um peixe em condições apropriadas para alimentação. O rapaz, portanto, tinha em mãos agora o mais barato dos pães, o mais barato dos peixes, mas mesmo assim, não tinha o suficiente para alimentar todo aquele povo. Havia muita gente ali. Mas Jesus tomou os pães e rendeu graças. E neste ponto, estava agindo como pai de família. Nos lares judeus, era muito comum que eles orassem agradecendo as refeições com as seguintes palavras. Bendito és, Senhor, nosso Deus, que fazes com que o pão surja da terra. Essa era uma alusão ao trigo que, plantado na terra, mais tarde era transformado em farinha que se tornava pão. Essa passagem, ela é muito significativa, porque nós podemos notar aqui a diferença entre atitudes, entre a atitude de Filipe e a atitude de André. E, de certa forma, a atitude de ambos correspondem à atitude da maioria da humanidade, a maioria de todos nós, como respondemos às mais diversas circunstâncias. O primeiro, Filipe, simplesmente enxergou o problema e rendeu-se a ele. Ele conseguiu calcular todo o grau de dificuldade. Ele conseguiu comparar qual seria o custo, quais seriam os problemas, quais seriam as dificuldades. E ele conseguiu demonstrar com todo o brilhantismo da crítica os problemas, mas ele não conseguiu apresentar nenhuma solução. Não é interessante como as pessoas apresentam com grande facilidade críticas, lamúrias, problemas, recalques, dificuldades, mas as pessoas raras vezes apresentam alguma solução? Querido ouvinte, como pastor, eu recebo muitas pessoas no meu gabinete, converso com muitas pessoas várias vezes, estou sempre aberto para ouvir a opinião, a crítica daqueles que me cercam. Mas eu me lembro de um jovem que era membro de uma igreja que pastoreei no passado, e ele estava, semana após semana, me apresentando alguma crítica. Semana após semana ele me apresentava algum problema, alguma dificuldade, alguma coisa que estava errada. Ele lamentava de algo que não estava funcionando direito. Então ele disse: todas as vezes que você tiver uma crítica a um problema, eu gostaria que você também me apresentasse uma possível solução para esse problema. Você sabe o que aconteceu? Nunca mais ele me apresentou uma crítica sequer e nunca mais ele me apresentou um problema sequer. Será que os problemas haviam acabado? Obviamente não, os problemas continuavam acontecendo, as dificuldades continuavam surgindo, mas ele percebeu que ele tinha um problema na sua vida. Ele tinha mapas interiores através dos quais ele se orientava e a sua mente estava sempre voltada à direção de detectar problemas, detectar dificuldades, mas ele nunca estava disposto a olhar na direção de encontrar soluções. A grande pergunta que eu tenho hoje é: quem somos nós nesse processo da vida? Somos nós como Filipe? Somos nós como André? Agimos nós sempre detectando os problemas, as dificuldades, os defeitos, ou conseguimos nós perceber a virtude, as possibilidades, ainda que pequenas? Mas quando confiamos no Senhor, sabemos que Ele pode multiplicar a nossa pequena solução. Querido ouvinte, que nós possamos assumir a postura de agirmos como André, apresentarmos pequenas soluções que Deus pode transformar em grandes realizações.

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2: De outubro. O Senhor encaminha os vossos corações na paciência de Cristo. Segundo Tessalonicenses 3, 5. A paciência de Cristo. Há muito Cristo espera. Ele está esperando para buscar sua noiva. Por ela ele sofreu e se entregou completamente. E por que o Senhor ainda está esperando? O Senhor não retarda a sua promessa, mas é longânimo para conosco, não querendo que alguns se percam. Por isso, tende por salvação a longanimidade de nosso Senhor, segundo Pedro 3:9, 14:15. Se Cristo ainda está esperando, é apenas para que os homens ainda venham ao arrependimento e sejam salvos. Não deveríamos ser capazes de igualmente esperar com perseverança? Na alegria de nossa conversão ou de um avivamento espiritual, podemos ter a impressão de que tudo irá bem e sem problemas até que o Senhor nos leve. Isto é o que aconteceu com o povo de Israel após a saída do Egito enquanto cantava louvores no Mar Vermelho. Mas então eles tiveram que atravessar o deserto. E a nossa fé também deve ser testada por provações. É necessário que a paciência tenha sua obra perfeita. Até mesmo Abraão recebeu o filho prometido somente esperando com paciência. Tiago 1:4, Hebreus 6:15. Sentimos nossa necessidade de graça para manter a fé e perseverança até o fim. Porém, é necessário que creiamos no Senhor e não confiemos em nós mesmos, fortalecidos em todo o poder, segundo a força da sua glória, em toda paciência e longanimidade com gozo. Colossenses 1:11. Passagens bíblicas e reflexões, Boa Semente Devocional.
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1: 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O que planta e o que rega tem o mesmo alvo e cada um será recompensado pelo trabalho que realizou.
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0: Imagine receber uma carta endereçada diretamente a você, escrita pelo próprio apóstolo Paulo. 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Ouça agora a mensagem. Efésios, uma carta que transforma vidas.
1: Já que estamos começando um estudo que irá explorar a carta de Efésios, ou na verdade, a carta aos Efésios, achei apropriado selecionar alguns versículos da própria carta aqui e ali para dar uma ideia geral do que veremos. Então, por favor, virem até o Novo Testamento para essa carta que Paulo escreveu aos Efésios. Quero ler alguns versículos dela. Depois teremos uma oração e a mensagem. Primeiro capítulo, versículo 1 e 2. Paulo, apóstolo de Cristo Jesus, pela vontade de Deus, aos santos e fiéis em Cristo Jesus que estão em Éfeso. A vocês, graça e paz da parte de Deus, nosso Pai, e do Senhor Jesus Cristo. No capítulo 2, veja o versículo 1, por favor. Vocês estavam mortos em suas transgressões e pecados, nos quais costumavam viver quando seguiam a presente ordem deste mundo e o príncipe do poder do ar, o espírito que agora está atuando nos que vivem na desobediência. Anteriormente, todos nós também vivíamos entre eles, satisfazendo as vontades da nossa carne, seguindo seus desejos e pensamentos. Como os outros, éramos por natureza merecedores da ira. Todavia, Deus, que é rico em misericórdia, pelo grande amor com que nos amou, deu-nos vida juntamente com Cristo quando ainda estávamos mortos em transgressões. Pela graça vocês são salvos. Deus nos ressuscitou com Cristo e com Ele nos fez assentar nos lugares celestiais em Cristo Jesus, para mostrar nas eras que hão de vir a incomparável riqueza de Sua graça, demonstrada em Sua bondade para conosco em Cristo Jesus. Agora, no capítulo 4, versículo 1, reparem como Paulo chama a si mesmo. Você vai entender isso melhor logo mais. Como prisioneiro no Senhor, rogo-lhes que vivam de maneira digna da vocação que receberam. Sejam completamente humildes e dóceis, e sejam pacientes, suportando uns aos outros com amor. Façam todo o esforço para conservar a unidade do Espírito pelo vínculo da paz. Capítulo 5, novamente a partir do versículo 1. Portanto, sejam imitadores de Deus como filhos amados, e vivam em amor, como também Cristo nos amou e se entregou por nós como oferta e sacrifício de aroma agradável a Deus. E depois, usando a palavra de Paulo, capítulo 6, versículo 10, finalmente, vamos lá, versículo 10. Finalmente, fortaleçam-se no Senhor e no seu forte poder. Vistam toda a armadura de Deus para poderem ficar firmes contra as ciladas do diabo, pois a nossa luta não é contra pessoas, mas contra os poderes e autoridades, contra os dominadores deste mundo de trevas, contra as forças espirituais do mal nas regiões celestiais. Os dois últimos versículos, paz seja com os irmãos e amor com fé da parte de Deus Pai e do Senhor Jesus Cristo. A graça seja com todos os que amam a nosso Senhor Jesus Cristo, com amor incorruptível. Quero convidar você a orar comigo agora, pedindo para que o Senhor prepare os nossos corações para a mensagem de hoje. Então vamos orar. Querido Pai, como sua palavra é preciosa para nós. Quanto mais velhos ficamos, mais percebemos seu valor. Agradecemos a Ti por seus preceitos, claramente delineados com propósitos, definidos para nos dar direção em um mundo que perdeu seu rumo. Agradecemos também por princípios que, com sabedoria, podem ser aplicados até mesmo no século XXI, quando parece que o padrão ficou confuso e o futuro é algo intimidante e temeroso. Somos gratos, Senhor, porque a entrada da Sua palavra traz luz. Isso significa muito para nós porque existe muita escuridão à nossa volta. Queremos viver do lado da luz, do lado brilhante da vida. Queremos ser capazes de desfrutar o que o Senhor tem para nós, ao invés de apenas suportar nossas situações. Queremos ver a beleza dos seus propósitos e como tudo isso se encaixa em um plano divinamente arquitetado que faz todo sentido para o Senhor. Queremos descansar em Ti, apesar de não fazer sentido para nós. Agradecemos, Pai, pela maneira como o Senhor falará conosco através dessa carta nas semanas e meses que virão, que possamos perceber sua importância. Eu sei que minha tarefa não é fazer que ela pareça importante. O Senhor já escreveu dessa maneira. Ela aborda as necessidades das nossas vidas. Ela fala sobre onde vivemos e como devemos viver nesse lugar. Ela fala com palavras claras sobre o que é a vida e precisamos disso. Ao mesmo tempo, Senhor, percebemos que o Senhor é um Deus de enorme misericórdia, compaixão e graça. O Senhor lidou conosco dessa maneira antes de conhecermos você e está lidando dessa maneira com pessoas que estão escutando agora, que ainda vão conhecer o Senhor de maneira pessoal. Que a carta de Efésios seja atraente para essas pessoas, enquanto as páginas impressas se tornam a palavra viva em seus corações e que se curvem em submissão à glória de Deus o Pai, que as criou com um propósito. Em nome de Jesus, que nos amou e se entregou por nós, nós oramos. Amém. Existem momentos tão bons quando recebemos cartas que dizemos a um amigo ou ao cônjuge, sabe, precisamos emoldurar essa carta, ela merece uma moldura. Eu já recebi cartas assim. Na verdade, Deus foi muito bom para comigo e me abençoou com algumas cartas dessa maneira. Eu guardo algumas com muito carinho e, de fato, tenho algumas na fila de documentos e fotos que precisam ser emolduradas. Uma dessas cartas veio do Dr. Suino, que posteriormente me disse que não tinha a menor ideia que esta carta seria emoldurada. Na verdade, acho que as cartas que realmente são dignas de uma bela moldura são aquelas escritas com muita sinceridade e sem a pretensão de se tornarem parte da decoração. Bom, Efésios é uma dessas cartas emolduradas por Deus, algo colocado à disposição para ser consultada a qualquer hora. Se vivêssemos no primeiro século, não tenho dúvidas que pensaríamos imediatamente em emoldurar a carta de Paulo à igreja em Éfeso. Essa é uma carta que precisa estar sempre escancarada diante de nós, sempre precisa estar em destaque. É uma daquelas cartas que não queremos esquecer. Afinal, ela foi escrita por um homem que foi inesquecível. Paulo escreveu muitas outras cartas do mesmo gabarito que a carta aos Efésios. Ele viveu uma vida de enorme sacrifício e compromisso, apesar de ter começado sua jornada não tão cedo na vida em relação a outros. Mas havia algo especial na pena de Paulo, algo relacionado ao Espírito trabalhando através da caneta de Paulo, que direcionava seus pensamentos até aquelas áreas de grande necessidade e tocava profundamente certas questões da vida humana. Esta carta aos Efésios não é apenas doutrinariamente vital para nossa fé, nos dando base para crer no que é importante, mas é cheia de conselhos práticos, como aprenderemos nas próximas semanas e meses. Informações que nos ajudarão não somente no trabalho e na área social de nossas vidas, mas em casa e na vida particular. Vamos nos voltar a Éfeso. Você ainda pode visitar a cidade. Na verdade, hoje temos muitas empresas de turismo especializadas em roteiros neotestamentários. Se você for abençoado com um bom guia, poderá visitar lugares como Éfeso e reconstruir a cidade em sua mente. E isso ajuda a compreender muita coisa. Se você visitar a antiga cidade de Éfeso, poderá notar as colunas de mármore que foram novamente colocadas na posição vertical após terem sido derrubadas por terremotos. As estruturas são de tirar o fôlego. Existe hoje mais mármore naquela cidade do que em qualquer outra que você visitar, incluindo a cidade de Atenas. Em Éfeso, a cidade é de mármore, as ruas são de mármore, os caminhos dos carros de combate são cortados no mármore e eles tinham até lombadas. Não existe cidade igual a Éfeso. Sua história me prende enquanto ando pela rua e posso ouvir sobre o grande teatro, como é chamado em Atos capítulo 19, versículo 29. O mesmo teatro em que Paulo um dia esteve. Paulo não somente viu, mas esteve no mesmo teatro que comporta 24 mil pessoas, construído de blocos de mármore com fileiras e setores. Se você já esteve lá, nunca mais vai ser o mesmo. Éfeso é diferente de Corinto, diferente de Atenas e diferente de Filipos. Éfeso era única. Lá ficava o maravilhoso e grande templo de Diana, o templo que era uma das sete maravilhas do mundo, construído por volta do ano 500 a.C. Diana é chamada de deusa-mãe de todas as coisas. Uma cidade de enorme superstição, onde muita coisa girava em torno de Diana ou Artemis, como ela é chamada nas Escrituras. A carta aos Efésios fala sobre coisas importantes. Eu acredito que você logo irá dizer: ah, eu não gostaria apenas de ter essa carta emoldurada. Gostaria de pegar esse versículo e torná-lo versículo da minha vida. Essa carta é boa a esse ponto. Mas acredita em mim, ela não se originou em um contexto de alegria e contentamento. O berço dessa carta balançou em uma época de grande conflito. Vá até o coração do mundo na época. Era uma época em que o Império Romano estava no auge e o líder era Nero. Talvez você não seja um expert sobre Nero, eu também não sou, mas aprendi algumas coisas sobre ele e sobre este período que são muito importantes para entendermos o contexto desta carta. Nero começou seu reinado no ano de 54 e reinou até 68 da da era cristã. Ele foi uma pessoa perversa. Acho que apenas o imperador Domiciano tenha sido pior. Seu reino era mau em sua essência. Ele era uma máquina de matar e tinha um prazer especial em matar cristãos. Mesmo porque matar cristãos ajudava a reputação sempre em baixa deste imperador sanguinário. Qualquer um que não se curvasse de joelhos a Nero merecia morrer. E os cristãos não se dobravam a não ser a Curios, o Deus Jeová. À medida que Nero percebeu cada vez mais essa característica inflexível dos cristãos, ele obteve prazer em medidas extremas de perseguição. Como provavelmente você já sabe, Nero tinha um sério problema com fogo. E antes mesmo de incendiar Roma, ele já gostava de utilizar cristãos como parte de suas tochas, como sua política de iluminação pública, se assim posso dizer. Ele também utilizou cristãos como parte de um programa de entretenimento e lazer para os romanos, promovendo barbáries onde cristãos eram dilacerados por todo tipo de animais selvagens. E esse é o contexto da carta aos Efésios. Paulo escreve Efésios entre 60 e 62 da era cristã. E se você conhece alguma coisa sobre Nero, deve se lembrar que ele realmente ficou louco no final de sua vida. E sob o regime deste tirano ensandecido, o apóstolo Paulo estava diante não apenas das execuções animalescas e doentias de Nero, mas de famílias dispersas de suas casas, sempre sem saber onde deitariam suas cabeças. Famílias vivendo em esconderijos e cavernas, e às vezes em pequenos grupos aqui e ali. Você vai perceber uma declaração interessante neste primeiro versículo de Efésios. Veja comigo, Efésios capítulo 1, versículo 1. Paulo, apóstolo de Jesus Cristo, pela vontade de Deus, aos santos que estão em Éfeso, e fiéis em Cristo Jesus. Veja novamente. Paulo, o autor da carta, apóstolo de Jesus Cristo, veja como ele sente a necessidade de lembrá-los que ele é um apóstolo, pela vontade de Deus, aos santos que estão em Éfeso e fiéis em Cristo Jesus. Você vê as palavras em Éfeso? Alguns estudiosos nos dizem que existem alguns bons manuscritos gregos que não incluem as palavras em Éfeso, fazendo com que muitos que são sérios em relação ao estudo do Novo Testamento acreditem que esta carta não foi limitada aos Efésios. Ela tinha uma natureza cíclica, o que significa que ela passou de uma igreja para outra, provavelmente tendo chegado primeiro a Éfeso, mas não tendo parado ali, já que ela foi escrita para os santos e fiéis em Cristo Jesus. Deixe-me dar a você uma pequena dica de como essa carta circulou no mundo antigo. Vá a alguns livros mais à frente em Colossenses, lá no capítulo 4, Colossenses capítulo 4, versículo 16. Veja só o que Paulo escreveu para a igreja em Colossos. Depois que esta carta for lida entre vocês, façam que também seja lida na igreja dos Laodicenses. Paulo orienta os colossenses a compartilharem aquela carta com a igreja em Laodiceia, embora fosse um lugar distante no oeste da Turquia, chamado naqueles dias de Ásia. Então temos Éfeso, Colossos e agora Laodiceia. Versículo 16. E que vocês igualmente leiam a carta de Laodiceia. Talvez você nunca tenha parado para ver isso antes. É um pequeno detalhe, mas sugiro que essa seja uma pista de que a carta aos Efésios estava fazendo seu ciclo, circulando pelas igrejas. Talvez a carta de Paulo tenha chegado para os Efésios, ido até Laodiceia e esteja a caminho de Colossos. Paulo disse: leiam aquela carta que os laodicenses estão enviando para vocês de sua cidade e da sua igreja. Vamos voltar a Efésios capítulo 1. Não é apenas uma carta cíclica, é uma carta de importância enorme. Isso não é novidade, não estou fazendo uma descoberta repentina. Samuel Taylor Coleridge chamou essa carta de a rainha das epístolas, a composição humana mais divina. Quando John Knox estava morrendo, liam para ele quase sempre os sermões de João Calvino sobre a carta aos Efésios. Isso trouxe conforto a Knox. John Stott observa: muitos foram levados à fé e atraídos às boas novas através da sua mensagem. Então, bem à moda de Stott, ele se volta para a história de um homem cuja vida foi mudada pela carta aos Efésios. Talvez você não tenha estudado a vida deste homem, eu também não. Mas Stott nos fala do Dr. John MacKay, o antigo presidente do Seminário Teológico de Princeton. MacKay disse em seu livro: devo minha vida a este livro, o livro de Efésios. O Dr. MacKay explica que, em julho de 1903, quando ainda era um garoto de 14 anos, que ele vivenciou, através da leitura de Efésios, um arrebatamento infantil em altas montanhas. E eu fiz uma declaração apaixonada para Jesus em meio às rochas, debaixo da luz das estrelas. Isso é lindo, não é mesmo? E John Stott continua a reproduzir o que o Dr. MacKay disse a ele. Veja, aos 14 anos, enquanto lia a carta aos Efésios, me dei conta da luz debaixo das estrelas, nas pedras. Aqui está seu próprio relato do que aconteceu como resultado. Eu vi um novo mundo, tudo era novo. Tive uma nova visão, novas experiências, novas atitudes com outras pessoas. Eu amei a Deus, Jesus Cristo se tornou o centro de tudo, eu tinha sido impulsionado, estava de fato vivo. E John Stott continua: ele nunca perdeu o fascínio pela carta aos Efésios. MacKay, quando foi convidado a dar aulas na Universidade de Edinburgh, em janeiro de 1948, ele escolheu essa carta como tema. Nesta carta, ele se refere a Efésios como o grande, o mais maduro e o mais relevante para a nossa época, dentre as obras de Paulo. Porque nesta carta está a essência destilada da religião cristã. Eu falo para você, sem hesitar, que se você não estudar a carta aos Efésios, perderá algo muito importante sobre como viver a vida cristã. Você não só perde uma base enorme para a vida, que é de natureza doutrinária, mas perde uma grande direção no plano horizontal para viver a vida cotidiana. Efésios oferece as duas coisas. Essa carta oferece grandes inspirações. Não é uma leitura de cabeceira. Esta é uma leitura para um estudante sério da palavra de Deus. Vou desafiar você a ler esta carta uma vez por semana enquanto estivermos comprometidos com esse estudo. Combinado? Eu não sei se você está sorrindo ou se está reclamando desta pequena lição de casa, mas eu recomendo que faça isso. Me lembro que um dos melhores professores do seminário nos ensinou durante 2 semanas sobre a carta de Efésios. Ele disse: quero que você a leia todo dia, todo dia. Você descobrirá, no final de 2 semanas, que, ao final do último dia, será capaz de recordar muito desta carta, sem nem ter que olhar o texto. você também vai perceber no início da terceira semana que sua Bíblia se abrirá automaticamente na carta que você esteve lendo diariamente. Estou apenas dizendo para você ler uma vez por semana, tudo bem? São 6 capítulos. Isso vai levar 15, talvez 20 minutos do seu tempo. Vai levar cada vez menos tempo à medida que você se familiarizar com o livro. Ele ficará aí moldurado em sua mente e você vai começar a fazer o que eu chamo de uma das melhores atividades da vida cristã que você poderia fazer, que é pensar os pensamentos de Deus. Com o tempo e com o exercício desta prática, você vai descobrir que as decisões feitas serão filtradas através das verdades de Efésios. Logo, as lutas que você tem lutado serão resolvidas através das verdades da carta aos Efésios. Esta carta deixará de estar impressa em páginas, ela será uma carta impressa em seu coração.
0: Este é o programa Razão para Viver e você acabou de ouvir o pastor Fernando Bóquio, que nos ajudou a entender um pouco mais sobre o contexto histórico, político e social da igreja que recebeu essa preciosa carta, a carta de Paulo à igreja em Éfeso. 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Vamos dar continuidade à série O Poder Transformador da Graça de Deus, com a segunda parte da mensagem, Efésios, uma carta que transforma vidas, aqui no programa Razão para Viver.

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1: As boas novas de Deus para você memorizar hoje aqui na BBN encontram-se em Romanos 1:16. Porque não me envergonho do Evangelho de Cristo, pois é o poder de Deus para a salvação de todo aquele que crê, primeiro do judeu e também do grego. Romanos 1:16. 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

A salvação em Cristo Jesus é uma obra da graça de Deus e não algo que nós conquistamos com os nossos próprios méritos. A Bíblia diz em João 10:28: Eu lhes dou a vida eterna e jamais perecerão. Quando colocamos a nossa fé em Cristo, recebemos o perdão dos pecados e a vida eterna. Nossa segurança não está na nossa própria força, mas na fidelidade daquele que nos salvou. Por isso, mesmo enfrentando lutas e dificuldades, podemos descansar na promessa de que Deus não abandona aqueles que pertencem a Cristo. A nossa esperança está firmada em Jesus e nele temos a certeza da vida eterna.

0: 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Ouça agora esta verdade bíblica. Certo missionário na Ásia, visitando certa igreja, ficou hospedado na casa de um dos membros daquela congregação. À noite, ele não conseguia dormir e disse que sentia que estava numa casa mal assombrada. Mal dormiu e começou a ter pesadelos. Logo acordou e reconheceu que estava sendo atacado por aquilo que o Novo Testamento chama de dardos ou setas inflamáveis do mal. Na manhã do dia seguinte, ouviu um rock pesado no quarto ao lado. Olhando para dentro daquele quarto, viu nas paredes cartazes de astros do rock. Alguns semidespidos, outros vestidos em couro e correntes. Disse ele, pela expressão de arrogância nos seus rostos, eu pude ver a semelhança deles com os deuses demoníacos que são adorados na Ásia. A verdade é que hoje em dia existem milhares de lares cristãos que aos poucos vão sendo seduzidos pelos poderes da escuridão. Através dos meios de comunicação, muitos cristãos estão baixando as barreiras da separação e santidade que deviam proteger as suas vidas e famílias dos ataques do maligno. Aonde será que estão os pais e mães que irão se levantar contra esta onda de impureza e imoralidade e dizer como Josué, eu e a minha casa serviremos ao Senhor? Eu sou Eduardo Staibel e encerro com uma palavra dos Salmos. O Senhor é bom e a sua misericórdia dura para sempre.
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1: Prezado amigo, completamos hoje o estudo do capítulo 37 do livro de Gênesis, que nos apresenta a vida de José. Já comentamos os primeiros 24 versículos desse capítulo e por isso hoje vamos começar a partir do versículo 25. Você se lembra que José era o penúltimo filho de Jacó, nascido de Raquel, a esposa amada de Israel, de Jacó? José era o favorito desse homem. Como favorito do seu pai, ele tinha ganho uma túnica de mangas longas, um verdadeiro traje real, multicolorida. José, então, tinha 17 anos e servia o pai em diversas atividades, inclusive na assistência aos seus irmãos que pastoreavam os rebanhos da família, muitas vezes bem longe do local onde moravam. José tinha também uma responsabilidade muito delicada. Ele devia relatar ao pai o comportamento e as atitudes dos seus irmãos quando estavam pastoreando o rebanho. Era uma missão muito delicada, muito espinhosa. Ele tinha que obedecer ao seu pai Israel, o que, ao mesmo tempo, levantava forte oposição por parte dos seus irmãos. Você se lembra também que José tinha sonhos e nesses sonhos ele via que os seus irmãos e até mesmo os seus pais se inclinavam para ele? Sendo o favorito do seu pai, ao contar os sonhos para os seus irmãos, cada vez mais ele atraía o ódio dos seus irmãos sobre si. E, em certa ocasião, ele atraiu também a repreensão do próprio pai contra ele. Certamente, esse ambiente no lar de Israel foi provocado por uma situação totalmente irregular. Foi provocado pela poligamia. Israel tinha se casado com duas irmãs, Lia e Raquel, e ainda tivera filhas com as servas dessas suas esposas. Então, é sempre bom destacar, para que a gente tenha muita consciência, de que nunca houve a aprovação de Deus para a poligamia. O resultado é claro: desentendimento, ciúmes, discórdias, infelicidade e, na verdade, ódio na própria família. Você deve se lembrar também que no final do nosso programa, do nosso último estudo, os irmãos de José concretizaram um ódio contra ele, jogando-o num poço sem água. Hoje, a partir do versículo 25, vamos encontrar o desfecho dessa história. Mas, antes de entrarmos na análise detalhada do texto, devemos fazer a seguinte consideração muito importante. É necessário reconhecermos que Deus, como já havia revelado logo no início a Abraão, lá em Gênesis 15, 13 a 16, Deus sempre teve a intenção de conduzir a família escolhida, a família que Abraão geraria, para o domínio estrangeiro, para transformá-la dali numa nação. As razões desse plano de Deus eram muito claras. Pelo menos em três pontos nós podemos perceber isso daí. Primeiro, depois de serem escravizados por 400 anos, conforme diz o texto, eles seriam libertos e sairiam com grandes riquezas. Segundo lugar, a medida da iniquidade dos amorreus, isso é, dos cananeus, ainda não tinha chegado ao limite determinado pelo próprio Deus. E terceiro, Canaã também acumularia tantos males que não seria mais possível puni-la sem ser através da total eliminação da sua população pecadora, idólatra e desagradável a Deus, tornando-se então aquela terra madura, pronta para a possessão de uma nova nação, uma nação santa, um reino de sacerdote, e, na verdade, a nação que Deus tem escolhido para representá-lo entre as outras nações. Ora, nós precisamos entender e nós precisamos perceber isso. É importante que, através da história de José, a sequência dos acontecimentos que levaria Israel ao cativeiro do Egito estava começando a ser colocada em movimento, através das dificuldades que essa família escolhida iria sofrer, iria enfrentar. Mas é mais importante ainda reconhecermos que todos os acontecimentos futuros por mais estranhos que fossem, se tornariam parte do plano soberano de Deus para atingir o seu ideal de formar para si um povo seu, exclusivamente seu, testemunha da sua graça para com toda a humanidade. Temos que entender, então, que essa história é o retrato mais nítido da providência divina. Através da poderosa e soberana mão de Deus, todo o seu plano estava sendo realizado. Inclusive, quando no futuro estudarmos a rejeição do próprio Deus por Israel, o seu povo, temos que ver a maravilhosa mão de Deus conduzindo a história também. Até que, na plenitude dos tempos, isto é, no tempo exato, conforme as palavras inspiradas de Paulo em Gálatas 4:4, Deus enviou, na plenitude dos tempos, o seu Filho Jesus, nascido de mulher, para nos resgatar, dando-nos gratuitamente e através da fé, a bênção da adoção, da salvação, da filiação com Deus. Mas vamos voltar ao texto. E voltando ao texto, nós vimos que os irmãos de José estavam decididos a tirar-lhe a vida. Todos estavam de acordo, com exceção de Rubem. De todos eles, Rubem foi o que pensou mais acertadamente, e por isso os impediu de concretizarem o seu intento. Os versos 22 e 23 dizem o seguinte: também lhes disse Rubem: não derrameis sangue, lançai-o na cisterna que está no deserto, e não ponhais mão sobre ele. Isso disse para o livrar deles, a fim de o restituir ao pai. Mas logo que chegou José aos seus irmãos, despiram-no da túnica, a túnica talar de mangas compridas que trazia, e tomando-o, lançaram na cisterna vazia, sem água. Temos que elogiar a atitude de Rubem, querido amigo, pois ele não quis apoiar seus irmãos num ato completamente criminoso. Protestou e apresentou logo uma proposta que satisfez os irmãos, os seus irmãos, com o intuito do quê? De salvar José logo depois. Qual teria sido a motivação de Rubem ao tomar tal atitude? Com certeza ele queria agradar o seu pai. Depois de tê-lo desrespeitado, possuindo a sua concubina Bila, sendo o filho mais velho, ele tinha responsabilidade sobre tudo o que acontecia com José, que era o penúltimo filho dos 12. Rubem foi corajoso e se opôs a todos seus irmãos, se opôs a um plano maléfico que previa a morte de José, e assim frustrou completamente a sua concretização. E aí então, nos versos 25 a 28, lemos o seguinte: ora, sentando-se para comer pão, olharam e viram que uma caravana de ismaelitas vinha de Gileade. Seus camelos traziam arômatas, bálsamo e mirra, que levavam para o Egito. Então disse Judá a seus irmãos: de que nos aproveita matar o nosso irmão e esconder-lhe o sangue? Vendamo-lo aos ismaelitas? Não ponhamos mão sobre ele, pois é nosso irmão e nossa carne. Aí seus irmãos concordaram, e passando os mercadores midianitas, os irmãos de José o alçaram e o tiraram da cisterna, e o venderam por 20 ciclos de prata aos ismaelitas, e esses levaram José ao Egito. Querido amigo, você pode perceber, você pode imaginar o que é que um bando de irmãos cheio de ódios pode fazer? Veja só, mesmo assentados comendo o alimento que José trouxera para eles, eles queriam matá-lo de qualquer maneira. Eles demonstravam, assim, uma dureza completa de coração. Através do uso da força, naquela cisterna seca no deserto, José estava também sentenciado a morrer. Rubem, que o salvara da primeira tentativa, estava fora, havia saído. Então surge Judá, um dos irmãos mais velhos, o quarto filho de Israel com Lia, e ele apresentou um outro plano que, apesar de não ser o melhor, revelava também uma boa intenção de não derramar o sangue do seu irmão. Foi o que ele quis evitar. Tanto o plano de Rubem, de restituí-lo depois ao pai, como esse plano de Judá, foram fundamentais para evitar a morte de José naquele momento. Mas, querido amigo, é bem verdade que vendê-lo como escravo para o Egito era também uma outra forma de matar José. Era como que uma morte lenta. Ser escravo no Egito era a coisa pior que poderia acontecer para José. Mas, mesmo assim, era preferível isso do que a morte violenta, imediata ou até lenta, mas rápida. Assim, José foi vendido aos ismaelitas para o Egito, onde seria posto no mercado de escravo, com uma mercadoria qualquer para ser comprado. Os irmãos de José sabiam que fazendo isso nunca mais voltariam a ouvir a seu respeito. Aquela seria uma separação definitiva. E assim José foi vendido aos ismaelitas ou midianitas. Agora vale a pena pensar sobre a referência aqui aos ismaelitas ou midianitas. Será que houve algum erro no relato bíblico? Será que é uma contradição nesse texto? Ora, é claro que não, não há nenhuma contradição aqui. Realmente, o texto do versículo 27 diz que José foi vendido aos ismaelitas. E logo depois, nos versículos 28 e também no último versículo desse capítulo, 36, dizem que José foi vendido aos midianitas. Então, como que se explica essa aparente contradição? Não, não há nenhuma contradição. Os ismaelitas, que são os descendentes de Ismael, filho de Abraão com Agar, e os midianitas, que são os descendentes de Midian, filho de Abraão com Quetura, nós temos então um relacionamento entre ismaelitas e midianitas que eram descendentes de Abraão, isso é, originários do mesmo pai, mas não eram da linha da sucessão, da linha da promessa, da linha da família escolhida por Deus. Eles eram negociantes e se juntavam em caravanas para longas viagens que tinham que fazer por territórios, por países distantes. Eles estavam juntos, então, mais uma vez, numa caravana que ia agora para a terra do Egito. E o texto sagrado diz exatamente isso, que se tratava de uma caravana constituída tanto de ismaelitas como de midianitas. Essa caravana comprou José por 20 ciclos de prata. Era muito natural que uma caravana dessas fosse formada por um grande número, por um maior número possível de pessoas, para fazer face aos ladrões e a outros perigos existentes naquela época. O texto prossegue, e nos versículos 29 a 33, vemos a reação de Rubem. O arranjo que os irmãos fizeram para dar uma explicação convincente a Israel, seu pai. E assim vemos também que a reação de Israel foi muito dura, foi muito triste diante da suposta morte de José. O texto diz assim, veja só, acompanhe comigo. Tendo Rubem voltado à cisterna, eis que José não estava mais nela. Então rasgou as suas vestes e, voltando a seus irmãos, disse, não está mais lá o menino, e eu para onde irei? Então tomaram a túnica de José, mataram um bode e a molharam no sangue, e enviaram a túnica talar de mangas compridas, aquele traje quase que real, e fizeram-na levar a seu pai, e lhe disseram, achamos isso, vê se é ou não a túnica do teu filho. Jacó a reconheceu e disse, é a túnica do meu filho. Um animal selvagem o teria comido. Certamente José foi despedaçado. Querido amigo, quando Rubem voltou, naturalmente, José já ia muito longe, caminhando já com aquela caravana maléfica. A maldade, muitas vezes, consegue sucesso temporário. Aqui, a maldade venceu. Mas como nós veremos posteriormente, venceu apenas temporariamente. Mas o que deveriam dizer a Israel? O que deveriam dizer ao pai, já velho, o velho patriarca? O que queriam contar para o seu pai? Seria necessária uma mentira. A mentira é o refúgio dos homens maus. O que fizeram então os irmãos? Mataram um bode, ensoparam a túnica colorida de José no sangue, e a levaram para Israel, perguntando-lhe se aquela era a túnica de José. Vemos aqui a eficiência com que trabalham os homens maus. Vemos o grande recurso da mentira, sempre empregado pelos criminosos e pelas pessoas más. Mas, felizmente, como diz o dito popular, a mentira tem, tem pernas curtas, ela não vai muito longe, ela tem um limite. Não há nada escondido que não venha a ser revelado, diz a palavra de Deus. Os irmãos de José estavam satisfeitos com os resultados do seu disfarce, da sua mentira. Acharam eles que aquela túnica molhada de sangue de bode era a última notícia a respeito de José e que tudo ficaria por aquilo mesmo. E de fato, por um certo tempo, ficou assim mesmo. Mas a verdade sempre aparece, ela sempre vem à tona. Às vezes pensamos que a verdade pouco atrasa, mas ela sempre vem no tempo certo. Mesmo depois de terem vendido José para a caravana dos midianitas e ismaelitas, os irmãos de José lhe tinham grande ódio, pois eles, vejam só, na pergunta que fizeram para Israel, eles perguntaram o seguinte: ao invés de perguntarem, vê se é ou não a túnica do nosso irmão, eles disseram, vê se isso é do teu filho. Eles não quiseram identificar-se como irmãos de José. Era tal sentimento de ódio, de revolta, de discriminação, de ciúme, de inveja, que eles simplesmente falaram, ah, veja se isso é do seu filho. Esses sentimentos, queridos amigos, são criminosos e pecaminosos diante de Deus e diante dos homens. E no verso 33, nós vemos a reação de Israel. O velho patriarca chorou, reconheceu a túnica que tinha dado para José e vendo ensopada com sangue, ele logo deduziu que seu filho tinha sido morto por um animal. Como vemos, a fraude dos irmãos de José foi muito eficiente, pois o que eles queriam imprimir na mente de Israel, imprimiram. Israel não tinha nenhuma dúvida, senão tirar a conclusão de que José tinha sido morto. José tinha saído para procurar os seus irmãos num lugar diferente, um lugar distante. Saiu de Hebrom, foi para Siquém e depois de Siquém ainda foi procurar os irmãos, só achando-os em Dotã. E ali talvez ele tenha sido devorado por algum animal selvagem. O que eles tinham nas mãos era apenas aquela túnica molhada de sangue. Israel não conseguiu encontrar nenhuma outra explicação para aquele caso, senão que o seu querido filho tivesse sido despedaçado por uma terrível fera. E assim Jacó, que antes era o enganador, foi completamente enganado pelos seus filhos. E este caso nos lembra, querido amigo, mais uma vez aquela lei que tantas vezes já temos lembrado aqui, de que tudo quanto o homem semear, isso também ceifará, usando as palavras do apóstolo Paulo. Então vemos aqui Jacó colhendo o que havia semeado em tempos passados. Não foi Jacó que matou animais para enganar o seu pai Isaac? É um caso muito triste esse. Achamos que esses filhos erraram muito por enganarem o seu pai. E erraram mesmo. Mas de qualquer maneira, Jacó estava colhendo aquilo que ele mesmo tinha plantado em tempos passados. Bom, amigo, o texto prossegue e nos versos 34 e 35 temos o seguinte relato. Então José rasgou as suas vestes e se cingiu de pano e saco e lamentou o filho por muitos dias. Levantaram-se todos os seus filhos e todas as suas filhas para o consolarem. Ele, porém, recusou ser consolado e disse, chorando descerei a meu filho até a sepultura. E o texto termina dizendo, e de fato o chorou seu pai. Aqui temos, querido amigo, um pai com coração despedaçado, com coração quebrado. É difícil se poder entender por que Israel chorou tanto a morte do seu filho. Para explicarmos todo esse choro de Israel, teríamos que contar toda aquela história que já contamos do amor de Jacó por Raquel e do amor que ele tinha por seu filho José, que era o filho de Raquel, já falecida. Quando Raquel morreu, aquele afeto foi como que transferido para os seus dois filhos mais moços, José e Benjamim. José tinha um caráter dócil, sempre obediente ao pai, embora alguns o veem como um jovem arrogante. E agora, de posse daquela túnica que presenteara seu filho, a túnica toda ensopada em sangue, Israel sabia que não o veria mais nessa vida. Por isso Israel, como pai, foi profundamente quebrantado. Nenhum consolo dos seus outros filhos foi suficiente para tirá-lo daquela tristeza profunda. Essa frase, descerei a meu filho até a sepultura, significa que Israel ficaria de luto até que se reunisse com seu filho na sua morte. Mas, querido amigo, graças a Deus, não precisamos nos desesperar, mesmo diante da morte. Sabe por quê? Porque Jesus é profundamente sensível. Ele se identifica conosco com todos os nossos sofrimentos. Por isso, Ele é o conforto dos nossos corações. Ele sofreu em tudo como nós, porém sem pecado. E por ter sofrido de tudo, Ele é um sumo sacerdote que sabe se compadecer de todos nós, de todos os nossos sofrimentos. Querido amigo, o capítulo 37 termina com o versículo 36, que diz assim: entre mentes, os midianitas venderam José no Egito a Potifar, oficial de Faraó, comandante da guarda. A história de José vai continuar, mas vai continuar lá no Egito, conforme a vontade e o plano soberano de Deus, conforme nós verificaremos nos próximos programas. Querido amigo, estamos chegando ao final de mais um tempo de estudos da Palavra de Deus. Estamos chegando ao final de mais um capítulo do livro de Gênesis. Você deve se lembrar que prometemos alguns programas passados que estaríamos traçando alguns paralelos. E eu quero lhe encorajar a estar nos próximos programas sempre com um papel e um lápis na mão para notar os paralelos que nós vamos estar transmitindo referentes à vida de José e à vida de Jesus. Muitas semelhanças entre essas duas vidas e com certeza esses paralelos vão edificá-lo no estudo da Palavra de Deus. Gostaria de lembrá-lo mais uma vez de que nós estamos esperando uma carta sua. Logo após o término da nossa palavra, teremos o nosso endereço sendo pronunciado. Anote-o e escreva para nós. Lembrando-se o seguinte: mesmo numa situação difícil como aquela sofrida por José e por Israel, estavam os planos de Deus sendo completados, sendo concretizados para a formação da sua vontade. Temos que confiar na soberania e na sabedoria de Deus. Obrigado por sua sintonia e que Deus te abençoe.
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1: Uma perfeita ilustração da fé salvadora. Os leitores atentos da Bíblia encontram no 7º capítulo do Evangelho de Lucas o maior dos milagres de cura relatados nos Evangelhos. Com apenas uma palavra, sem ter visto ou tocado no enfermo, o Senhor restitui a saúde ao servo de um centurião romano. A enfermidade deixou o enfermo mediante unicamente a palavra de Jesus Cristo, demonstrando cabalmente o poder de Deus agindo por meio do Nazareno. Porém, há outro fato que nos chama a atenção nesta narrativa de Lucas, que além de Jesus, do centurião e seu servo, envolve também os anciãos judeus que levaram a petição a Jesus. Cada um destes personagens baseou seus argumentos em uma virtude, a fim de obter a cura do servo enfermo, argumentos que revelaram o que havia em seus corações. Observemos primeiramente a argumentação dos anciãos judeus enviados pelo centurião a Jesus a fim de interceder pelo servo doente. O relato de Lucas nos revela, e chegando eles junto a Jesus, rogaram-lhe muito, dizendo, é digno de que lhe concedas isto, porque ama a nossa nação, e ele mesmo nos edificou a sinagoga. O que o argumento destes anciãos deixa transparecer é que em seus pensamentos Jesus relutaria em ajudar um gentil. Por isso a necessidade de louvar o centurião e seus feitos, a fim de demonstrar o apreço que possuía para com a religião judaica. Reconheçamos como é típico do ser humano julgar que Deus toma suas decisões baseado nos mesmos padrões de pensamentos de suas criaturas. Diferente dos pecadores, Deus julga os homens por outro padrão, não baseado em méritos e reconhecimento. Olhamos também para o centurião e seu argumento quanto à necessidade de seu servo e à disposição de Jesus em ajudá-lo. Lucas registra que o centurião, ao saber que Jesus vinha a seu encontro, enviou alguns amigos a fim de impedi-lo, dizendo, Senhor, não te incomodes, porque não sou digno de que entres debaixo do meu telhado. Reconhecendo que as simples palavras de Jesus seriam suficientes para a cura. Disse, porém, uma palavra, e o meu criado sarará. Seu argumento a fim de justificar sua fé é claro e prático, porque também eu sou homem sujeito à autoridade. Tenho soldado sobre o meu poder e digo a este, vai, e ele vai, e a outro, vem, e ele vem, e ao meu servo, faz isto, e ele o faz. O centurião reconhecia a autoridade e poder de Jesus ao ponto de crer que, mesmo à distância, sua palavra seria suficiente para realizar a cura. Aquilo que os religiosos judeus haviam sido incapazes de reconhecer, aquele homem gentil fez ao reconhecer a missão divina de Jesus. Finalmente, observemos o argumento do próprio Senhor Jesus quanto à cura do servo deste centurião. Maravilhado diante da atitude deste homem gentil, Jesus diz aos que o acompanhavam, digo-vos que nem ainda em Israel tenho achado tanta fé. Diferente dos anciãos, Jesus ressalta a fé como causa da bênção alcançada. Em nenhum momento Jesus levou em conta a propagada dignidade do centurião romano e suas benesses para com a religião judaica. Sua ação para com este homem baseou-se unicamente em um relacionamento de reconhecimento e confiança que nele foram depositadas. Que reconheçamos nesse relato de Lucas um dos pilares do Evangelho e da relação entre os homens e Deus, revelada pelo apóstolo Paulo em sua epístola aos Efésios. Porque pela graça sois salvos por meio da fé, e isto não vem de vós, é dom de Deus, não vem das obras, para que ninguém se glorie.

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2: Quem deseja o episcopado nos dias de hoje? Mas quem deseja o trabalho pastoral nos dias de hoje? 1 Timóteo 3 fala sobre esse desejo. Existem muitas razões que levam os pastores a abandonarem o ministério, dentre elas, o próprio pecado deles. Nada tem tirado mais homens de Deus do ministério do que o pecado. O pecado de amargura, o pecado da avareza, o pecado da inimizade, o pecado do desânimo. E em último lugar, não em primeiro lugar, o pecado da imoralidade. Engana-se quem pensa que a imoralidade é a maior culpada da desistência pastoral. Não é. Os seminários estão semivazios. Há muitas igrejas sem pastores e muitos pastores sem igrejas. Precisamos enfrentar a realidade e procurar saber o que está acontecendo. Existe a resposta bíblica e uma resposta teológica. Jesus profetizou, e por se multiplicar a iniquidade, o amor de muitos esfriará. Mas essa explicação é muito genérica. Nem todos os homens que rejeitam o chamado de Deus estão vivendo na prática de algum pecado. Muitos estão trabalhando, estudando, para providenciar uma vida melhor para a família. Por isso, então, existe também a resposta emocional. Eu acho que esse é o segredo, a resposta emocional. Jesus disse, porque onde estiver o vosso tesouro, aí estará também o vosso coração. É tudo uma questão de preferência ou é tudo uma questão de amor? Hoje, os homens estão preferindo uma vida mais fácil, uma vida de ostentação, exatamente o oposto do ministério. Ninguém fica rico no ministério, e com certeza o ministério é um dos lugares mais difíceis do mundo. Eu repito, ninguém fica rico no ministério, e com certeza o ministério é um dos lugares mais difíceis do mundo. Certa igreja havia entrevistado alguns candidatos para ocupar o cargo pastoral, mas não ficou contente com nenhum deles. O diácono me disse que todos os candidatos estavam procurando por um emprego, e não por um ministério, mas por um emprego. A primeira pergunta deles, quando ou quanto eu vou ganhar? Quanto eu vou ganhar? Então, qual a solução para a escassez de bons pastores para o reino de Deus? Preparação desde cedo, como as nossas igrejas costumavam fazer em um passado não muito distante. Falando sobre o chamado pastoral, Paulo usou a expressão convém duas vezes, aqui no nosso texto de 1 Timóteo capítulo 3. O que convém para que um homem comum seja chamado para o santo ministério? Convém criar desejo pastoral nos homens de Deus? Convém criar qualidades pastorais nos homens de Deus, e convém criar experiências pastorais nos homens de Deus. Em primeiro lugar, está faltando o desejo pastoral. Paulo inicia dizendo, esta é uma carta, esta é uma palavra fiel, se alguém deseja o episcopado, excelente obra deseja. Ao que Paulo está se referindo quando ele diz, esta é uma palavra fiel? Algo que ele disse antes, ou você acha que é algo que ele está para dizer agora? Eu respondo, algo que ele disse antes. Com certeza foi o que ele havia dito antes e o que ele tinha acabado de mostrar no capítulo 2. Ele disse, não permito, porém, que a mulher ensine, nem use de autoridade sobre o marido, mas que esteja em silêncio. Capítulo 2, verso 12. Preste atenção, o silêncio da mulher aqui se refere somente à igreja e não à família, a uma empresa ou à política, mas está se referindo apenas à igreja. Já que as mulheres, de acordo com Paulo, não podem pastorear igrejas, este trabalho foi destinado aos homens, mas não pode ser qualquer homem. Paulo estabeleceu regras claríssimas, e a primeira delas é o desejo de ser pastor. Deus não está implorando ninguém para servi-lo no ministério. O azar não é de Deus, mas é de quem não tem o desejo. Já vimos muitos jovens que uma vez tiveram o desejo ministerial, mas que logo foi apagado pela ambição financeira e preferiram seguir uma carreira profissional. Pela profissão, eles mudaram até de igreja e quase que de religião. Este problema seria facilmente resolvido se os pastores de hoje seguissem o exemplo do próprio apóstolo Paulo. Apesar de solteiro, sem família, para sustentar, Paulo trabalhava com as próprias mãos para se manter financeiramente, sem ser pesado para as igrejas. Mas veja que ele não precisou abandonar o desejo pastoral por causa do trabalho e nem precisou deixar de trabalhar por causa do ministério. Precisamos voltar à origem do fazedor de tendas, ou em breve não haverá mais pastores nas igrejas. Precisamos voltar à origem do fazedor de tendas, ou em breve não haverá mais pastores nas igrejas. O problema é que criamos a ideia que o pastor não pode trabalhar fora. Mas esta não é a realidade do nosso país e muito menos de nossas igrejas. Vamos incentivar então os nossos jovens e homens adultos a serem grandes profissionais na área da ciência, na área do direito, na área do comércio, mas sem rejeitar o desejo de servir a Deus na área pastoral. Dá tempo sim de trabalhar fora e ainda assim ter tempo para ser um bom pastor, um bom pai de família. Dr. Argel foi vice-presidente de um dos maiores bancos do país e ao mesmo tempo ele era um dos pastores de uma igreja batista na cidade de Osasco. Durante a semana ele trabalhava para o banco, mas nunca abandonou o ministério da igreja e estava sempre preparado para alimentá-la e cuidar de seu rebanho. O segredo é trabalhar em equipe e não isolado. Nós temos um ministro da Suprema Corte que, apesar deste trabalho muito difícil, continua atuando como pastor. Paulo disse, em Atos 18, verso 3, e como era do mesmo ofício, melhor dizendo, né? Atos 18, 3 diz, e como era do mesmo ofício, ficou com eles e trabalhava, pois tinham por ofício fazer tendas. Paulo explica por que todos os homens de Deus deveriam desejar o episcopado, porque é uma obra excelente. Porque é uma obra excelente. Nós estamos falando da palavra de Deus, da salvação de Deus. Nós estamos falando do Filho de Deus e da alma eterna dos homens. Nenhuma obra neste mundo consegue ser mais completa, mais importante que o ofício pastoral. Por que não o desejar? Porque é um trabalho difícil? Porque é um trabalho solitário? Porque é um trabalho espiritual? Porque é um trabalho a longo prazo? Porque é um trabalho que exige amor? Talvez a razão principal que tenha afastado os homens do chamado pastoral seja o medo de fracassar, o medo de não conseguir sustentar a família. Mas este medo acaba quando o homem descobre que ele pode trabalhar sim, ele pode trabalhar sim para não ser pesado a uma igreja e para não deixar faltar nada para a sua família. Os nossos jovens precisam pelo menos sentir o desejo pelo episcopado. Se Deus vai chamar, é outra história, mas com certeza precisa haver o desejo no coração de todos eles. Senão, alguma coisa está errada, pois a obra é excelente. Então, o que convém para que um homem comum seja chamado para o santo ministério? Nós vimos em primeiro lugar, convém criar desejo pastoral nos homens de Deus. Você, como pastor, tem sido usado por Deus para criar desejo em outros homens, jovens e adultos, para que queiram também servir a Deus no ministério pastoral? Ou seu ministério tem afastado esse desejo do coração dos homens? Pense nisso. 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
1: Seja bem-vindo ao programa Conferência Bíblica aqui na BBN. Nesta semana, ouviremos uma série de exposições bíblicas sobre a carta de Tiago, intitulada Eu Creio, e Agora?, do pastor Felipe Niel, da Igreja Batista Vida Nova, em Goiás. Acompanhe a mensagem a respeito da perseverança em meio às provações, onde vamos aprender a diferença entre tentações e provas, além dos seus resultados na vida cristã.
2: Hoje nós vamos estudar a nossa primeira mensagem nessa série sobre Tiago, que nós estamos intitulando de Eu Creio e Agora, Sabedoria Prática para os Seguidores de Jesus. E nós vamos estudar Tiago 1, de 1 a 12. Tiago, capítulo 1, versos 1 a 12. Quero ler. Quero te convidar a acompanhar com fé a leitura da palavra de Deus. Diz assim: Tiago, servo de Deus e do Senhor Jesus Cristo, às 12 tribos dispersas entre as nações, saudações. Meus irmãos, considerem motivo de grande alegria o fato de passarem por diversas provações, pois vocês sabem que a prova da sua fé produz perseverança, e a perseverança deve ter ação completa, a fim de que vocês sejam maduros e íntegros, sem lhes faltar coisa alguma. Se algum de vocês tem falta de sabedoria, peça a Deus, que a todos dá livremente de boa vontade, e lhe será concedida. Peça, porém, com fé, sem duvidar, pois aquele que duvida é semelhante à onda do mar, levada e agitada pelo vento. Não pense tal pessoa que receberá coisa alguma do Senhor, pois tem mente dividida e é instável em tudo o que faz. O irmão de condição humilde deve orgulhar-se quando estiver em elevada posição, e o rico deve orgulhar-se caso passe a viver em condição humilde, porque o rico passará como a flor do campo, pois o sol se levanta, traz o calor e seca a planta. Cai então a sua flor e a sua beleza destruída. Da mesma forma, o rico murchará em meio aos seus afazeres. Feliz é o homem que persevera na provação, porque depois de aprovado, receberá a coroa da vida que Deus prometeu aos que o amam. Vamos orar? Senhor Deus, nós estamos diante da Tua palavra.